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0: Imagina se o seu ex-amor deixa uma carta pro próximo amor da sua vida. 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
1: Pesado, pesado.

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1: Vai começar, viu, Du? 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
2: Ei, lasqueira no caminho da feira. Bom dia, bom dia, bom dia, bom dia, bom dia. Bom dia, família. Bom dia a todos. Bom dia você que tá ligado aqui no programa Amanhecer no Sertão, viu, gente? Começando a semana, né, Zé?
1: Graças a Deus, Duque.
2: A semana começando, compadre, Zé. Hoje é segunda-feira. Hoje é segunda-feira, 25 de maio de 2026. Tá? Hoje é o dia do massagista, dia da Polícia Militar. É, rapaz. É. Bom dia a todos os policiais militares. Né, Zé? Deus os abençoe, que nos protege. Bom dia, quem mais, Zé? É. Bom dia, quem mais, seu Zé? É. Hoje é o dia do trabalhador rural. Hoje é o dia do trabalhador rural. Uma das principais reivindicações dos trabalhadores rurais é a reforma agrária, ou seja, mudança da distribuição ou estrutura de propriedade da terra. Em geral, é efetuada a partir de incentivos governamentais. Então, hoje é o dia do trabalhador rural. Aos trabalhadores rurais, bom dia. Hoje é o dia da previdência aos acidentes de trabalho do Rio de Janeiro. Bora levantar, gente, bora levantar. Meus amigos agricultores, homens e mulheres, das mãos calejadas, bom dia pra todo mundo, viu, gente? Bom dia, bom dia, bom dia. Agora são 4 horas, mais 49 minutos em Carinhanha. Bom dia, meu amigo e minha amiga, você que acorda cedo, você que é cedeiro, aquele bom dia, muito obrigado pelo carinho, pela audiência. Passarinho que não deve ninguém, já deu linha na pipa, já pegou a manga do meio, né, Zé? Bom dia, Zé.
1: Bom dia, Doquinha, benção, Doc, como é que vai? Graças a Deus.
2: Graças a Deus, tudo jóia, Zé. Graças a Deus. Bom dia, bom dia. Bom dia você que tá aí preparado para mais um dia de trabalho, meus amigos pescadores, meus amigos garis, vocês que acordam pela madrugada, vocês que acordam pela madrugada, bom dia, bom dia, bom dia. Bom dia, meus amigos pescadores, bom dia, meus amigos motoristas, vocês que acordam cedinho para suas atividades. Aquele abraço, né, Zé?
1: Graças a Deus.
2: 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Tá bom? 4 horas da manhã, mais 51 minutinhos. 4h51, gente. Quem é que vai cantar pra gente? É o Barreirito, A Galinha da Minha Mulher.
1: Ai, que música atrapalhada é essa, Doquinha?
2: Pois é, a música é essa aí, Zé. A música é essa, Zé. A Galinha da Minha Mulher, viu, Zé?
1: Esse toque é cheio de pataquada.
2: Pois é. Agora estamos trazendo umas musiquinhas sertaneja, música caipira, música raiz, né, Zé? Né? E o programa nosso é tão curtinho, né, gente? Tocar música sertaneja, gente. Tocar música caipira. Aí não pode deixar morrer a nossa história, a nossa tradição. Vamos tocar música caipira, sertaneja, música raiz, né? Que fala a língua do homem sertanejo, né, Zé? E o pessoal, né, pra ouvir só música raiz mesmo, música caipira.
1: É a caipira bom demais, Doquinha, graças a Deus.
2: Pois é. 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Agora, 4h52. Barreirito canta pra gente, A Galinha da Minha Vizinha, ou da Minha Mulher.

0: bom, coisa boa no programa. Amildo Ferreira, lição de vida, rapaz. Bora levantar, gente, bora levantar.
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0: É ele, compadre, é ele, Duaci Santos, né, gente? Bora levantar, gente, bora levantar. Vamos falar agora da visita de sétimo dia. Os familiares de Josélio Araújo, o professor Josélio, ainda consternados com seu falecimento, convidam parentes e amigos para a visita de sétimo dia, que será realizada hoje, segunda-feira, dia 25, às 8 horas da manhã. A saída será da residência da sua mãe, localizada aqui no bairro Sudene, ou Afonso Pena, bem próximo ao Cispuc, com destino ao cemitério Senhora Santana. De já, a família agradece a presença e o apoio de todos. Agora são 5 horas da manhã, gente. 5 horas da manhã, né, Zé?
2: 5 horas da manhã, graças a Deus.
0: Bora levantar, gente. 5 horas da manhã, 5 horas. Vamos aos nossos comerciais. Daqui a pouco a gente atende o pessoal, né, Zé? Eita, vou até pedir o pessoal que manda áudio pra cá, os nossos amigos, nossos companheiros de manhã, de madrugada. Gente, olha que vocês mandaram um áudio pra cá, manda um áudio bem curtinho, viu? Abaixo de 40 segundos. É por causa do tempo aqui da programação. Senão não fecha o programa direitinho, que atrapalha, entendeu? O tempo que é tudo pré-programado. Então, se mandar um áudio extenso, vai atrapalhar a programação. Então, manda aqui de 50 segundos pra trás, né, Zé? Não atrapassa um minuto, não, que atrapalha o meu trabalho aqui. Então, dá pra. 50 segundos dá pra mandar alô pro mundo todo, né, Zé?
2: Dá pra mandar alô aí pra todo mundo, graças a Deus. Fala a hora aí, Doc.
0: Agora 5 horas e 1 minuto. Já eu volto.
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0: caminho da feira, bora levantar, gente. Bora levantar, bora levantar. Tá na hora. Tá na hora, dona Aurora, viu? Tá na hora. Passarinho que não deve ninguém, já deu linha na pipa, já pegou, foi a manga do meio, compadre, velho. Pegou a manga do meio, né, Zé? Agora são 5 da manhã, mais 11 minutos. Visita de sétimo dia, o familiar de Josélio Araújo, professor Josélio, ainda consternados com o seu falecimento, convidam parentes e amigos para a visita de sétimo dia, que será realizada hoje, segunda-feira, às 8 horas da manhã. A saída será da residência de sua mãe, aqui no bairro Sudene, rua Afonso Pena, bem próximo ao Cispuc, com destino ao cemitério Nossa Senhora Santana. Desde já, a família agradece a presença e o apoio de todos. Agora são 5 horas, gente. 5 horas da manhã. 5 horas da manhã, meu compadre, velho. 5 horas da manhã, mais 12 minutos, né, Zé?
1: Graças a Deus, Doug. Graças a Deus.
0: Eita, nós, viu? Bora ver quem tá mais nós aqui. Deixa eu ver quem é que tá com nós aqui. É? Eita, nós. Olha quem tá. O Gervásio. É o Gervásio lá de Iu. É o Beré. Bom dia, Beré.
2: Bom dia, Moacir Santa. Aqui é Gervásio Alves Teixeira, do Bar Planaltina.
0: Tudo bom, meu irmão?
2: Eu mandei essa mensagem. Se puder, você passa uma música pra mim aí. Com o Irineu.
0: Certo.
2: Cachorro Amigo.
0: Pode deixar com nós.
2: E Arnaldo Sem Terra. Pra esse pessoal de Maiada. Todo mundo, Julião.
0: Certo.
2: Sindó, Sivaldo, Valdemir do Munguengo. E todos os ouvintes que estiverem na Raida.
0: Tá bom, então.
2: E pra turma da Fuz, lá em Maurim.
0: A turma da Fuz.
2: A turma do Cuscuz.
0: A turma do Cuscuz, é.
2: E desejo tudo de bom pra você aí.
0: Tá certo.
2: E um bom dia.
0: Certo.
2: Que Deus te abençoe.
0: Amém,
2: meu. E quero que você fale pra essas pessoas aí, passe uma mensagem pra essas pessoas aí que tá triste, sem graça da vida, que anima, pensa positivo.
0: Pode deixar com nós.
2: Deus vem na hora certa.
0: É verdade.
2: Deus não deixa ninguém pra trás.
0: É.
2: E que anima mesmo.
0: Tá bom então.
2: E tudo de bom pra você e um bom dia, viu? E
0: bom dia, bom dia, bom dia. Bom, seu amigo Beré lá do Yuyu. Alô, Veré, bom dia. O Galego do Doce tá aqui com nós, Galego. Alô, Galego.
3: E aí, Doce Santo, bom dia. Graças a Deus, chegou mais uma segunda-feira, né?
0: Chegou.
3: Deus abençoe. Posso ver que eu dou um bom dia a você.
0: Um bom dia. Depois parou aqui, velho. Depois... Ah, tá, vai lá.
3: Um bom dia a todos os ouvintes do seu programa. Bom dia pra Veré, pra Tony Bordizira, pra Ega. Lá pros quebra-fosto lá em...
0: Quebra-fosto.
3: Os comidores cuscuz, que Deus abençoe a todos. E eles pediram se vai sair uma música de barreirinho pra eles, cada uma. Que Deus abençoe a todos.
0: Amém.
3: Uma boa segunda-feira a todos.
0: Amém, galera. Uma segunda-feira abençoada pra todos nós. Ó, Bedemar, lá do Pará. Bom dia, ó, Bedemar, como é que vai, meu irmão? Tudo bom?
4: Bom dia, seu Zé Ruela. Bom dia, seu Darcy Franco. Bom dia, seu Zé Du. Do Doce, bom dia, Galego do. É Galego do Doce, Zé da Pomãe, Galego do Doce.
0: Galego do Doce.
4: Aí, o alusão também pro deputadão aí, nota 10. Bom dia pra todos os ouvintes da Amazônia. Vamos que vamos. Povo, amor, conta a alterada, vamos tirar o leite pra alimentar as criançadas. E quem fala o Pedemado do repartimento para bom dia.
0: Aí, vai tá em novo repartimento lá no Pará, é longe, viu, Zé?
1: Dá pra ir a pé, Doc?
0: Dá pra ir a pé. Euclides lá em Alagoinhas tá com a gente. Bom dia, Euclides, como é que vai? Tudo bem? Também tá com a gente Zé Pamon. Rapaz, Zé Pamon mandou um vídeo aqui pra mim, Zé, ó. Fazendo um cafezinho. Eita, Zé, olha. Café de Zé Pamon já tá no jeito, rapaz. Olha lá, tá fumaçando, Zé.
5: Bom dia, Doce, já tô tomando meu café aí.
0: Já tá tomando o café lá. Bom dia, como é que vai, Zé Pamon?
5: Bom dia, Doce, como é que você tá, amigo? Tudo beleza, como é que tá, Zé Ruela?
1: Tá bom.
5: Um abraço, fique com Deus. Roda uma música pra mim, Rio Negro Sirimão, pra me assistir aqui, viu? E pra todo mundo que estiver ouvindo, e aquele cabo também que mandou um bom dia pra mim.
0: Certo.
5: Bom dia pra todo mundo que tá na raia.
0: Tá certo.
5: Valeu, garoto.
0: Valeu, valeu, valeu. Um abraço pra você, viu? Eita, nós. Bom dia, bom dia, bom dia pra quem é de bom dia, né, Zé?
1: Bom dia, bom dia pra quem é de bom dia, Doc.
0: Toninho lá do Alto da Peroba. Bom dia para o Galego Doce, Iberê e família. Ele tá mandando aqui, né? Eita, nós. Já mandei aqui para o Euclides. Zé. Já mandei, viu? Então canta pra gente, quem é que vai cantar pra gente? Irídio Irineu, né? É isso, cachorro amigo, Zé.
1: É, cachorro é amigo da gente mesmo, viu, Doutor?
0: É, cachorro é amigo. Meu outro levei pra roça cedo. Foi e botou comigo. Bicho atento tudo, só falta conversar.
1: Aquele cachorro todo cheio de atrapalhação, né, Doutor?
0: Cachorro meu é. Nosso cachorro chama Pim. Pensa no cachorro valente, Zé. Eu nunca ri daquele jeito, não, viu? Agora são 5 horas. Mais 17 minutos, carinho. Canta pra gente, Irídio, Irineu, cachorro amigo.

0: Eita lasqueira no caminho da feira, bora levantar, passarinho que não deve ninguém, já deu linha na pipa, já pegou a manga do meio, né, Zé?
1: Graças a Deus, Doquinha, graças a Deus.
0: Bora levantar. Bora levantar, agora são 5 horas da manhã, mais 56 minutos, e estamos em oferecimento da Comercial Marcelino. 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
1: Graças a Deus, graças a Deus.
0: Eita, vamos atender o pessoal aqui, Zé? Bora atender o pessoal. Quem é ali? Deixa eu ver. Bom dia, Doaci. Aqui é Jailton Vaqueiro, de Descoberto. Mande um alô aí para meu amigo Ronildo, no assentamento de Serra Grande, e para todos que estão ouvindo. Mande um alô aí para meu pai, Oswaldo, e minha mãe, Zizinha, na Fazenda Pingueira. Boa Esperança. Quero uma música com Eduardo Costa, Amor de Violeiro. Não encontrei a música Amor de Violeiro. Vamos tocar outro do Eduardo Costa, né? Olha eu aí. Música boa, né, Zé?
1: É um musgão, graças a Deus.
0: Pois é. Vamos tocar essa aqui do Eduardo Costa, entendeu? Eduardo Costa lá para o Jailton Vaqueiro, em Descoberto, município de Coribe, né, Zé? Município de Coribe, Bahia, Brasil. Canta pra gente, Eduardo Costa. Olha. É, olha ela aí, Zé.
1: Essa aí mesmo, que é, o café tá no jeito, viu?
0: Tá bom, olha ela aí, Zé. Música boa do Eduardo Costa. Agora são 5h28 de Galeange. Bora lá.

0: Trembo, Eduardo Costa, olha ela aí, Zé, música boa no programa Amanhecer no Sertão. Olha a hora, gente. Agora 5:30, vamos trazer agora a previsão do tempo para hoje. Vamos ver o que é que vai acontecer, vai chover hoje. Vamos lá com a previsão do tempo.
1: Como vai o tempo e a temperatura em Carinhanha e região?
0: Agora sim, vamos ficar sabendo como que vai o tempo e a temperatura para Carinhanha e toda a região neste começo de semana. Hoje, segunda-feira, dia de sol com muitas nuvens. À tarde, à noite, nebulosidade diminui. A temperatura máxima chega a 33, a mínima 20. Já a umidade relativa do ar máxima é 77, tá bom? E a probabilidade de chuva é de 0%. Não tem chuva nesta segunda-feira, né, Zé?
2: Pois é, tem não. O café tá no jeito, viu?
0: Daqui a pouquinho toma um cafezinho gostoso. Daqui a pouquinho a gente toma um cafezinho gostoso. Agora são 5:00 da manhã. 5:31, 5:31. 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
2: Graças a Deus.
0: 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Agora são 5:33 em Carinhanha. Já, já a gente volta. É rapidão.
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3: Lasqueira no caminho da feira. Bora levantar, gente. Bora levantar, bora levantar. Agora em Carinhanha são 5 horas da manhã. 5 horas mais 40 minutos. Um bom dia para você que acorda cedo. Você quer receber bom dia. Bom dia, bom dia, bom dia, bom dia, bom dia, bom dia, família. 5h40. Visita de sétimo dia. Os familiares Josélio Araújo, professor Josélio, ainda consternados com seu falecimento, convidam parentes e amigos para a visita de sétimo dia, que será realizada hoje, segunda-feira, às 8 horas da manhã. A saída será da residência de sua mãe, no bairro Sudene, Rua Afonso Pena, bem próximo ao Cispuc, com destino ao cemitério Nossa Senhora Santana. Desde já, a família agradece a presença e o apoio de todos. Agora são 5 horas da manhã, gente, 5 horas mais 40 minutos. Segue o programa Amanhecer do Sertão, né, Zé? É, Zé, a pressão minha tá atrapalhada esse final de semana, viu, Zé? Ficou 17 por 10. Olha, eu vou morrer, vou desmaiar, viu? Mas, viu, ficou 10...

0: Não sente nada, né, Zé? Não sente nada. É assintomática que fala, Zé. Não sente nada, aí pensa que não tem, tem. E eu, pessoa que eu não tinha, tem, viu, Zé? E alta. Já vou ter que ir num cardiologista, né, pra receitar uns medicamentos pra tomar, pra poder controlar a pressão, viu, Zé?
1: A pressão tava alta, foi, Doc?
0: A pressão tava alta, alta, tá explodindo, Zé. Agora, carinha, são 5:42, 5:42. 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
0: 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Vamos lá, vamos seguindo com a nossa programação. Quem é que tá com nós aqui? Quem é? Olha, Theo tá aqui. Theo, o maior produtor de macambira do mundo, viu? Theo tá com a roça de macambira, né, Theo? Theo tá com a roça de macambira lá, ó, né, Theo? Um abraço, Theo, viu? Tá bom, Theo? Maior produtor de macambira.
2: Bom dia, Jacir, bom dia,
0: Joel. Tá bom, Theo?
2: Eu café pra você hoje, Joel.
1: Eu já.
2: Oi. E aí, Jacir, como é que você tá? Jacir, tudo bem?
0: Tá bom, Theo?
2: Ajuda no palácio, no cheiro de cabeça, Jacir.
0: Pronto, um abraço aí pra Theo da Ema, né, meu? Theo da Ema. Theo da Ema ouvindo nós. Iraildes lá em Uiuiu, né? Lá na comunidade Brecho. Lá no Buqueirão. No Buqueirão, quem tá mais com nós aqui? Deixa eu ver. Bom dia, bom dia. Bora levantar, gente. Bom dia, Darcy. Passa uma música com o Cristiano Neves para todos aqui na fazenda Buqueirão em Uiuiu. Uiuiu, é a Valdirene. Bom dia, Valdirene. Como é que vai, Valdirene? Tudo bem? Olha, Marcinho da Borracharia já mandou aqui uma foto com um cafezinho, viu, pai? Um cafezinho já no jeito, ó. Olha lá o cafezinho de Marcinho.
1: Chega de água na boca também, né, Doc?
0: É. Marcinho mandando aqui um cafezinho, né? Zé Pamonha também mandou, Zé, viu? Meu jeitinho. Trenzinho é bom demais, um cafezinho de manhã cedo, vai. Malei de Casa Armada, o Yuyu tá com a gente também. Bom dia, bom dia. Bom dia, família. Quem é mais? É. A Vera lá em Pouso Alto. Bom dia. Quem é que tá no jeito? É. Craveiro e Cravinho, Grito do Rio Piracicaba. Tem o Cristiano e a Cristi Ralph, né, Zé? Toalha molhada. Eita, nós. Bom dia, Vera.
3: Bom dia, tudo bem? Eu ofereço para você da rádio minha filhinha Daiane, que está lá em Goiânia, ouvindo a minha esposa Eduarda, que em Pouso Alto, minha mãe Francilina, meu pai Geraldo, cunhada Zanja, irmão Silvio, do Subim Gaique, para todos os ouvintes de Pouso Alto, todos os ouvintes lá em Macambira, para minha amiga Fânia, com a esposa dela, família, para Maica, lá em Descoberto, Raimundo e a esposa lá em Brasília. Eu ofereço para todos os ouvintes aqui de Pouso Alto. Bom dia, está na Pontagem, está legal. Bom dia, bom dia, Vera, lá em Pouso Alto, município de Coribe, Zé, município de Coribe.
0: Meu amigo, meu amigo Enedino Baixinho, bom dia, Enedino, como é que vai, meu irmão? Deus abençoe. A Maria Aparecida, bom dia, Maria Aparecida.
4: Bom dia, da Maria Aparecida Lagoinha. Quero ouvir o Cristiano Neves, meu esposo Júlio. Todos que estiverem escutando, já ouviram seu programa.
0: Tá bom, um abraço pra todos aí ouvindo nós, né, Zé?
1: Graças a Deus, Doc, graças a Deus, Deus quiser.
0: Vamos seguindo, quem é que vai cantar pra nós? É Craveiro e Cravinho, Grito do Rio Piracicaba, né, Zé? E a gente vai ver na sequência aqui das outras músicas que as pessoas pediram. Pediram! Agora 5:00 da manhã, gente, 5:00. 5:47 é o programa Amanhecer no

0: Zezé de Camargo e Luciano. É música boa, Vivendo por Viver. Viu? Vera pediu uma música, eu não encontrei, mas eu toquei essa pra Vera, lá de Pouso Alto, né, Zé?
1: É música boa, né, Doutor?
0: É, Zezé de Camargo e Luciano. Agora 5 horas mais 56 minutos em cada. Bora levantar, gente, bora levantar. 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
0: 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Manda um bom dia, meu amigo Cornélio, lá em Feira da Mata, ouvindo a gente. Alô, Cornélio! Um abraço aí pra Cornélio, família e Feira da Mata, aí nos acompanhando no programa Amanhecer no Céu, então, né, Zé? E tem mais gente aqui, mais nós, né? Deixa eu ver quem é. Deixa eu ver quem é aqui, deixa eu ver. É, mande um alô aí pra meus filhos, Zé Onis, Leonardo e Odilon Filho. E pra minha mãe lá na Ilha de Zezé, a Quinha, da Fazenda Retiro. Ah, um abraço aí pra Quinha. A mãe dela parece que chama Alaide, né? É isso? Tá na Ilha de Zezé. É, Zé? É. Parece que é. Alaide. Um abraço, pessoal. Aí da Ilha de Zezé, município de Malhada, ouvindo a gente. Obrigado pelo carinho. Pela audiência, né, Zé?
1: Graças a Deus, Deus quiser, graças a Deus.
0: Pois é, gente. Agora, carinha, são 5 horas da manhã. 5 horas da manhã, Zé, mais 59 minutos. 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Medicamento pela metade do preço, macho velho. 5 horas mais 59 minutos. Quem é que vai cantar pra gente? É Mulato e Cassiano, Destino de Violeiro. Bora levantar, gente. Bora levantar.

0: bom, coisa boa, rapaz. José Mulato e Cassiano, de Estilo de Violeiro. Música boa, né, Zé?
1: É um musgão, graças a Deus, tô com musgão.
0: Pois é, música boa. No programa Amanhecer no Sertão. Bora levantar, gente. Bora levantar. Bora levantar. Agora em Carinhas são 6:03. Bom dia, bom dia, bom dia, bom dia para você que acorda cedo. Você que é ceder, bom dia. Bora levantar, gente. Bora levantar. É, rapaz, vamos trazer aqui uma visita de sétimo dia. Os familiares de Josélio Araújo, professor Josélio, ainda consternados com seu falecimento, convidam parentes e amigos para a visita de sétimo dia, que será realizado hoje, segunda-feira, daqui a pouquinho, às 8:00 da manhã. E a saída será lá da residência da sua mãe, aqui no bairro Sudene, na rua Afonso Pena, bem próximo ali ao Cispuc, com destino ao cemitério Nossa Senhora Santana. Desde já, a família agradece a presença e o apoio de todos. Agora 6:04, tá chegando o momento que todos esperam, todos aguardam, é o momento da oração da manhã, desta manhã abençoada de segunda-feira, semana começando. E a gente só tem que agradecer a Deus pela dádiva da vida, agradecer a Deus que nos proporciona uma manhã abençoada. É, o ar-condicionado tá ali batendo paleta, tá, dá pra você ver. Tem um barulhozinho aqui do ar-condicionado, acho que deu um problema nisso. Mas parou, graças a Deus. 6:04, e a gente só tem que agradecer a Deus que nos presenteia mais uma madrugada, mais uma segunda-feira, mais um começo de semana. E é momento de agradecer a Deus por essa dádiva. E estamos aqui para agradecer a Deus por tudo, né, Zé? Agradecer a Deus pela vida. E através da oração, estamos aqui para agradecer o nosso Pai por tudo isso. Por tudo isso. Então você que está aí na sua casa, você que está aí já se preparando para os afazeres do dia, que Deus abençoe ricamente cada um de vocês. Então vamos trazer a oração da manhã. Senhor, no silêncio desse dia que amanhece, venho pedir-te a paz, a sabedoria, a força. Quero olhar o mundo com os olhos cheios de amor. Ser paciente, compreensivo, justo, calmo e alegre. Quero ver teus filhos como o Senhor mesmo os ver. E ver somente o bem em cada pessoa que passa pelo meu caminho. Fecha meus ouvidos a toda calúnia. Guarda minha língua de toda maldade. Que só de bênçãos se encha a minha alma. Que meu espírito viva só de paz. Que eu seja tão bom e alegre que todos que de mim se aproximarem sintam a tua presença. Meu Deus, revista-me inteiramente de tua beleza e que no decurso desse dia eu a todos revele o teu amor. Amém, amém, amém, amém. Vou trazer agora a oração de Jesus Mestre. Ou Josué, Divino Mestre, que cresceste em sabedoria e graça diante do Pai, envia a mim a todos os estudos e estudantes o Santo Espírito, para que se fortaleça cada vez mais em nós o gosto pelo conhecimento, o desejo pela verdadeira sabedoria e o amor ao nosso próximo. Que todos os alunos possam ser perseverantes e animados em seus estudos. Dai-nos força, Senhor, para cumprir nossa parte com dedicação e esmero. Dai-nos discernimento, ó bom mestre, para que nosso conhecimento seja usado para fazer o bem a todas as pessoas. Dai-nos solidariedade e paciência, a fim de ensinar os que têm dificuldade. Ensina-nos, Jesus, a ter a inteligência de Maria, tua mãe, que meditava silenciosamente no coração aquilo que não consegue entender ou não conseguia entender. Dai-nos, Jesus, amigo humilde, para sabermos que sempre temos algo a aprender, que possamos viver sempre unidos ao Pai Celeste, de onde provém todo bem e toda sabedoria. Que bonito, né, gente? E eu vou trazer aqui agora também a oração de São Francisco. Eu acho uma das orações mais bonitas. Todas elas são bonitas, mas eu gosto da oração de São Francisco. Senhor, fazei instrumento de vossa paz. Onde houver ódio, que eu leve o amor. Onde houver ofensa, que eu leve o perdão. Onde houver discórdia, que eu leve a união. Onde houver dúvidas, que eu leve a fé. Onde houver erro, que eu leve a verdade. Onde houver desespero, que eu leve a esperança. Onde houver tristeza, Pai, que eu leve a alegria. Onde houver trevas, que eu leve a luz. Oh, Mestre, fazei que eu procure mais consolar que ser consolado, compreender que ser compreendido, amar que ser amado, pois é dando que se recebe, é perdoando que se é perdoado, e é morrendo que se vive para a vida eterna. Amém. Amém, amém. Oh, como é bonito, gratificante. Para a gente finalizar, Senhor, dá ao nosso estudo o prazer e o sentido das coisas verdadeiras. Ensina-nos a aprofundar aquilo que já sabemos e ao reconhecer com humildade o que ainda ignoramos. Livre-nos do estudo sem motivação nem honra, sem honradez. Livre-nos das dispersão que nos despeja longe da própria vida. Que aprender seja uma aventura aproximada e busca da verdade, não apenas um triunfo. Conceda-nos o bom humor que nos dispõe a viver o estudo com alegria, para que simples sorriso é tão sábio como um difícil conceito. Ajude-nos a ser solidários e cooperantes, pois o saber fecundo, saber servir. Então saiba servir. Ajude mais, participe mais das coisas boas da vida. E que a vida nos dê sabedoria sempre para a gente continuar a nossa jornada aqui nesse plano físico. Agora sim, vamos trazer as mensagens das pessoas que nos ajudam lá de Luiz Antônio, esse amigo Nelson Souza, bom dia Nelson Souza, que a sua única ansiedade hoje seja a de ser feliz e agradecer por mais uma oportunidade de recomeçar, fé no caminho e pé na estrada. É isso mesmo, pé na estrada. Vamos lá. Também quem está pedindo oração para a família aqui é a Ataíldes Rodrigues. Adaíldes Rodrigues, lá do Buqueirão Iuiú, para toda a família. Bora lá. Rogério Nunes está lá em Goiânia também nos ouvindo, mandou a sua mensagem. Bom dia. Que Deus abençoe nosso dia, nossa família e nossos amigos. Amém, amém, amém. Nossa amiga Nedinho, baixinho, lá da fazenda Várzea Grande. Que o Espírito Santo de Deus te abençoe. Seja teu guia e teu orientador. Que leve para você saúde, paz, amor e faça do seu lar uma bênção. Amém, amém, amém. Vamos lá, nosso amigo Marcinho da Borracharia, lá da Agrovila 23. Quando sofremos uma injustiça e não revidamos, Deus nos honra em público. A nossa justiça é a falha. É falha, mas a justiça de Deus nunca falha. E é verdade. A de Deus, eu vou dizer, impressionante, não falha. Negro de Dió, lá da Vila São José, cheira cabelo. Bom dia. Palavra do dia. No caminho da vida, nem sempre o caminho será leve, mas Deus sempre nos dará os sapatos adequados. É isso mesmo. Deus sempre nos dará o sapato adequado para cada pessoa, adequado para cada pessoa. Nosso amigo Carlão, lá da comunidade Garças, ele mandou um áudio, tô vendo aqui agora. Depois eu vou ouvir, viu, Carlão? Bom dia. Que a cada amanhã você sinta em seu coração a certeza de que a vida lhe espera de braços abertos para receber suas expectativas e realizá-las uma a uma. A graça e a paz do Senhor Jesus. Uma excelente semana para você e toda a sua família. Jesus abençoe todos vocês. Amém, amém, amém. Tá aqui, bom dia, Doacir. Deus abençoe nosso dia. É o Juliardo, lá de Paranoá, Brasília. Um abraço, tá lá em Brasília, na capital federal, nos acompanhando. É o Giliardi. Um abraço, meu irmão. Que Deus te abençoe aí no Paranoá, na capital federal. Tá aqui, bom dia, Doacir. Deus abençoe nosso dia. Que abençoe mesmo, meu irmão, viu? Nós precisamos de muitas bênçãos, de muita proteção. E a gente tem que sempre buscar um Deus na nossa vida. Sempre fazer a vontade do nosso Pai. Tá bom? Obrigado, Giliardi, aí no Paranoá, na capital federal, em Brasília. Gente, e a oração da manhã vai chegando ao seu final. Mas antes, quero fazer aqui uma chamada de sétimo dia. Os familiares de Josélio Araújo, o professor Josélio, ainda consternados com seu falecimento, convidam parentes e amigos para a visita de sétimo dia, que será hoje, daqui a pouquinho, às 8 horas da manhã. Tá bom? A saída será da residência da sua mãe, ali no bairro Sudene, ali na rua Afonso Pena, bem próximo ali ao Cispuc, com destino ao cemitério Nossa Senhora Santana. De já, a família agradece a presença e o apoio de todos. Gente, eu vou ficando por aqui, que Deus abençoe. Eu volto 2 da tarde, amanhã com o programa Amanhecer no Sertão, às 4 da manhã, mas tem mais gente aqui, rapidinho aqui, é Irani Azevedo. Bom dia. Em tuas mãos entrego minha vida, minha casa e minha família. Cuide de mim, Senhor, e entrego a minha vida em tuas mãos, pois o Senhor... Portanto, pois sem o Senhor eu não sou nada, e é verdade. Marinélia, Nélia, é que chega atrasada as mensagens lá da fazenda Morada Nova. Bom dia, que Deus cubra seu dia de bênçãos e saúde e muita paz. Amém, amém, amém. Gente, muito obrigado. Que Deus abençoe ricamente cada um de vocês. Volta amanhã com mais um programa Amanhecer no Sertão. Fiquem todos com Deus. Tchau, tchau.

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minha gente, muito bom dia. Estamos chegando com o nosso Café com Notícias. Vamos nessa, minha gente, segunda-feira. Segunda de festividade do Divino Espírito Santo aqui na cidade. Divino Espírito Santo. Cidade hoje em dia de feriado, hoje amanhã. Feriado na cidade de Carinha por conta das festividades do Divino Espírito Santo. Segunda-feira, 25 de maio, esta é a última semana, portanto, digamos assim, última semana do mês de maio. Então, o mês de maio está aí praticamente na sua contagem regressiva. Dia 31 vai dar num domingo. Acabou maio. Semana que vem já entraremos no mês onde se comemoram muitos eventos, muitas festas aí por toda a região. Festas juninas. Pessoal, segunda-feira, 25 de maio. Vamos lá, vamos dar sequência aqui já, começar a semana, começar o programa no ritmo. Vai acordando. Feriado, mas vai acordando. Passarinho que não deve nada a ninguém, já acordou, foi cedo. Bom, hoje feriado na cidade, prefeitura fechada, fórum, lotérica aqui tá fechada também, os bancos fechados. Lembrando que os comércios até o momento, poucos abriram. Hoje o que está funcionando? A Coelba hoje está funcionando. Se precisar de alguma coisa aí da Coelba, está funcionando. Aqui na Drogaria Mineira, do lado do hospital. Essa parte de Coelba, se precisar, pode vir, que hoje está funcionando normalmente. Vamos lá, gente. 7:07 no nosso Café com Notícias, onde você estiver, que você tenha um dia especial, um dia abençoado para você e para sua família. Onde quer que você esteja. Vamos lá. Ó, pessoal, começar aqui o programa. Já trazendo uma informação aí. E pedir para Deus confortar os familiares aí da prefeita Chica do PT pelo falecimento de sua irmã Maria. Pois é. Infelizmente, é muito triste a notícia, faleceu aí a Maria Eunice. Maria de Zé Nilce, Maria irmã de Chica, aí da Feirinha Santa Luzia. Pois é, que notícia triste, né? Hoje conversei com o pessoal lá da comunidade, lá do povoado, Santa Luzia. Falaram, ó, Maria esteve aqui, passou ontem aqui, 7 da noite, a gente conversamos aqui, super animada. Ainda chegou aí, foi pra igreja e acabou passando mal lá na igreja ainda. Mas rapaz, que notícia triste, hein? Deus conforte o coração aí de Chica, toda a família, tanto do lado de Maria, como também do lado de Zé Nilson. Tem um carinho muito grande por Maria. A comunidade hoje de Santa Luzia, a Feirinha Santa Luzia hoje, é muito triste pelo falecimento de Maria. Maria é uma mulher muito alegre, muito comunicativa, né? Muito ativa na comunidade. Sempre atenciosa, servidora aí da Escola Municipal Santa Luzia. Então, quem conhece Maria Eunice, ou Maria Zé Nilson, como a gente chamava, Maria aí da Feirinha Santa Luzia, deve, nesse momento, estar muito triste pelo falecimento dela. Uma pessoa muito boa mesmo, gente, muito boa. Então, é só realmente Deus para dar um conforto para a família e um bom lugar para essa mulher aí, mulher muito querida, Maria de Zé Nilson, Maria, irmã de Chica, faleceu ontem. Diz que ela foi na igreja, ainda à noite, né, na comunidade, tranquila, passou ali, conversou com os vizinhos, com os amigos, e aí foi pra igreja, acho que é uma igreja evangélica, não sei qual foi o nome da igreja, qual a igreja lá, mas na igreja ela acabou passando mal. Provavelmente a questão foi infarto, possivelmente. Coração.
É complicado, hein, gente? É complicado. A vida é um sopro, literalmente. Você vai, mas não sabe se você volta. Ó, aqui. É triste, né? Mas Deus sabe todas as coisas. 7h10 do nosso Café com Notícias. 7h10. Estamos chegando.

0: Porto com a gente também. Bom dia, David Porto.
1: Bom dia, Pinheiro. Bom dia, ouvintes da Rádio Pontal.
0: Vamos lá para alguns assuntos de hoje também, Porto.
1: Vamos sim, vamos falar sobre o acidente que aconteceu com o presidente da Câmara de Carinhanha na última sexta-feira, na BR-030, próxima Ponte Guimarães Rosa, com detalhes. Aí, a informação policial sobre a festa do Marrequeiro, que foi marcada por uma briga e também a acusação de excesso da Polícia Militar. Irmãs entram em vias de fato por causa de relacionamento e mobiliza a Polícia Militar em Uiú. Essas são as informações da polícia e em atualização do estado de saúde do ex-vereador Ward Diruta. A gente vai trazer daqui a pouquinho no programa, entre outras informações.
0: 7:11, atenção os estudantes, hoje começam as inscrições para o Enem. Então fica ligado aí, já faz logo sua inscrição. As provas do Enem serão aplicadas entre 8 e 15 de novembro, serão dois domingos, 8 de novembro e 15 de novembro. Então, pessoal que já concluiu o ensino médio ou está concluindo, já fica atento. Um detalhe, mesmo os candidatos que tenham o direito à isenção devem fazer a inscrição. É porque você tem direito à isenção, você não vai fazer a sua inscrição. Então começou o prazo para inscrição do Enem, começando hoje, dia 25, e vai até o dia 5 de junho. Você que está já na expectativa, agilize aí, você vai acessar o site enem.inep.gov.br/participante. enem.inep.gov.br. Mas você joga no Google lá, já aparece. Tá atento? Então, prazo para inscrição do Enem, começando hoje, vai até dia 5 de junho. Acesse o site e não perca essa oportunidade de você fazer o Enem e, quem sabe, conseguir uma vaga numa faculdade que você tanto sonhou. Só um recado rápido. Hoje é dia da gente parabenizar aqui também. Parabenizar aqui o trabalhador e trabalhadora rural. 25 de maio. Hoje é dia de parabenizar essa turma que levanta cedo, dorme cedo também. E hoje parabenizar os trabalhadores rurais, as trabalhadoras rurais que estão aí, ó, acompanhando a gente desde cedo, ligando o seu rádio, homens e mulheres que desde menino, né, geralmente começou a caminhar, já vai para a roça ajudar o pai, ajudar a mãe, ajudar a família. E hoje eu quero parabenizar esse dia 25 de maio, parabenizar essa profissão que garante comida na mesa do brasileiro. Então, você trabalhadora rural, parabéns pelo seu dia de hoje. Nossa homenagem aqui do nosso Café com Notícias. 7:14, parabéns ao homem, parabéns à mulher do campo. Obrigado ao homem do campo pelo leite, café e o pão. Tudo sai do campo, o alimento sai do campo. Então, parabéns a vocês aí. O Brasil ainda, né, precisa valorizar muito essa categoria que produz alimentos. Não só o agricultor familiar, não só o pequeno, mas todos que produzem alimentos, do pequeno ao médio, ao grande, cada um na sua realidade, com seus desafios, com seus investimentos, mas todos caminhando para o mesmo objetivo, né, produzir. Uns produzem mais, outros produzem menos, mas todos são trabalhadores rurais. 7:15. E aí a gente fala às vezes assim, trabalhador familiar, da agricultura familiar. Hoje no Brasil, agricultura familiar, a gente sabe que é aquele trabalhador, aquela família que nasceu, cresceu na roça ali, que tem uma produção pequena. A gente pensa isso, né? Agricultura familiar, que até certo ponto tá certo. Só que também a gente não pode esquecer que tem muitas famílias que produzem bastante hoje, às vezes chamados de agroprodutor, pessoal do agro, que também são famílias. Você tem ali o pai, você tem ali os filhos, tem ali a esposa. O porte é maior, é verdade. Mas todos produzem, todos ali estão com as famílias num só objetivo: produzir, levar comida para a mesa do povo. Então, parabéns a todos, agricultores, trabalhadores rurais, seja de uma produção pequena, de uma produção média ou gigante, você faz parte dessa imensa nação e nos ajuda a matar a fome de tantas pessoas. Bom dia, amigo. Bom dia, amiga. Parabéns aí pelo seu dia.

0: Vamos lá, gente. Agora 7h17 no nosso Café com Notícias. 7h17. Daqui a pouco vamos buscar informações sobre um acidente que aconteceu na entrada de Malhada. Daqui a pouco mais informações sobre esse acidente. Vamos trazer os detalhes. Ainda em início de apuração, mas daqui a pouco se acompanha com a gente. Para falar em acidente, tivemos um acidente registrado, David Porto, envolvendo o presidente da Câmara de Vereadores de Carinhanha, o presidente, o Dr. Washington. Como é que foi esse acidente?
1: Então, aconteceu nessa sexta-feira um acidente que, se observar, né, foi grave acidente por conta da colisão. O presidente da Câmara, Dr. Washington Alves, ele ficou ferido após se envolver em um acidente. A colisão aconteceu por volta das 22 horas e 30 minutos, nas proximidades da entrada da ponte, na chegada da ponte Guimarães Rosa, no trecho de acesso aqui do município. Segundo informações apuradas, Dr. Washington seguia sentido ao município de Malhada, conduzindo a caminhonete Ford Ranger de cor branca, quando, após passar pelo rodoanel da ponte ali, teria sido surpreendido por um forte impacto na traseira do veículo. Conforme relatou o próprio vereador, a colisão foi tão forte que chegou a levantar a traseira da caminhonete. Após o impacto, o Washington percebeu o outro veículo envolvido, ficou com a parte frontal totalmente destruída. O presidente da Câmara informou à reportagem que o condutor do outro veículo, identificado como Gutenberg Santos, ele sofreu um ferimento na região do joelho. O próprio Washington Alves teria socorrido o homem e encaminhado ao Hospital Municipal de Carinhanha, onde ele recebeu atendimento médico. Já o vereador sofreu um corte na região da perna, sem gravidade. Ele relatou ainda que, por pouco, a sua caminhonete havia chegado a tombar devido à colisão. Até o momento, não tínhamos conseguido localizar o outro envolvido, apesar de que a gente sabe quem é o Gutenberg, né? O Gutenberg, inclusive, a gente trouxe informações sobre ele recentemente aí no caso do julgamento que aconteceu, júri popular.
0: Foi o mesmo?
1: O mesmo Gutenberg, sim, que foi a júri popular por acusação de tentativa de homicídio contra o policial civil, teria jogado o carro contra o policial, mas que foi absolvido dessa acusação e o jurado substituiu. No caso, a acusação dele foi para fuga, fuga qualificada. Então, mas felizmente nenhum se feriu gravemente. O veículo do Gutenberg, né, ficou bastante destruído, uma colisão que dá para ver que foi muito forte, mas o iceberg acionou e acabou protegendo ele, felizmente.
0: Sabe qual era o carro do Gutenberg?
1: Não deu para reconhecer pelas imagens.
0: E o presidente
1: da Câmara disse que não sabia qual era o modelo do carro, mas era um carro ali na família de um Honda Civic, de um Corolla.
0: Pois é, como é que é? Rapaz, que coisa, hein? Presidente da Câmara de Vereadores, doutor, isso foi na noite de sexta-feira, volta de 10h30, como o David trouxe a informação aí, na 030, já próxima à ponte Guimarães Rosa. Olha aí. Presidente da Câmara e o outro veículo foi o do Gutenberg. Gutenberg. Rapaz, que coisa, hein? Que coisa. Graças a Deus ninguém se machucou gravemente, apenas prejuízos materiais. O veículo do Gutenberg danificou ali praticamente perda total. Pelas imagens, perda total. Já a Ranger ficou com a traseira bem danificada. Bem danificada. Desatenção, excesso de velocidade, sinalização. Aí só quem pode dizer as circunstâncias do acidente, oficiais aí a investigação. No caso, a polícia técnica, caso, né, seja acionada. No mais, como são conhecidas, devem ajeitar e organizar e custear o prejuízo quem entender que foi o causador do acidente. Mas são conhecidos, eles devem se ajustar por lá. 7h22, 7 horas. Ah, sim, e a foto, inclusive está publicada no Alerta Bahia, a foto do acidente. Rapaz, por pouco, né, esse corte na perna do Austin não pega uma veia, uma das veias principais, viu, da perna. Rapaz, ou seja, um corte, se você observar, não muito profundo, observando-se não muito profundo, mas que por pouco pegasse mais um pouquinho para o lado, poderia pegar uma veia principal e a situação seria mais grave, né? Mas graças a Deus apenas um corte superficial, um ferimento leve e ninguém ferido gravemente. Rapaz, vamos lá, 7h23 no nosso Café com Notícias. Ontem a Coelba esteve fazendo um serviço de reparo naquele poste que fica na esquina do hospital de Carinhanha, ali em frente à escola Alice Salles. Esse poste, como nós já trouxemos aqui diversas cobranças, isso já foi parar na Câmara de Vereadores, o vereador Luan do Povo já acionou o Ministério Público também, a promotora já determinou um prazo para a Coelba resolver o problema, trocar o poste. Você tem acompanhado a gente trazer essas informações. Esse poste estava com as ferragens expostas. Visualmente falando, é um risco. Visualmente falando, era um risco. Vamos colocar no passado, porque já fizeram um reparo por lá. Era um risco. A informação é que iria acontecer a troca do poste. Essa foi a informação. Várias vistorias da Coelba, da equipe da Coelba, foram feitas no local, várias vistorias, passaram lá várias vezes. Nós trouxemos a informação também que esse poste, a troca dele, seria uma manobra muito complexa, por se tratar de um poste que conecta diversas áreas da cidade, inclusive de comunidades rurais, ou seja, caso esse poste, para ser trocado, ele haveria necessidade de desativar, né, a energia de diversos locais, incluindo o hospital municipal. Não havia informação de quantas horas isso poderia durar, essa troca de poste. E a Coelba apresentou uma solução. Fizeram uma, como é que chama aquilo? É uma sapata. Fizeram um reforço na base do poste. Ontem à noite, inclusive o Luan do Povo esteve por lá também, mandou vídeo para mim aqui também. O vereador Luan do Povo esteve lá, postou nas redes sociais dele sobre esse serviço da Coelba. A equipe trabalhou ontem à noite até por volta das 10h30, nesse local, colocaram um reforço com concreto, fizeram um reforço na base do poste. Quem passa hoje aqui pela lateral do hospital já vê essa obra, né, de engenharia. Deus abençoe que dê certo. Assim que secar o cimento ou o concreto, será pintado, será sinalizado, pois ficou uma estrutura robusta. Ele comprometeu uma parte da calçada, já não era um espaço completamente livre, e como ficou tipo colocaram uma manilha como base, tem uma manilha, essas manilhas que o pessoal usa para a cisterna, então colocaram essa manilha, abraçaram o poste com essa manilha, fizeram e encheram de cimento, de concreto. O serviço está lá, pô. Você deu uma olhadinha, David? Você viu o serviço da Coelba?
1: Não vi. Mas se compromete a calçada, não deixa de ter erro, né? Haja vista que a calçada ela é muito importante, né, para a passagem dos pedestres, inclusive numa via tão movimentada como ali, a Avenida Santo Antônio, também com essa outra via aqui que passa por frente da rádio, a Avenida, que também é considerada uma avenida, né? Essa via
0: Francisco
1: Timóteo, e precisa ser uma calçada bem apta à passagem das pessoas, e quando você tira um pouco dessa capacidade de tráfego dela, não deixa de estar atrapalhando, né?
0: Resolveram um problema, podem ter criado outro problema aí, mas uma coisa parece ser fato. Agora parece que o poste não vai cair mais. Não por aquela ferragem. O tanto cimento que colocaram lá, brita, Foi um serviço aí que daria para sustentar mais uns dois postes ali. Aí quem pode atestar aí são os engenheiros de plantão. E a Coelba tem engenheiros que atestaram a segurança do serviço. É, vamos só aguardar, viu, o que a promotora vai dizer, se contempla o pedido do Ministério Público ou se ainda assim a Coelba fará a troca no momento posterior. Isso não foi possível confirmar ainda. Mas, de qualquer forma, o reparo está feito. O poste ali, visualmente falando, com essa estrutura, não vai cair mais. Por isso, não. Só se tiver uma outra pancada, passar um trator ali, uma caçamba e bater no poste de novo. Mas, do jeito que está lá, parece-nos que, na realidade, você teria que ter um laudo para dar certeza, mas parece-nos que agora a estrutura ficou mais reforçada. Fizeram tipo um pilar de ponte, aquela base de ponte. Pode ser que aguente, hein? 7h28 no nosso Café com Notícia. 7h28, daqui a pouco, confusão no Marrequeiro. Festa no Marrequeiro, confusão no Marrequeiro, deu polícia no Marrequeiro, o povo falou, a polícia chegou aqui e meteu o pau.
1: E também falar sobre a festa que aconteceu no distrito de Parateca. 2 dias de evento, se houve ocorrências e qual público, daqui a pouquinho.
0: Fica ligado com a gente aí, fica ligado com a gente no nosso Café com Notícias nesta segunda-feira, 25 de maio. 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Vamos lá, minha gente, 7h30 agora, Donato Construções com a gente, construa aí, ó, Netinho Donato, bom dia pro Netinho Donato, bom dia pra equipe aí da Donato Construções. 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Minha amiga Dete está aqui parabenizando o Leodorinho, aniversariou ontem. Parabéns, Leodorinho da Sanfona. Felicidades e muitos anos de vida. Toca a sanfona, Ilhadorim. Bom dia e parabéns pelo seu dia. Seu Ademar na 15, bom dia, seu Ademar. Bom dia, Lidiane Lima, tá acompanhando a gente também. Vamos lá, pessoal. Doutor Zouza, e bem-vinda aqui, os pais do Luan do Povo também, bom dia, ligados com a gente. Zé Castor, aí na malhada, bom dia, Zé Castor. Zé Castor ontem tava saudoso, lembrando das grandes canções de Roberto Carlos, especialmente uma que fala Jesus Salvador. Olha aí, Zé Castor, Jesus Salvador mesmo, só Jesus. Só Jesus. Bom dia, Raniele, pessoal do Yuyu acompanhando a gente, um abraço. Professor Ivanildo Santos, tudo bom, professor? Badia, Ludmila, bom dia para vocês aí. Grande abraço. Ivanildo, Ivanildo Santos, ex-diretor aí do Colégio Alice Maria. 7h33, 7 horas, professor Dão também, um abraço, bom dia. Acompanhando a gente, João Rocha, bom dia, João. Tá ligado com a gente aqui. Vamos aqui pro intervalo, voltamos já já com mais informações, é rápido. Fica com a gente aí, feriado, e você aqui com a gente no nosso Café com Notícias.
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Vamos nessa, agora 7 da manhã, mais 38 minutinhos, 7h38, muito bom dia para você que tá acompanhando o nosso Café com Notícias nesse feriado na cidade de Carinha, festividades do Divino Espírito Santo, ó, pessoal, hoje e amanhã, feriado aqui na cidade, então quem for resolver algum assunto, já fica ciente aí que hoje a cidade está naquele clima, naquele jeito, tranquila, poucos comércios abertos hoje, nem tudo está funcionando, mas nem tudo também está fechado. 7h38 agora, abraçar aqui Danilo Bochim, acompanhando a gente. O pai do Danilo fez uma tropa de elite bacana lá na Barrinha, hein? Jogou duro, hein? Até mandou pra minha classificação aqui. Foi sábado, a tropa de elite. Vou trazer o resultado aqui. Só vaqueiro bom, hein? Só vaqueiro bom. Na vaquejada tem muito aquele negócio. Quando o vaqueiro ele vai numa festa, numa vaquejada, aí o outro vai lá pagar a visita. Tem muito isso, né? Como se fosse uma irmandade, companheirismo. Então Danilo roda essa região toda, roda essa região toda. Então ela tem muitos amigos, além de ser um excelente vaqueiro também. Foi a primeira tropa de elite lá na Barrinha, no Parque Inácio Fogaça. Olha aí. E deu uma moto, viu? Uma moto. A premiação foi uma moto aí de R$5.000. Danilo Bochim e Mark na organização. Foi sábado, dia 23. Eu tenho o resultado aqui, vou trazer o resultado. Atenção aqui, ó. Os quatro empataram em primeiro lugar. Vamos aqui, ó. Aí da tropa de elite, lá do Parque Inácio Fogaça, na Barrinha. Aqui pros nomes, ó. Vamos lá, pros quatro. Como rachou? Então foram quatro aqui. TT e Tchan, representando Enzo Fernandes, Theo Correia e Joaquim de Doda, representando Aras DR. Rapaz, Theo tá com tudo, hein? Theo Correia tá com tudo aí. E nessa parede com Joaquim de Doda, meu amigo, aí fica forte, hein? Então, Theo Correia e Joaquim de Doda, representando Aras DR. Roxo e Ney Martins, representando Roxo Agro Rações. Roxo é da onde, Danilo? Roxo Agro Rações. Roxo e Ney Martins. E também Josué do Capinão e Breno Rodrigues, representando Ronaldo Cassiano. Olha aí. Rapaz, Breno Rodrigues é um vaqueiro excelente, puxador excelente, um dos principais da região. Só que Breno, ele está se consagrando agora como um excelente estereiro, que é simplesmente uma das áreas mais importantes, né, de quem compete vaquejada. Tem um puxador, tem que ser bom de direita, bom de esquerda, isso aí ninguém discute, tem um cavalo bom. Agora o estereiro, vou te falar, viu? Se não for um estereiro de arrebentar, estereiro bom mesmo, aí o negócio engancha. E Breno Rodrigues, que é um excelente vaqueiro, um excelente puxador, tá se mostrando aí, tá se comprovando ainda mais como excelente estereiro. Parabéns aí a todos. O Roxo é de lá de Feira da Mata. Alô, Feira da Mata, a região. Foi uma tropa de elite organizada aí meio que, digamos, em cima da hora, só pra fazer uma festa bacana, mas deu certo, hein? Deu certo. É amizade, né? Amizade. Foi um sucesso. Parabéns a todos que participaram. Parabéns.

0: Danilo Buchim, toda a família dele, Maria, Zé Buchim, um abraço para vocês aí. 7h43, vamos agora para Parateca, festa na cidade de Parateca, em Malhada. Como é que foi a festa lá, David Porto?
1: Então, a festa foi muito boa e muito animada. Você se lembra que teve, né, a programação para essa sexta-feira e sábado, dia 22 e 23 de maio, os festejos do Divino lá em Parateca. Pois aconteceu. A festa teve como programação o Dio do Acordeon, Metrô do Forró, Rei da Cacimbinha e aí Dois Amores ainda se apresentou. Segundo a Polícia Militar, a festa aconteceu na tranquilidade, nenhuma ocorrência relevante durante os dois dias. A estimativa de público, segundo também a polícia, foi que na sexta-feira tiveram 2.000 pessoas, aproximadamente, e no sábado tiveram aproximadamente 2.500 pessoas. Então, sem ocorrências, e a festa foi um sucesso.
0: Olha aí, que bom, que sem ocorrências, e a festa foi um sucesso. Que coisa boa, hein? Aquela região lá é uma região que sempre chega informação pra gente aqui, que é um lugar grande. Como é um lugar, comunidade grande, e às vezes a polícia passa menos, acontece algumas coisas, né? Os animados, o caminho errado, acaba aprontando. Mas dessa vez aí, ó, graças a Deus, uma festa boa e uma festa tranquila. Aí deu tudo certo então. Ó, informando aqui, porque hoje, dia 25, festividades do Divino Espírito Santo, tem os festejos Nossa Senhora do Rosário. Às 19h30 tem a missa de Nossa Senhora do Rosário. Os festeiros Comunidade Nossa Senhora Aparecida. Então essa é a programação para hoje. Tá aqui. Abraço aqui Eduardo Freitas informando que ano que vem os festejos de São Cristóvão serão. Os festeiros de São Cristóvão serão as comunidades do setor São Mateus, que é Barrinha, Feirinha, Santa Luzia, Santa Helena, Baixa do Mocambo, Carneiro, Cheira Cabelo, Geral Pitubas e Poço do Umbuzeiro. Os festeiros do Divino Espírito Santo. Ano que vem será a comunidade de São Pedro, aí no Pequizeiro, no Pequizeiro. E hoje continua a festividade com a missa Nossa Senhora do Rosário. Obrigado pela informação aí, Eduardo Freitas, aqui passando pra gente os detalhes. Ó, vamos agora pra outra festa lá no Marrequeiro, mas parece que no Marrequeiro o pau quebrou. Agora não sei como, quebrou pra quem. Conta aí, Porto, que confusão foi essa que teve lá? Teve festa, teve confusão, teve polícia e não entendi. O povo tá dizendo que a polícia pegou pesado, foi?
1: Teve sim, uma festa no povoado de Marrequeiro nesse sábado. E aí, no decorrer da festa, o povo tocando, o palco balançando, a multidão dançando, de repente começou o que chamamos de um pau de briga perto do palco. De repente, alguns brigando, outros tentando tirar, e a polícia militar chegou, tradicionalmente, né, como é necessário, fazer a intervenção. Porém, segundo uma dessas pessoas envolvidas na tentativa de tirar a briga, que seria um Jean, que também reside lá no Marrequeiro, ele falou para nossa reportagem que estava tentando tirar, mas aí de repente a polícia não chegou para tirar, mas sim para bater também, que teria, ele estava sem perceber, recebeu um tapa na região do ouvido. E aí ele disse que levantou a mão e falou: o que que aconteceu? Eu não tô brigando. Aí ele disse que a polícia não quis saber se tava brigando ou não tava. Aí deu outra porrada na região do rosto dele, que aí ele viu que não tinha muita alternativa, teve que saltar umas duas motos e correr. Aí o Jean tava contando lá pra gente esse caso, e revoltado, né? Por conta da questão, ele alega aí um abuso de autoridade por conta dos policiais, né, envolvidos nessa situação, e que outras pessoas, né, que estavam envolvidas na briga, apanharam, outros não apanharam, e ele, assim como outros também que estavam só tentando tirar, apaziguar para não acontecer a briga, até porque tinha acho que um ou dois irmãos dele que estavam envolvidos na confusão, estava tentando tirar, e aí acabou sendo agredido com um tapa, um soco e também uma cacetetada na região do braço, assim, no ombro, que ficou escoriações.
0: Esse negócio da, ó, a polícia numa situação de confronto, ou melhor, numa situação de conflitos, né? Tá tendo uma confusão ali, uma briga. Eu não sei,

0: o porte da briga, se foi uma discussão que dava para avistar quem realmente estava na confusão, quem não estava. Só que a polícia, ela não vai perguntar: você está brigando? Você está brigando? E você está brigando? Não, ela já vai chegar. Geralmente é assim. Até por uma... A galera vem na pressão. E constitucionalmente falando, a polícia, ela pode usar força proporcional. Chama força proporcional, que é legal. Isso aí, cada caso é um caso. Eu não sei qual foi a situação do Marrequeiro. Cada caso é um caso, mas a polícia, ela pode usar a força proporcional legal para conter aquela situação. Ou seja, pode usar a força física, que aí vai, né? Força física é o corpo do policial, né, a força para conter o perigo ali na frente dos agentes, para proteger os agentes e para proteger as pessoas que estejam próximas também. Pode usar arma de fogo também, mas sempre lembrando que a polícia, ela vai usar a força necessária, tem que ser conveniente de acordo com aquela situação, para proteger os policiais, proteger as pessoas que estão lá por perto, proteger as outras famílias, de repente até crianças ali, para evitar o pior. É aquele negócio da proporcionalidade, ou seja, a força proporcional. Eu não sei quantas pessoas estavam brigando, quantos policiais tinham também, mas se você é complicado, você está numa situação que você não está envolvido numa briga, você receber uma porrada é sofrido. Mas eu não vou longe não. Eu vou trazer um exemplo da própria polícia, para você ver que isso pode acontecer realmente com qualquer pessoa, em qualquer situação. Teve um evento aqui em Carinhã, na praça do Cais, onde teve uma situação de briga aí no meio da praça. E a polícia veio para conter aquela situação. Tinha um policial militar, não estava fardado, estava no meio dos foliões e foi tentar ali afastar a confusão. Ele caiu na porrada também. Então, isso pode acontecer com qualquer pessoa. A polícia não vai perguntar: e o cara, eu sou polícia? Não deu tempo. Teve que botar uma água com sal. Então, se aconteceu com o próprio policial, que é conhecido da nossa região, não daquela guarnição que estava na segurança, caiu no cacetete, ou na força proporcional, digamos assim, então qualquer pessoa pode passar por isso também, infelizmente, né? Infelizmente.
1: Mas é como você disse, utilizar a força proporcional e progressiva. E nesse caso, será que existiu a necessidade dessa força? Essa força, esse chegar batendo é proporcional no caso de briga? Nesse caso poderia ser inconstitucional e excesso de... excesso da polícia, né? Porque se não esboçaram reação à ação da polícia, não foi proporcional.
0: Agora, desculpa, rapaz, não estava brigando não, viu?
1: Não estava brigando. E porque nós temos uma cultura policial na região, acredito que todo o país teve essa cultura, porque no passado a polícia não tinha muita limitação, não tínhamos muitos recursos à justiça, e aí a polícia geralmente chegava e metia a mão de quem estivesse ali olhando torto, alguma coisa, mas só que os tempos mudaram, então é preciso agir de forma constitucional, progressiva. Se entrar para tirar a briga e receber um soco, aí sim, tem que dar outro. Se receber outro, dá dois, três, bate com o cacetete, se precisar, pegue a pistola. Se for uma em casa de ameaça contra a vida do policial e dos colegas, atira, mata, se for preciso. Isso aí é constitucional. Agora, se for progressivo. Agora, se tem uma briga, a polícia, ela chega, já chega batendo. Ou seja, o intuito é tirar a briga ou bater também? Então, a gente tem que ver, né? A força tem que ser proporcional. A gente não ouviu a polícia militar para falar sobre o assunto.
0: Qual foi a guarnição? Sabe qual foi?
1: Certamente a guarnição de Carinhanha, porque o evento em Carinhanha, né? Mas não sei o número da viatura.
0: Às vezes vem a especializada também, né?
1: Não, foi a polícia ordinária.
0: Foi, né? A polícia local.
1: A polícia local.
0: Rapaz, então nessa pressão toda, né?
1: Foi nessa pressão. E aí a gente traz essa informação, né? De qualquer forma, imprensa, recebemos essa informação e precisamos trazer interesse público da sociedade.
0: Eu tava lembrando de outro episódio que teve também, acho que foi numa trilha. Teve algumas pessoas que são chamados pais de família, digamos assim, que também levaram, né, uma pressão da polícia. É muito complicado às vezes, quando a pessoa não deve, é complicado. Imagina como é que não fica a revolta da pessoa. Mas aí, quem vai dizer, pode responder também, David Porto, é o próprio comando, né? Qual foi a situação, o que justificou aquela ação do policiamento naquele momento? O que justificou? Qual foi a justificativa de usar aquela força, né? Aquela força que provocou aí alguns hematomas em pessoas que não estavam naquela situação de confusão. Você não estava brigando, não. Como é que chama o rapaz aí que você falou?
2: Jean.
0: Você não estava brigando, não. Foi só tirar e acabou apanhando aí dos policiais, como tem aqui uma mensagem, chegou pra gente. O Jota, os irmãos, não estava brigando, não. Ele só foi tirar e acabou apanhando dos policiais. É complicado. Vamos lá, minha gente, seguindo o nosso Café com Notícias, 7h54. E ao mesmo tempo também aquele negócio, né? Já quem tá falando disso aqui, se a polícia vem mole, vem de boa, o pessoal cresce, né? É complicado. Esse negócio de segurança pública não é uma coisa muito simples de fazer. Se você vem no Bom Dia Cidadão, Bom Dia Cidadã, se vem naquela educação toda, a galera cresce. E aí se passa do ponto, às vezes, né? Pode provocar de repente um machucado, um constrangimento aí para pessoas que não estão envolvidas naquela situação de marginalidade. 7h55 agora, 7h55. Vamos dar sequência aqui com a gente também, Dr. Gilberto Dourado, médico ortopedista. 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
2: 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Pessoal, me despeço por aqui. Encerramos o programa por aqui. A minha participação, David Porto, segue. Mais uma vez, informar aí do falecimento de Maria Eunice, irmã da prefeita Chica do PT. Notícia muito triste. Ela que tem sua residência aí na comunidade de Santa Luzia, zona rural de Carinhanha. Faleceu ontem à noite. Maria Eunice, conhecida como Maria de Zé Nilson, irmã da prefeita Chica do PT. Ela passou mal ontem à noite lá na igreja da própria comunidade, Santa Luzia. A igreja estava tendo uma apresentação, não sei se ela se emocionou, o que aconteceu. E acabou falecendo. Ela chegou a ser socorrida, chegou a vir para Carinhanha, mas infelizmente já sem sinais vitais. Pessoa muito conhecida, muito querida, servidora aí da Escola Municipal Santa Luzia, que inclusive a direção, professores, lamentando aí pelas redes sociais. A Escola Santa Luzia emitiu uma nota de pesar pelo falecimento também da Maria Eunice, Maria de Zé Nilson. Realmente muito triste, né? Então, informamos aqui o falecimento de Maria de Zé Nilson, Maria Eunice, Maria de Zé Nilson aí da Santa Luzia, irmã de Chica do PT. Grande comoção aí na região. Maria, filha de seu Jorge. Maria, filha de seu Jorge. Vou colocar aqui também a referência. Deus conforte a todos. Só uma informação, o corpo ele veio ontem para Carinhanha, eu não sei se já foi para a comunidade. Esperando aí também as filhas, né, chegarem de São Paulo, Brasília, Goiânia, irmãs também chegando, familiares, realmente é muito triste. Bom, pessoal, vamos dar sequência à programação da rádio, eu me despeço por aqui, volto meio-dia, na sequência você fica com o David Porto e o Café com Notícias. Na sequência, tem Mário Sérgio com o programa Bom Dia Pontal. Tchau, minha gente.

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1: Opa, vamos lá, Rádio Pontal de volta, programa Jornal Primeira Hora, seu café com notícias, muita informação a partir de agora, você acompanhando com a gente. 3485-2041, esse é o nosso telefone, o telefone da Rádio Pontal, tá bom? Você está nos acompanhando de onde? Hã? Nos ouvindo de onde? Mande a sua mensagem, tá bom? E dando sequência, nós trouxemos alguns assuntos, prometemos destaques para outros assuntos e vamos trazer aqui. Por exemplo, a Prefeitura de Malhada realizará a entrega de títulos de imóveis do programa Minha Casa Legal. Vamos falar sobre as ocorrências policiais na região. Começamos a falar, falta ainda trazer sobre Yuyu, uma ocorrência que chamou a atenção pela situação. E nós vamos falar sobre esse assunto.

0: Prefeitura de Malhada realizará nesta terça-feira, dia 26 de maio, amanhã, entrega dos títulos de imóveis situados na quadra Núcleo 1, na sede do município. Os moradores, eles serão beneficiados por meio do programa Minha Casa Legal. O programa é uma iniciativa voltada à regularização fundiária e garantia da documentação dos imóveis para famílias do município. A solenidade acontecerá às 19 horas no Teatro do Colégio Estadual de Tempo Integral de Malhada, segundo a gestão municipal. A entrega dos títulos representa mais segurança, ou seja, segurança jurídica para os moradores, garantindo oficialmente a posse legal dos imóveis. Que nesse caso não seria a posse legal, seria a propriedade legal dos imóveis e fortalecendo o direito à moradia. Além da regularização fundiária, a Prefeitura também anunciou condições especiais para contribuintes que desejam regularizar débitos do IPTU. Conforme divulgado, os moradores poderão contar com 100% de desconto em juros e multas e 50% de desconto no valor principal da dívida. A ação integra as medidas da administração municipal voltadas à regularização urbana e incentivo à quitação de débitos tributários. São dois avanços trazidos aí pela prefeitura, a Prefeitura de Malhada, que apesar de agora, né, como as outras localidades, demorar de fazer essas ações, agora está fazendo. Que bom que está fazendo e que vai ser um avanço para aquela localidade. Haja vista que nós malhadenses, né, temos aí essa, assim como toda a região, todo o interior, onde as pessoas residem em casas, essas casas que têm casas e também propriedades, né? Tem aqueles documentos simples, contrato de compra e venda, um chama de contrato de gaveta. Tem a posse, mas não tem a legal propriedade. E esse projeto que começou aqui em Carinhanha, né? Aqui na região nossa, começou aqui em Carinhanha com o prefeito Chica, Ivani, também já pega aí o município de Malhada, prefeito Jimmy, o secretário Jorge Aragão, fazendo esse processo que é muito importante. E você, que mora na sede do município, já procura o setor, viu? Está sendo entregado aí títulos, já procure também para regularizar o seu imóvel. Tanto questão do IPTU, porque precisa pagar o IPTU para começar a fazer esse processo aí da documentação. Tudo bem? Pois é, 8 horas e 12 minutos. Que bom ter a sua audiência. Que bom ter a sua sintonia acompanhando com a gente. E a mensagem 3425-2041 também já está valendo para você mandar. Deixa eu ver aqui. Bom dia para todos nós. Juliana do Canto Riacho está nos ouvindo. Olá, hoje todos os comércios estão abertos. Aqui acho que é a pergunta, né? Se os comércios estão abertos. Alguns comércios não estão abertos, viu? Conta do feriado, então vários comércios não vão abrir. Pessoal, a gente fez a cobrança aqui com relação ao poste, né? Que ficou comprometendo uma porcentagem da calçada. E aí recebemos uma foto mostrando que a Secretaria de Saúde, pelo que eu vejo aqui, a Secretaria de Saúde teria colocado uma placa do Centro Administrativo de Saúde, Carinhanha, Bahia, uma placa no meio da calçada. Pelo amor de Deus. A gente está falando sobre a impossibilidade da passagem por conta de um pequeno empecilho, aí vem, coloca uma placa e fixa ali no meio da calçada. Eu até mandei para a secretária agora há pouco, porque não existe isso, você interditar a calçada com uma placa. Coloque ela em cima do muro, coloque ela na parede. Agora, colocar uma placa em cima da calçada, no momento, no local que a calçada se der um metro de comprimento, aqui de frente à Secretaria de Saúde. Então isso aí é um equívoco, tá? É um equívoco. E vamos corrigir primeiro os de casa para depois corrigir os de fora, como diz a tradição. Então é importante que a prefeitura se corrija para depois começar a corrigir a população. Como é que a gente vai pedir para os lojistas tirarem seus produtos das calçadas? Pedir para que as pessoas não coloquem entulhos ou algo que obstrua a calçada, e a própria prefeitura, através da Secretaria de Saúde, coloca uma placa tapando a calçada. E pelo que eu estou vendo aqui, não falo com certeza que eu não estou olhando a placa lá pessoalmente, mas pela foto é uma placa fixa, viu? Parafusada na calçada mesmo, no chão. Não é algo removível. A gente colocou aqui para tirar daqui a pouco. É algo fixo pelas imagens aqui que mostram. Mas vou passar lá para conferir. 8h15. Bom dia, David. Abraço para a gente que está acompanhando o programa. Onde? Manda a localização aí. Onde é a localidade, o povoado, para a gente mandar aqui um abraço para vocês aí. É sempre bom ter a companhia, tá bom? Falando sobre as ações policiais, nós tivemos uma pauta que foi uma briga entre irmãs, chamou a atenção da polícia lá em Uiú, no sudoeste da Bahia. Então, uma briga entre duas irmãs mobilizou a polícia militar na noite dessa sexta-feira, dia 22 de maio, no bairro Planaltina, em Uiú, no sudoeste da Bahia. A informação é de que foi por volta das 21 horas. No local estava a mãe das envolvidas quando a polícia chegou, uma mulher de 49 anos. E nova, viu? 49 anos, já tem duas filhas, uma de 26 e uma de 29 anos. E aí o que disse a mãe para a polícia é o que chamou a atenção. Tava a briga, um arranca cabelo da outra, a outra morde o dedo da outra. Quando a polícia chegou, pronto, polícia, parou tudo. Aí a mãe disse: seu polícia, elas são minhas filhas, estão brigando constantemente. E essa última confusão, ou seja, essa última briga seria motivada por conta de homem. Imagina aí, brigando por homem, por causa de homem. Ainda conforme a PM, durante a briga, as duas arrancaram mechas de cabelo uma da outra. Uma das irmãs, a de 26 anos, chegou a ficar desacordada, sendo atendida e levada para o hospital municipal. E a outra irmã, de 29 anos, foi levada também à unidade hospitalar por uma vizinha, porque sofreu um corte no dedo provocado por uma mordida da outra. Brinca? Brinca, meu irmão. Isso foi em Uiú, lá no bairro Planaltina, viu? Bairro Planaltina em Uiú. As mulheres lá também sabem morder dedo. Brinca! 8h18, abraço pra você de Uiú que nos acompanha. Você que não briga por conta de mulher ou por conta de homem. Tá vivendo aí de forma pacífica, cidadão de bem. Abraço pra você. Sinta-se abraçado pelo programa Jornal Primeira Hora, o seu café com notícias. Daqui a pouquinho falar sobre o cenário nacional. Nós tivemos notícias e novidades sobre o Estreito de Hormuz, viu? Daqui a pouquinho eu falo para você qual a novidade. E seguindo, Voz Saúde com a gente. 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Ainda com a gente, deixa eu ver quem está com a gente também, o Sindicato dos Trabalhadores Rurais, Agricultores e Agricultoras Familiares de Carinhanha avisa a diretoria do sindicato, avisa que em parceria com o Agro Amigo do Banco do Nordeste, informa que haverá reunião do Agro Amigo na localidade de Vila São José, no dia 28, na quarta-feira, às 8h30 da manhã, na praça principal, ao lado da casa de Wilton, com a presença do agente do crédito aí, representando o banco, tá? O assunto seria financiamento para a primeira vez. Quem vai fazer pela primeira vez esse financiamento aí do Banco do Nordeste? Jovens de 18 a 29 anos que estejam no CAF dos pais. Tem também para renovação e propostas para construção de banheiro. A diretoria do Sindicato dos Trabalhadores Rurais, Agricultores e Agricultoras de Carinhanha e a coordenação do Agro Amigo agradecem desde já a presença de todos. 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E agora o comentário das redes sociais e da semana é essa digital influencer, a Deolane. E aqui diz, com a ajuda da Interpol, polícia brasileira monitorava a rotina de Deolane na Itália antes da prisão. Traficante que ganhou domicílio, rompeu tornozeleira e sumiu. Ele ganhou a soltura para prisão domicílio, que é a prisão domiciliar. Ele rompeu a tornozeleira e sumiu. Rapaz, o cara conseguiu romper a tornozeleira. É brincadeira. Vídeo mostra a polícia prendendo Deolane de pijama em casa. Dono de lotérica é um dos ganhadores de prêmio de 168 milhões. Desenrola 2.0, saldo do FGTS disponível, pode ser consultado a partir de hoje. Vamos para essa informação que é de grande importância para você. A partir dessa segunda-feira, dia 25, hoje, trabalhadores já podem consultar o saldo no Fundo de Garantia do Tempo de Serviço, o FGTS, para utilizar esse saldo no Desenrola, programa de negociação de dívida lançado pelo governo federal. Quem aderir à iniciativa poderá usar até 20% do saldo disponível do FGTS ou R$ 1.000. Prevalecendo o maior valor. Sendo assim, o valor será transferido diretamente às instituições financeiras responsáveis pelos contratos negociados ou renegociados. Após a consulta do saldo, os bancos e demais instituições financeiras terão prazo estimado de até 30 dias para formalizar os contratos e registrar as informações nos sistemas da Caixa Econômica Federal. Caixa Econômica Federal, que está fazendo aí esse desenrola. Concluída a validação, a Caixa fará o repasse dos recursos do FGTS diretamente à instituição credora. Cálculos do governo federal estimam que até 8,2 bilhões do FGTS poderão ser movimentados no âmbito do programa. Como que é esse novo desenrola? O programa, anunciado no início de maio, foi devido ou foi dividido, perdão, em quatro categorias voltadas para famílias, FIES, empresas e agricultores rurais. São essas quatro categorias que vão estar fazendo aí, o programa está sendo voltado a elas. Será possível negociar dívidas do cartão de crédito, do cheque especial, do rotativo, de crédito pessoal e do Fundo de Financiamento Estudantil, o FIES, adiantou na última semana o presidente Luiz Inácio Lula da Silva. Os juros serão de no máximo 1,99% ao mês, viu? Com desconto de 30% a 90% no valor principal da dívida. Os descontos variarão de acordo com a linha de crédito e com o prazo. Será disponibilizada uma calculadora para os trabalhadores saberem o desconto. De acordo com a negociação, o governo pretende usar um fundo com recursos públicos para oferecer garantia às instituições financeiras, ou seja, o dinheiro da União vai cobrir eventual calote dos tomadores de crédito. Ai, ai. Para formar esse fundo, o governo buscará 5 bilhões e 8 bilhões em recursos esquecidos pelos trabalhadores nos bancos. O governo também fará um novo aporte de 5 bilhões de reais. Limitações para apostadores. Quem aderir ao programa ficará bloqueado por um ano em todas as plataformas de apostas online. Agora, o que não poderá ser renegociado? O que é que não pode? Presta atenção, uma fala inclusive do presidente. Agora, o que não pode é renegociar a dívida e continuar perdendo dinheiro em apostas, em bets. O cara, às vezes, ficou endividado por conta de aposta de jogo. E aí, o governo vem pagar o calote dele com base no desconto que está dando. E aí, ele volta a jogar para perder novamente. Rapaz, eu, na verdade, vou ser sincero. Quer dizer que se tornou vantagem você dar calote para depois o governo vir pagar a dívida e você negociar. Se as famílias brasileiras já estavam aí no índice de 50% de endividado, aí agora vem um programa como esse que tem opiniões divididas. Tem uma parte boa, mas também tem a parte ruim. Quantas pessoas agora não vão fazer dívida e deixar o trem rolar para ver se o presidente não vai fazer uma outra o ano que vem? E aí? Aí vai ficar o dinheiro esquecido da União, poderia estar sendo utilizado então de outro setor, um favorecimento de todos, aí vai no favorecimento de alguns que não pagaram suas contas, uns até mesmo já pensando nesse desenrola, chamado de... Deixa eu lembrar aqui o nome que se dá para anistia. É essa anistia aí onde se perdoa dívida ou se negocia dívida. Eu, na verdade, eu acho que só incentiva o indivíduo a meter-lhe os pés pelas mãos, comprar, dar calote e falar, não, dá nada, não vou ser preso por isso, não vão bloquear meus bens por isso. Daqui um ano, dois anos, o presidente dá mais um desenrola aí, eu peguei 10 mil, pago 3, 2. Então tem medidas que ajudam, mas tem medidas que também atrapalham. 8h28, super pomada, nova mistura. 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Pessoal, até agora a gente está aguardando aqui, as informações não chegaram sobre o acidente que aconteceu ali no município de Malhada, né? Na, próximo ao Parque de Vaquejadas. Próximo ao Parque de Vaquejadas, de Vaquejada, e ainda não tem aqui o ferimento, a identificação, mas segundo populares, um carro branco teria tombado naquela região. Está buscando aqui as informações. 8h29. Quanto ao estado de saúde do ex-vereador, o Arly Diruta, né? As informações a gente tem ainda do final da semana passada, de sexta-feira. A gente buscou aqui com o tio, ainda não respondeu, mas que ele estava evoluindo muito bem e que saiu da UTI. Foi para um quarto convencional. Então o Arles, ele vem evoluindo muito bem. Já saiu da UTI, inclusive. Deixa eu ver o que mais tem aqui pra gente. Bom dia, desde tudo na paz. Aí que é seu Joaquim de Cana Brava e Dona do Carmo, abençoe, Deus abençoe todos os ouvintes. Abraço, seu Joaquim. Abraço, Dona do Carmo em Cana Brava, acompanhando sempre o programa com a gente. A nossa ouvinte Isabel de Mocambo, sempre ligado com a gente, muito obrigado. Um bom dia para Daiane e José Márcio, lá na Agrovila 23. A Isabel tá aí cumprimentando vocês, tá bom? Gente, programa chegando ao final. Na sequência vem o programa Bom Dia Pontal, na apresentação de Mário Sérgio, para tocar muita música para você, tá bom? E eu volto, se Deus permitir, meio-dia no programa Jornal da Pontal, na companhia do colega J. Pinheiro, tá bom? Um forte abraço e até lá.
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0: 8h34, estamos chegando.
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0: Olá, muito bom dia, Carinhanha, bom dia, Malhada, bom dia, Brasil. E aí, gente, tudo bem? Hoje, segunda-feira, 25 de maio de 2026. Estamos chegando nesta segundona. Como é que foi o seu final de semana? Foi bom? Foi bacana? Curtiu muito? Conta pra gente no WhatsApp da Pontal, 3485-2041. A gente vai juntos até as 12, até o meio-dia numa só estação. Já resumo, tem pra você aqui as previsões astrológicas, tá? A gente vai trazer previsões astrológicas, a sua participação, tem muita interatividade por aqui. Então fecha junto com a gente e vamos juntos fazendo a festa na melhor e mais completa. Hoje é dia do trabalhador rural, também dia da costureira. A todos uma ótima manhã. Sejam todos bem-vindos para começar, já tem, ó.

0: 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João Bosco e Vinícius, medida protetiva. Participação do Gustavo Lima aqui no Bom Dia Pontal.
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0: Vamos lá, trazer previsões para os nativos de Áries, nascidos de 21 de março a 20 de abril. Bom dia, arianos! Bom dia, arianas! Estamos chegando para esta segunda-feira trazer as previsões. Hoje a Lua traz good news, ingressa em Libra e promete vibes harmoniosas para suas relações em geral. Você vai dar mais importância para o que os outros pensam e tende a mostrar um jeito mais ponderado com quem convive. Saberá conciliar interesses com os colegas e pode selar boas parcerias no serviço. No amor? Agora, o ponto mais alto do dia será a vida amorosa e tudo indica que você vai sonhar com compromisso. Se tem alguém em vista, pode definir a situação e mudar o status. No romance, clima de união e sintonia com love não está descartada. Palpites 37, 57 e 39. A sua cor do dia para hoje é vermelho. Alô, taurinos! Alô, taurinas! Você, que é de touro, né? É igual a mim. Taurinos e taurinas, nascidos de 21 de abril a 20 de maio. Vamos lá pra gente. Pelo visto, você tem uma segunda típica pela frente, né? E quem avisa é a Lua, que coloca em evidências os assuntos cotidianos e compromissos de trabalho. Mas não se preocupe, porque hoje tudo vai caminhar dentro dos conformes e o dia deve ser dos mais produtivos. Vibes serenas comandam o período e os astros garantem que a saúde vai ficar protegida. Portanto, no amor, a paquera recebe bons estímulos e a chance de ligar em alguém que encontra sempre. Você pode descobrir gastos em comum e sentir que o lance tem futuro. A 2, astral mais solícito e prestativo na relação com xodó. Palpites para hoje, 59, 50 e 23. A sua cor do dia é amarelo. Nativos de Gêmeos, nascidos de 21 de maio a 20 de junho. Bom dia, Gêmeos. Bom dia, gemilianos. Bom dia, gemilianas. Semana nova começando e o astral como fica? Abençoado e protegido, tá? Hoje a Lua entra no seu paraíso astral, dobra sua sorte, seu carisma e simpatia. Seus dons e talentos estarão a serviço do seu sucesso nesta segundona e sua produtividade vai aumentar. Boas novidades devem chegar à tarde e ideias inventivas podem surgir do nada. No amor, o grande lance do dia será a paixão e você pode ter certezas, né, de coisas incríveis na pista. Seu charme estará irresistível e o crush pode ficar caidinho. Só vá com calma no início da noite. Afinidades cristalinas com o mozão. Palpites 44, 24 e 08. A sua cor do dia é verde.
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0: 8h47, daqui a pouquinho tem previsões para Câncer, Leão e Virgem. 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Já que estamos falando em saúde, né? 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

0: Total pra você, Hugo e Guilherme. Todo mundo menos eu. Participação de Ana Castela aqui no Bom Dia Pontal. 8h59, tá procurando um lugar completo para fazer suas compras do dia a dia? 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
2: Estamos de volta, Pontal Notícias. Vamos acompanhar agora a primeira edição. Internet chega a 72% das escolas, né, das escolas públicas brasileiras. A reportagem é com a Carolina Pessoa.
3: Mais de 100 mil escolas públicas contam com acesso à internet gratuita para uso pedagógico, nos parâmetros considerados adequados pelo governo federal. O resultado representa mais de 72% de acesso à internet, contra 45,4% em 2023. É o que aponta o INEC, Indicador de Escolas Conectadas. O avanço faz parte da Estratégia Nacional de Escolas Conectadas, programa coordenado pelos Ministérios da Educação e das Comunicações, em parceria com estados e municípios. A proposta é ampliar o acesso a plataformas educacionais, aulas digitais, ferramentas de inovação e capacitação de professores, buscando garantir igualdade de oportunidades para os estudantes da rede pública. A meta do governo é conectar todas as 138 mil escolas públicas de educação básica até o fim do ano. O maior crescimento proporcional no acesso à conexão ocorreu na região norte. Em dezembro de 2023, pouco mais de 23% das escolas da região tinham internet adequada. O índice chegou a 60% em 2025 e atingiu 64,3% em abril deste ano. Em nota, o Ministério da Educação destacou a importância do resultado e reforçou que a ampliação da conectividade ajuda a reduzir as desigualdades educacionais, especialmente em regiões mais isoladas do país. Apontou ainda que os estudantes terão mais oportunidades de aprendizado e inserção no mercado de trabalho. Com informações da Agência Brasil, da Rádio Nacional no Rio de Janeiro, Carolina Pessoa.
2: Ok, obrigado, Carolina, pelas informações. Daqui a pouco traremos mais notícias para você.
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2: Nove e onze, bom dia, vamos seguindo.
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4: Paula Fernandes.

0: 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Henrique Gabriel, 50 guardanapos.
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0: Boa, bora, Câncer, nascidos de 21 de junho a 21 de julho. Bom dia, cancerianos. Bom dia, cancerianas. Família é assunto sagrado para o seu signo e isso ficará mais evidente hoje graças à Lua. Sua estrela guia vai espalhar energias benéficas em seu lar, colocará os interesses íntimos no seu radar e promete um dia tranquilo. A ligação afetiva com seus queridos se fortalece e você não vai medir dedicação para atender às necessidades do pessoal. No amor, seu lado carinhoso virá à tona, né? E tudo indica que você vai cobrir o mozão de mimos e paparicos. Se está na pista, pode sentir vontade de ligar para um antigo contatinho, mas vá com calma no início da noite. 24, 33 e 15 palpites para hoje. A sua cor do dia é marrom. Nativos de Leão, nascidos de 22 de julho a 22 de agosto. Bom dia, leoninos. Bom dia, leoninas. A semana começa com vibes generosas da Lua, que muda de signo e cenário, trazendo excelentes estímulos para os seus contatos e conversas. Tende a se destacar mais no serviço e deve sair no lucro, sobretudo se atua em mídias sociais, compras, vendas e coisas que envolvam o público. No amor, os caminhos se abrem nos assuntos do coração e muita paquera deve rolar. Se está afim de alguém, não perca tempo e fale logo do que sente. No romance, terá sintonia plena com o love. Palpites para hoje é o 13, aliás 15, 33 e 24. A sua cor do dia é azul claro. Nativos de Virgem, nascidos de 23 de agosto a 22 de setembro. Tudo bem, Virgem? Bora lá. A semana começa com ótimas vibes para os seus interesses profissionais e financeiros. Quem promete é a Lua, que desembarca em sua casa da fortuna e sorri para Urano, indicando o período oportuno para você se destacar e faturar. Hoje o clima é de tranquilidade e equilíbrio, só não baixe a guarda no início da noite, quando sua energia pode dar uma caidinha. No amor, o desejo de amarrar deve falar mais alto e tudo indica que você não vai se concentrar com rolinhos, né? E também ficadas. Noite animada e para você que tá na pista, o astral estável na relação com o xodó. Palpites 59, 42 e 23. A sua cor do dia é preto.
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0: 9h22, daqui a pouquinho traremos previsões para Libra, Escorpião e Sagitário. 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
4: Vamos lá trazer previsões para os nativos de Libra. Librianos nascidos de 23 de setembro a 22 de outubro. Bom dia, Libra. Alerta de spoiler, né, Librianinha? A lua começa a brilhar em seu signo às 11h34 e promete deixar suas qualidades e seus talentos tinindo. Sinal de que você tem tudo para se destacar no serviço e pode ganhar elogios da chefia. Novos horizontes se abrem a partir da tarde e a chance de começar algo que pode trazer muitas realizações para você. No amor, hoje seu destino é fazer sucesso nos contatinhos e você pode descobrir muitas afinidades com alguém que tem seu jeito e sua vibe. A dois, a noite começa meio confusa, mas depois o romance ficará blindado. Palpites 52, 07 e 47. A cor do dia é lilás. Nativos de Escorpião nascidos de 23 de outubro a 21 de novembro. Bom dia, Escorpião! Segundona chegando com mudanças da Lua, que ingressa em seu inferno astral e até poderia sinalizar bagacinha, só que não. Ela faz bons aspectos no céu e favorece os cuidados com o seu organismo. O período será indicado para encerrar ciclos, resolver coisas pendentes e encontrar soluções, né, soluções para assuntos que se arrastam. No amor, talvez você não tenha tanta disposição para sair e rolezar neste início de semana, mas nada impede, né, de topar com alguém interessante. E se sentir que existe química, vá querer tirar a prova. Portanto, noite envolvente com love. E os palpites de hoje é o 45, 52 e 19. A sua cor do dia é salmão. Alô, Sagitário, nascidos de 22 do 11, que é 22 de novembro a 21 de dezembro. Bom dia, Sagita. A segundona chega com novidades da Lua, que hoje passa a agir em Libra e troca likes com os astros, indicando um período positivo e harmonioso, ideal para você socializar, conhecer gente nova e ampliar as amizades. O celular deve lotar de notificação. Sua capacidade de liderança e seu espírito de colaboração vão ficar mais evidentes no ambiente de trabalho e você pode conseguir objetivos que há tempos vem perseguindo. No amor, a semana deve começar movimentada nos assuntos do coração e a paquera vai rolar solta. Novos admiradores podem se aproximar, né? Querendo conhecer você melhor. A dois, clima de união e companheirismo com o mozão. Palpite 41, 53 e 60. A cor do dia para hoje é creme. Gente, agora 9h39 no Bom Dia Pontal, a gente prossegue. Você pode estar participando no 3485-2041 para você pedir sua música e, claro, oferecer para quem você bem entender. Seja muito bem-vindo, seja muito bem-vinda, tá? E neste dia bacana, dia 25 de maio, nós queremos aqui parabenizar a nossa colega de trabalho, Cristina, né? Cristina Silva. Que está completando mais um ano de vida hoje, colhendo mais uma rosa no Jardim da Existência. Parabéns, Cris. Muitos anos de vida para você. Parabéns.
5: Parabéns, parabéns, parabéns para você.
4: Portanto, parabéns para Cristina, nossa colega de trabalho, completando mais um ano de vida hoje.
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0: 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Nayara Azevedo, Mulher Quando Termina.
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0: Vamos lá para fechar as previsões nos últimos nativos de hoje, capricornianos, nascidos de 22 de dezembro a 20 de janeiro. Bom dia, Capricórnio. Hoje tem notícia fresquinha chegando da Lua, que desembarca no seu ponto mais alto do horóscopo e promete impulsionar suas metas e ambições, tá? Você terá mais espaço para mostrar suas competências e pode carimbar o seu passaporte para uma promoção. As melhores energias estão concentradas a partir da tarde e você contará com vitalidade abundante para fazer tudo o que planeja. No amor, tretinhas familiares podem influenciar e afetar o romance no início da noite, mas logo as coisas serão esclarecidas e você vai se entender numa boa com seu xodó. Se está na pista, a atração por colega tende a ficar mais forte. Palpites é o 04, 42 e 59. A cor do dia para você é rosa. Nativos de Aquário, nascidos de 21 de janeiro a 19 de fevereiro. Novos horizontes se abrem neste início de semana e a segundona pode reservar excelentes notícias para quem quer sair da zona de conforto. A lua libriana dará sinal verde para você começar o projeto, trabalho ou curso diferente. Pode encontrar o que faltava na sua vida. Você vai se entrosar muito bem com quem convive e trabalha e saberá agradar as pessoas sem se esforçar. Só liga o radar à noite, quando Netuno aponta risco de mal-entendidos, né? Ilusões e confusões. No amor, pode surpreender com alguém de outra cidade e tudo indica que a conquista será gloriosa no modo turbo. Palpites 40, 13 e 23. A cor do dia é lilás. Nativos de Peixes. Alô, piscianos. Alô, piscianas, nascidos de 20 de fevereiro a 20 de março. Bom dia. Você terá vibes transformadoras que marcam presença, mas não tenha receio de mudanças. Pode aproveitar para cortar hábitos e manias que não colaboram muito bem com a sua qualidade de vida. Assuntos que envolvam cartório, bens e direitos estarão favorecidos. À tarde, pode ter novidades sobre uma negociação em andamento e tudo indica que deve levar vantagem, mas dobre a cautela no início da noite e evite gastos supérfluos. Seu lado sensual no amor, envolvente e cativante, ficará mais fortalecido nesse início de semana. A possibilidade de despertar desejos e paixões na pista. Com xodó, astral mais cúmplice e caliente na intimidade do ninho de amor. Palpites é o 01, 28 e 37. A sua cor do dia é amarelo.
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0: Isso mesmo, amanhã, previsões astrais de volta no Bom Dia Pontal e a gente prossegue nesta segundona. 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Então passe lá e confira as mais lindas flores do momento. 9h56, a gente segue ao vivo, daqui a pouquinho tem as participações aqui no WhatsApp da Pontal, vamos juntos.
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4: Deixa eu mandar um abraço pra Edith lá em Morrinhos, Yuyu, que tá ligadinha acompanhando a gente, muito bom dia. Domingas em Alagoinha, município de São Félix, né, do Coribe. Abração também pra Maria e Cana Brava Malhada, tá ligadinha. Alusão pra Delícia também ouvindo a gente, o pessoal de Barrinha, ligada no som da Pontal. Também Lúcia em Sertãozinho, São Paulo. Tá tudo bem, Lúcia? Deve estar frio por aí, né, Lúcia? 10 e 10, tudo igual aqui no Bom Dia Pontal. A gente traz
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0: 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Pra você matar a saudade, Bruno e Marrone, inevitável.
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2: Muito bem, estamos de volta ao vivo aqui na melhor e mais completa rádio 91.5. Obrigado pela sua companhia, obrigado pela audiência. 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Muito bem.
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2: Confira com a gente, tá na Pontal, tá legal. 10h39, tá aqui comigo no estúdio Levi Gonçalves, né? A gente vai falar de promoção. Promoção é bacana, né? Quando se diz promoção, tá? Promoção significa descontos, né? Queda de preços e, claro, imagino isso que esteja no dicionário, pelo que a gente tem em mente. 10h40, Levi Gonçalves, bom dia. O que você tem de novidade aí, meu amigo?
4: Bom dia, meu amigo Mário Sérgio. 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É sempre um prazer falar aqui na Rádio Pontal, um prazer falar no seu programa, me sinto sempre em casa. 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
1: Muito bem, 10h45 aqui no seu Bom Dia Pontal. A gente traz muita música boa, tá? Vamos curtir mais sucessos aqui. Deixa eu trazer aqui participação já no Zap Zap da Pontal. Você que tá aí participando, né? Obrigado pela audiência, pela companhia, tá? Eu perguntei aqui pra Lúcia lá de Sertãozinho, São Paulo. Dez e quarenta na Pontal, tá? Lúcia de Sertãozinho, São Paulo. Ela me respondeu que lá tá muito frio, tá? Tá um friozinho, né? Tá acostumada já, né, Lúcia? Tá um friozinho pra gente aqui. 15 graus aqui é gelado, meu Deus, geladaço. Vamos lá, gente, agora são 10h46, a sua participação no WhatsApp da Pontal. Cleuzinha de Barrinha também tá participando, mandando alô pra toda a turma. Valeu, Cleuzinha. Obrigado pela audiência. Bom dia, Mário Sérgio. Aqui é Roseli da Agrovila 23. Gostaria de ouvir Sérgio Silva. Será que eu tenho essa música aqui, gente? Vivendo e Existindo. Eu ofereço para o meu esposo Wenderson, é isso mesmo, para o meu filho José Vito e para todos os ouvintes da Pontal. Valeu, Roseli. Muito bom dia para você, tá? Sueli de Manga Velha quer curtir o som do Amado Batista, oferecendo aí para todos que estão ligadinhos aí no Bom Dia Pontal. Valeu, muito obrigado, Sueli de Manga Velha.
2: Bom dia, Mário Sérgio, 91. Como é que você tá?
1: Tudo bem, tudo você? Bem?
2: Passa a música pra nós aí de Tião Carreiro e Pardinho, Viúva Rica. Tá na Pontal, tá legal.
1: Ok, valeu. Abração pra você. Eu vou ver se eu tenho sua música e toco já já. Tem mais participação? Coloca o Zap Zap no ar pra gente. Bora!
3: Tá, minhas duas filhas que moram em Queimada, Luzinete e Luzinha.
1: Deixa eu ver aqui o outro áudio. Já, coloca aí pra gente.
3: Bom dia, Mário.
1: Quem bom, é dia. Bom dia. Gostaria, oi, Marli.
3: De passar a música do Guilherme Silva pra todos de Queimada, pra meus amigos de Feirinha, Vila São João, pra meus familiares do núcleo, pra todos do Jotobá, também que são minha família, e pra todos que tá na escuta, pra sobrinhos e sobrinhas, afilhado e afilhada, e todos que tá na escuta do programa.
1: Muito
3: tá
1: bem.
3: Tá na Pontal, tá legal.
1: Valeu.
3: E todos daqui do Angico.
1: Opa, o pessoal do Angico.
3: Todos que estiver na escuta daqui do Angico. Todos.
1: Valeu, gente.
3: Amiga daqui do Angico. E família.
1: Ok.
3: Minhas duas filhas que moram em Queimada, Luzinete e Luzia. E meus netinhos, meus três netinhos. Deus abençoe a todos.
1: Muito bem, agora são 10h48, tá? A Elivânia também tá participando.
4: Como é que você está, meu amigo? Muito tudo bem, seu final de semana foi ótimo, que o meu foi maravilhoso.
1: Bem. Trabalhando, graças, mas foi bem.
4: Elas vão mandar luz, todo mundo ligado de ouvindo. Para todos os meus vizinhos, estão todo mundo ligado de ouvindo. Rosimeira também ligado de ouvindo. Para alegria, para um bom chifatinho.
1: Oi, alegria.
4: Do bairro do Francisco, para Rosineiro da Lagoa de Júlio e família, para Marilene Santos, para Edinalva do Alto da Colina, Josa, mãe dela e Cheiroso, para Cleuzinha da Barrinha, para Bia da Brasa do Cristo, minha sogra Ana e meu esposo Eugênio, para Cisana Barrinha também, que tá ligadinha te ouvindo, para Dona Neuza do Mercado em Bela Vista, que tá ligadinha te ouvindo também, para todos do bairro de que tá todo mundo ligadinho te ouvindo, todos do bairro de Jurandir, todo mundo te ouvindo também, ligadinho lá. Mário Sérgio, a música você podia passar pra mim, de Raul Seixas, Cidadão. Passa pra nós, hein?
1: Cidadão.
4: Fazendo um favor. Tá na Pontal, tá legal. Tenha um bom dia e fica com Deus. E passa a música pra todos nós que estamos ligadinhos de ouvindo aqui na Pontal. Tenha um bom dia. E pra minha sogra Ana, que tá ligadinha de ouvindo. Jair Tecida da Pista 3 também, que tá ligadinha de ouvindo. Não pode esquecer desse pessoal todo.
1: Isso mesmo.
4: Tá na
1: valeu.
4: Pontal, tá legal. Passa aí, Raul Seixas, Cidadão.
1: Raul Seixas. Deixa eu ver se eu tenho Raul Seixas. Eu toco já já pra você, tá? 10h50.
5: Oi, Mário Sérgio.
1: Oi.
5: Aqui é Bia, Mário Sérgio.
1: Oi, Bia.
5: Eu pedi um louvor. O nome do louvor, Jesus Está Lá. Quero pedir pra

0: você, para o Luiz Felipe, o Gabriel, a Nicole, a Yasmin, Sofia, Gutierrez, Karine, meu genro Leandro, para Cleuzinha e todos os sobrinhos meus da Barrinha, para Crislane e família, para Marilene Santos e família, para Loura e família, mãe Tiagão, pai de Nalva, lá do alto da colina, para todos, viu, bem, para todos. Tá na Pontal, tá legal. Beijo, Mário Sérgio, bom trabalho.
1: Beijos, Bia, bom dia para você. Deixa eu atender a última participação pra gente trazer música, tá? Marilene Santos, vamos lá.
2: Ela. Oi, meus amores, bom dia. Um beijo no coração de cada um de vocês, meu povo querido. Oi, Mário, bom dia.
1: Bom dia, Marilene.
2: Marilene Santos, a realizadora dos sonhos. Oh. Oi, Tassi, sua linda saudade, minha princesa. Casa maldita.
1: Vai, que eu tô dançando,
2: me
1: viu?
2: Fez sofrer. Eu pergunto a você. Ai. Aonde anda, meu amor? Casa maldita.
1: Ei,
2: para
1: gente,
2: mim, tu não é casa.
1: Maravilha.
2: Esse é o cão virado em brasa. Meu oh, Deus. É a miséria.
1: Essa mulher chonada.
2: Quem sabe faz ao vivo, chama
1: Deus.
2: Na bota.
1: Chama
2: Mário,
1: a bota.
2: Eu gostaria de ouvir essa música com meu ídolo maravilhoso, Júlio Nascimento, Casa Maldita.
1: Será que eu tenho aqui?
2: E dedico com amor e carinho pra minha amigona Elivânia. Elivânia aí do São Francisco, ela que ama essa música, né? Pra minha amiga também é Dinalva, do Alto da Colina. E pra todas essas meninas maravilhosas que mandam um alô pra mim, né? E que também é fã do meu ídolo maravilhoso, Júlio Nascimento. Passa ela aí, Mário, se não tiver, você passa Cicatriz do Amor com Júlio Nascimento. Chama
1: muito
2: na bota.
1: Bem.
2: Bom dia.
1: Chama na bota. 10 horas mais 51 minutos. Alô, Lino do Bolo em Nhandutiba também ouvindo a gente. Chama a Estela e a Elisete, ambas em Nhandutiba, ligadinhas. A Elenita em Veredinha, Miravânia, também pra você. Muito bom dia.
3: Bom dia.

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2: Estamos de volta, é hora do Pontal Notícias, a sua segunda edição, a última edição, né? Nesta manhã. Vamos lá. Estudantes já podem se inscrever no Enem 2026. A reportagem.
3: Começam nesta segunda-feira as inscrições para o Exame Nacional do Ensino Médio 2026. Neste ano, a inscrição no Enem é automática para estudantes do terceiro ano da rede pública. Mas esses candidatos devem acessar a página do participante para escolher o local de prova, a língua estrangeira e os recursos de acessibilidade. O candidato também pode solicitar atendimento especializado e tratamento por nome social. E quem tiver a taxa de isenção aprovada também precisa realizar a inscrição no exame. Já para os não isentos, a taxa continua no valor de R$ 85,00 e deve ser paga até 10 de junho. O Enem 2026 será aplicado nos dias 8 e 15 de novembro. No ano passado, foram 4 milhões e 800 mil inscritos, com taxa de presença superior a 70%. Os participantes do programa Pé de Meia, que concluírem o ensino médio neste ano e participarem dos dois dias de prova do Enem, vão receber um incentivo adicional de R$ 200. A inscrição para o Enem vai até 5 de junho e deve ser feita exclusivamente pelo site enem.inep.gov.br/participante. Da Rádio Nacional em Brasília, Renato Ribeiro.
2: Ok, obrigado Renato pelas informações. Você vai acompanhar mais edição do Pontal Notícias à tarde no Boa Tarde Pontal a partir das 2.
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2: Vamos lá, bom dia Mário Sérgio, gostaria de ouvir a música Jesus está na lá, heroína. Valeu, Jesus está lá. É a heroína participando. Valeu, heroína, bom dia, obrigado pela audiência.
4: Olá.
2: Olá.
4: Bom dia, Mário. Tudo bem, Mário? Comigo tudo bem. Quem tá falando aqui é Rosenildo, aqui da Fazenda Lagoa de Julho. Se você puder, eu quero que você passe uma música pra mim com a banda Moleca Sem Vergonha, Cara à Metade. Quero oferecer pra minha mãe Raimunda, meu pai Raimundo, para minha amiga Dona Dalci, a Encarinha e a Rainha da Jequiti, para Dona Elivânia, a Encarinha e aí família, para você, para Cris, para Cristina, para Ingrid, Tarciana, para Su, lá no Pequi, todos os ouvintes da Pontal. Tá na Pontal, tá legal.
2: Valeu, Rosenildo, ligadinho no Bom Dia Pontal, tá? Deixa eu trazer mais participação, coloca mais um zap zap no ar pra gente. Bora, vamos lá.
5: Bom dia, meu querido Mauro, tudo bem?
2: Tudo bem,
5: gostaria
2: você?
5: Gostaria de pedir uma música Estrelinha, oferecer todos os aniversariantes do mês, né? Principalmente para Ítalo, irmão Ítalo, Salvador Saraiva aqui na Água Ruim, que a irmã Ida oferece ele, né, com muito respeito a todos os aniversariantes, a minha família que tá ouvindo, A minha família é o meu alicerce de me botar em pé, minha bacana, família, a minha vida.
2: Importante, muito
5: todos
2: bom.
5: Todos que estiver na escuta. Professora Sueli, Reinaldo lá na 23, todo que estiver escutando, Edu, mais a esposa lá da 23, e todos da 16, minha irmã Ieda, né? Quem estiver ouvindo aí, a irmã Ida aqui do Angico.
2: Muito bem, valeu. Agora 11h13, 11 horas mais 3 minutos. Bom dia, Mário Sérgio, bom dia. Acho que... não entendi aqui, né? Ah, ele tá dizendo o seguinte, acho que acertavam as 5, kkk. Ah, sobre a Nelinha, né? Nelinha lá do Julião, tá dizendo que ela acertava 5 perguntas no Minha Dupla é a Melhor. Tá bom, gente? Logo, logo, lembrando que logo, logo estaremos aí divulgando a data da nova temporada do Minha Dupla é a Melhor. Tá? Você que não se inscreveu, tá? Já vá se inscrevendo, porque logo, logo iniciaremos uma nova temporada do Minha Dupla é a Melhor. São 11 horas, mais 13 minutos. Uma ótima manhã pra você. Tem mais participação.
6: Casa Armada, manda um alô pra nós aqui.
2: Pessoal de Casa Armada?
6: Toda Casa Armada e Aldino Buqueirão. Passa pra nós aí a música do Guilherme Silva.
2: Eu tô devendo aqui música do Guilherme Silva, né? Vamos lá.
7: O programa é Mauro Sérgio que tá hoje, rapaz. Pois é, bom dia, bom dia, bom dia, Mauro Sérgio.
2: Opa, bom dia.
7: Cadê a Tassiana?
2: A Tassiana tá amiga, de férias, rapaz.
7: Pois
2: tá
7: é, volta minha música aí, viu? E tá na Pontal, tá legal.
2: Muito bem, eu toco sua música já já.
7: Tá fazendo assistir a internet.
2: Ok, agora são 11 horas mais 13 minutos. Vamos lá pra mais participação. A Isabel de Mocampo quer curtir o som do de Paulo e Paulino. O que é que eu sou sem você? Eu toco já, já, tá? Pra você. Vamos lá, 11h13, deixa eu trazer música. Tô devendo aqui a música do Júlio Nascimento. Quem pediu pra gente foi a Marilene Santos, né? Com toda autoestima. Marilene Santos, bom dia.
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0: Ponto FM tá na Pontal, tá legal. Guilherme Silva, Isabelle, perdoa, Isabelle. Agora são 11h24. 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
0: 11h29, tô devendo a música aqui. Quem me pediu, né? É Moleca Sem Vergonha, Rosenildo. Pediu, vamos ouvir.
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0: Muito bem, estamos de volta, 11 horas mais 39 minutos aqui na Pontal. 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Centro de Estética Bucal. O seu sorriso começa aqui. 11 horas mais 40 minutos, a gente segue aqui ao vivo, né? Deixa eu atender mais participação, pra gente já na reta final aqui do nosso programa de hoje. Deixa eu atender essa aqui, vamos lá.
1: Oi, bom dia.
0: Bom dia.
1: Meu nome é Crislane.
0: Oi, Crislane.
1: São Francisco. Gostaria de pedir uma música com Gustavo Lima, oferecer pro meu esposo Carlinho, meus filhos João Luca, Lázaro Davi, minha irmã Tuca, meu cunhado Jó, minha irmã Alane, para Araíra as casinhas, os filhos dela, para Chiquinho, para Gui, para Dona Maria e família, João Paulo, Ana Luísa, para minha amiga Marilene Santo, família, para minha amiga Isaura em família, para minha tia Bia em família, para minha tia Cristiana em família, para minha prima Meirinha em família, para minha prima Alcilene em família, para minha prima Fabiana em família, para minha amiga Auricéria em família, para minha amiga Dulce em família, para minha comadinha em família, para minha amiga Dona Dalcinha em família, para minha amiga Socorro em família, para Sandro Raqueira em família, para Marota em família, para todos os meus sobrinhos, para todos na escuta. E para você, tá na Pontal, tá legal.
0: Ok, valeu. Crislane do São Francisco ouvindo a gente. Manda um abraço para Angélica na Vila São João. Tá curtindo o feriadão, Angélica. Rimou, né? Na Vila São João, curtindo o feriadão. Manda aí uma música com plano para ele. Eu não entendi aqui, com plano, né? Com plano. Tá aí, portanto, Lúcia de Sertãozinho mandou aí, né, a foto do clima lá de São Paulo. Tá frio, hein, Lúcia?
2: Oi, Mário, essas imagens são daqui de Sertãozinho e essa foto do pé de mamão é do meu quintal. E aproveitando, quero te pedir uma música de Leandro e Leonardo pra Nunca Dizer Adeus. Quero oferecer para minha mãe, Dona Irene, lá da Serra de Justino.
0: Que alô, é Dona Irene!
2: Né, de todos os dias. E hoje é dia do agricultor rural e da costureira.
0: Isso.
2: Todas essas duas funções se encaixam na minha mãezinha, que tem 85 anos.
0: Oh, maravilha,
2: então,
0: que legal.
2: Então, eu procurei umas músicas caipira aqui, mas talvez não vai achar aí. Mas eu peço essa de Leandro e Leonardo para Não Dizer Adeus. E dizer que eu tô com muita saudade. Eu ofereço especialmente para minha mãezinha e para todos os meus familiares aí que são agricultor rural, né? E tenho muita saudade de todos. E fica com Deus, tá na Pontal, tá legal.
0: Ok, Lúcia, lá de Sertãozinho, São Paulo. Eita, clima frio, hein? Nossa, 11h42.
3: Oi, Mar, bom dia.
0: Bom dia, Mar, alegria.
3: E oferecer a todos. Eu quero ouvir uma música com Léo.
0: Sim.
3: Mil Vidas. Se você não tiver, pode passar qualquer uma música bonita. Você sabe que eu gosto de música bonita.
0: Maravilha.
3: Oferecer para meu esposo, oferecer para todos os ouvintes, oferecer para a Elivânia. Obrigado, Elivânia. Por sempre está lembrando de mim, viu? E oferecer também para a Cris, uma grande pessoa, muito legal. Parabéns, Cris. Deus ilumina a sua vida hoje, amanhã e sempre. Muitos anos de vida, saúde e paz para você. E continue assim, essa pessoa feliz. Que Deus vai te ajudar muitos anos. E oferecer para você, Mário, e para todos da Pontal FM. E tá na Pontal, tá legal. E todos, tenham um bom dia. E a sua alegria, um bom começo de semana para todos.
0: Valeu, alegria. Muito bom dia.
4: Olá, Mário Sérgio, bom dia aos ouvintes da Rádio Pontal FM. Mário Camus com Mulheres Perdidas. Gostaria de ficar o Maurício, Stene, Sérgio, Gilmar Nuiu, minha prima Nuiu, mãe da Ramira, tia Ali, tia Josa, tia Vaquim, pra você, pra Cris e pra Cristina. Tá lá no Pantal, isso tá legal, Mara. Boa segunda-feira pra você, Mara.
0: Valeu, Idelmar, obrigado pela audiência.
5: Olá, pessoal da rádio.
0: Vamos lá, daqui a pouco a gente atende mais participação. A Elivânia, bom dia, Mário Sérgio. Passo os parabéns para minha sogra Ana pela passagem do aniversário, tá? Que o Senhor Jesus abençoe sempre a vida dela e que continue assim essa sogra maravilhosa. São os parabéns dos netos Heloísa, Raquel e Enzo Jonathan, tá? E do filho Eugênio e da nora.

0: Pontal FM, tá na Pontal, tá legal, de Paulo e Paulino, o que é que eu sou sem você? Essa música quem pediu pra gente foi a Isabel lá de Mocambo, ligadinha no Bom Dia Pontal, muito bom dia, obrigado pela audiência.
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0: Muito bem, hoje segunda-feira, dia 25 de maio de 2026, né? O nosso programa chegando ao finalzinho. Eu agradeço a sua companhia, a sua audiência e logo na sequência, daqui a pouquinho, tem Jornal da Pontal, né? Daqui a pouco, Jornal da Pontal com Jota Pinheiro e David Porto com muitas e muitas informações. Mas antes, traremos para você agora...
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0: Agradeça por mais um início de semana. Portanto, você já agradeceu a Deus hoje por iniciar mais uma segunda-feira? Já disse a ele obrigado, meu Deus, por me conceder mais esta segunda, por mais um 25 de maio, já concedeu? Portanto, que a sua semana, ela inicie com Deus à frente de tudo. Nos seus novos dias, nos seus caminhos, na sua vida, receba cada bênção, cada luz, cada direcionamento. Porque vigiemos também nossos pensamentos, para serem muito mais positivos. Vigiemos nossos atos, que eles sejam para o bem. Lembre-se que a semente do bem é muito fértil e o amor é sempre contagiante. Acredite e tenha fé. Termine cada dia e esteja contente com ele. Você fez o que pôde. Alguns enganos e tolices se infiltram. Indubitavelmente, esqueça-os tão logo você consiga. Amanhã é um novo dia. Comece bem e serenamente com um espírito elevado demais para ser incomodado pelas tolices do passado. Hoje é segunda-feira. Para a semana, né? Que a segunda seja abençoada, que a terça seja próspera, que a quarta-feira seja esperançosa, que a quinta seja vitoriosa, que a sexta seja alegre, que o sábado seja amoroso, que o domingo seja tranquilo e que sejam dias incríveis e especiais. Valeu, gente. Forte abraço para você e até amanhã às 8h30. Tchau, tchau.
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Muito boa tarde, minha gente. Sejam todos muito bem-vindos ao nosso Jornal da Pontal. É segunda-feira, dia 25 de maio. Estamos chegando com muitas informações a partir de agora no seu rádio. Meu nome é Jota Pinheiro e é um prazer ter você com a gente aqui em mais um jornal. Daqui a pouco o David Porto trazendo um plantão, um giro com as informações pra gente. Ó, daqui a pouco vamos atualizar, pessoal. Vamos atualizar o... Lembra do acidente que trouxe muita comoção à nossa região? Tivemos na última semana essa tragédia aqui em Carinhanha, onde estavam no veículo, podemos dizer que uma família, né? Porque primas, estava lá a Vanilda, a pequena Manu, o Gabriel, a Miriam, a outra filha. O Gabriel infelizmente faleceu. E havia, na verdade, a preocupação também de outros familiares e amigos em saber qual o estado de saúde das outras vítimas. Até saiu uma informação aí sobre o estado de saúde da Manu, aquela guerreira Manu. E já vamos atualizar essa situação aqui da saúde da Vanil, da saúde da Manu, daqui a pouco pra gente. Ó, informamos também, lembra aquele caso lá de Malhada, aquele cidadão de Malhada que trabalhava na prefeitura de Guanambi e que foi acusado de uma série de desvios lá na prefeitura de Guanambi, malhadense? Lembra dele? Ele que trabalhava na Secretaria de Assistência Social de Guanambi. O nome dele, Tiago Francisco de Souza Castro, foi condenado a mais de 9 anos de prisão. Até informação aqui, ele foi condenado a mais de 9 anos de prisão e já os detalhes para você. Olha, faleceu ontem Maria Eunice Santana Ribeiro, irmã da prefeita de Carinhanha, Francisca Alves Ribeiro, irmã de Chica do PT. Notícia muito triste também aí para a região de Santa Luzia, onde é a residência de Maria. Maria de Zé Nils, como é conhecida, faleceu ontem. A informação, a prefeita inclusive emitiu uma nota de pesar, eu vou ler aqui no começo do programa logo. Nota de pesar: é com o coração profundamente entristecido que comunicamos o falecimento de Maria Eunice Santana Ribeiro, minha irmã querida. Hoje a dor da despedida invade nossa família, deixando um vazio impossível de ser explicado em palavras. Maria Eunice foi amor, cuidado, força e presença na vida de todos que tiveram o privilégio de conhecê-la. Guardarei para sempre na memória os momentos que vivemos juntas. A saudade será eterna, mas também eterno será o amor que nos une. Peço a Deus que a receba em sua infinita misericórdia e conforte o coração de todos, parentes e amigos, nesse momento difícil. Descanse em paz, minha irmã. A informação aqui, a nota de pesar, é da prefeita de Carinhanha, Chica, do PT. Maria, ontem, ela não estava internada. Algumas pessoas perguntaram, ela estava doente, estava internada? Não estava doente, não estava internada. Maria, o que indica foi coração. Ela ontem, inclusive, estava na comunidade, como sempre, né? Alegre, sorridente, atenciosa. Ali todo mundo conhece todo mundo, lá na Santa Luzia.
foi para a igreja, e na igreja ela acabou não se sentindo bem. Acabou não se sentindo bem. E foi a óbito, acabou falecendo. Chegou a vir para a Carinhanha, mas infelizmente já chegou sem os sinais vitais. Nova, hein? 40 e poucos anos, jovem ainda, mãe, avó, uma figura muito querida. Deus conforte o coração de todos aí, os familiares do esposo Zenils, né, dos filhos, dos amigos aí, dos familiares e dos amigos, não só da feirinha, mas também de toda a região. Agora 12 horas, 10 minutos no nosso programa, 12:10. Vamos dar sequência aqui. Olha, a Coelba realiza serviço de reparo no poste que estava ameaçando cair ao lado do hospital, em frente à escola Nidinha Jovem e em frente à escola Alice Salles. O poste não foi trocado, como havia expectativa inicial, mas a empresa fez ontem um reparo, um reforço na sua base. A estrutura que foi colocada, ela preencheu aquele espaço, aquela ferragem que estava exposta. O serviço de engenharia da Coelba assegura que o reparo é suficiente para garantir a estabilidade da estrutura. Já havia também uma sinalização do Ministério Público dando um prazo para que a Coelba fizesse a substituição do poste, o que, como já anunciamos, seria algo bem complexo. Uma obra não seria apenas a troca de um poste, mas teria que fazer toda uma operação e deixar parte da região sem energia elétrica, inclusive o hospital municipal. Então, havia esse cuidado. Neste momento, a informação é que a estrutura, ela está reforçada e não há perigo de cair. Pela manhã, o repórter David Porto até comentou, mas fizeram aquela estrutura e criou aquela base, né? Ele questionou, trouxe a informação aqui, visualmente falando, que o poste, ele preencheu, ocupou parte da calçada, o que pode dificultar o trânsito de pessoas. Aí um ouvinte mandou pra gente aqui uma foto, justamente também questionando uma outra parte da calçada que está parcialmente interditada, que é em frente à Secretaria Municipal de Saúde. Que também tem uma placa que fica bem no meio da calçada. Então não parece que o ponto da Coelba seja, que esse poste da Coelba seja o único a preencher parte do passeio, ou seja, da calçada onde as pessoas devem se locomover para acessar tanto a Avenida Santo Antônio como também acessar a Rua Francisco Timóteo, que é essa aqui da Rádio Pontal. 12:13, 12:13. Vamos dar sequência aqui ao nosso programa, vamos dar sequência ao nosso Jornal da Pontal, informando mais uma vez aqui dos festejos do Divino Espírito Santo. Carinha, hoje é feriado, amanhã também é feriado. O Eduardo Freitas me informa aqui que hoje a missa 19:30, missa Nossa Senhora do Rosário, os festeiros, comunidade Nossa Senhora Aparecida, informando também que no ano que vem serão os festeiros do São Cristóvão, serão as comunidades do setor São Mateus, Barrinha, Santa Luzia, Santa Helena, Baixa do Mocambo, Carneiros, Cheira Cabelo, Geral Pituba e Poço do Umbuzeiro. Festeiros de São Cristóvão no ano que vem. Os festeiros do Divino Espírito Santo do ano que vem
serão a comunidade, serão os representantes da comunidade de São Pedro, que é o Pequizeiro. E hoje tem programação. Missa 19h30, Missa Nossa Senhora do Rosário. Vamos dar sequência. Ó, pessoal, informando que daqui a pouco também no nosso jornal, daqui a pouquinho, agora 12h15, daqui a pouco nós teremos a participação da Casa Ramalho. 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Daqui a pouco com a gente no Jornal da Pontal. Bom, informando que amanhã tem a entrevista com o secretário de Agricultura lá de Malhada, o Jorge Aragão. Atenção, Malhada. Atenção, pessoal aí de Malhada, informando que amanhã, dia 26, 12h20, aproximadamente, nós teremos aqui uma participação do secretário de Agricultura de Malhada, Agricultura e Meio Ambiente, o Jorge Aragão, e também do Roger Lima, que é engenheiro agrônomo. A pauta será esse evento de piscicultura que está acontecendo aí na cidade de Malhada. Então amanhã, 12h20, não perca. 12h20, não perca. 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Deixa eu abraçar aqui Kleber, lá do Ramalho. Abraço, Kleber. Muito obrigado pela audiência. Abraçar a Dona Rosa de Josemar, aí em Ramalho. Uma ótima tarde. Com a gente também no nosso jornal. Cadê? Tá pronto aí, David Porto? A Geleza, Porto. Tá pronto? Se tiver pronto aí, só avisar, hein? Sindicato dos Trabalhadores Rurais, agricultores, agricultoras, familiares de Carinhanha, informando. Informando que em parceria com o Agroamigo do Banco do Nordeste, os atenção agricultores e agricultoras, haverá reunião do Agroamigo aí na Vila São José Cheira Cabelo, dia 28 de maio, às 8h30, na praça principal, ao lado da casa de Wilton. A presença do agente Anderson. Assuntos da reunião: o financiamento pela primeira vez, jovens de 18 a 29 anos que estejam no CAF dos pais, renovação, propostas para construção de banheiros. A diretoria do sindicato,
dos trabalhadores rurais, agricultores e agricultoras, familiares de Carinhanha e a coordenação do Agroamigo agradecem desde já a presença de todos. Dia 28, essa reunião aí, às 8h30, na Vila São José, Cheira Cabelo. Doze e vinte, minha gente. Vamos trazer esse caso lá de Malhada, onde, na verdade, é Guanambi, é Malhada, porque a situação aconteceu em Guanambi, mas o cidadão é de Malhada. E acabou que a referência para a região é na raiz familiar, na raiz, na origem, que é a cidade de Malhada. Então vamos trazer essa informação, onde o ex-funcionário da Secretaria de Assistência Social de Guanambi foi condenado a mais de 9 anos de prisão. Para você ter uma ideia, essa informação que eu trago agora, ela vem direto da Prefeitura de Guanambi. Então, essa informação que eu trago agora foi publicada no... Essa informação aqui, ela está quentíssima. Foi publicada agora, não tem uma hora de publicação. Está na rede social aí, no Instagram da Prefeitura de Guanambi, onde o ex-funcionário da Secretaria de Assistência Social da Prefeitura de Guanambi foi condenado a mais de 9 anos de prisão. Quem condenou? Quem foi condenado? O juiz da Vara Criminal de Guanambi, Dr. Edson Nascimento Campos, ele condenou o ex-chefe do Departamento de Contabilidade e Tesouraria da Secretaria de Assistência Social, o Tiago Francisco de Souza Castro, de Malhada, a pena de 9 anos, 8 meses e 20 dias de reclusão. Na época, as irregularidades foram denunciadas pela própria Secretaria Municipal, ao Ministério Público e à Polícia Civil. A condenação do Tiago foi pelo crime de peculato, conforme o artigo 312 do Código Penal, peculato e apropriação. Ficou provado durante o processo que ele desviou o valor de R$1.220.495,93. Isso em verbas públicas. O crime foi praticado no período de 2 de agosto de 21 a 1º de setembro de 25, quando o esquema foi descoberto. O acusado foi preso no dia 23 daquele mesmo mês, em Foz do Iguaçu. O magistrado também decretou a perda do cargo público do réu, bem como de qualquer função ou mandato eletivo que ele venha a exercer. Além disso, fixou o valor mínimo para reparação dos danos causados ao erário municipal no montante de R$1.286.986,65. O Tiago Francisco de Souza Castro, ele confessou integralmente os fatos narrados na denúncia, justificando a sua conduta por um quadro de compulsão por jogos de azar e dívidas acumuladas em apostas. Em seu relatório, o juiz afastou categoricamente qualquer dúvida sobre a autoria do crime, destacando que, na condição de chefe do Departamento de Contabilidade e Tesouraria, Tiago detinha a posse jurídica e o controle direto sobre as contas bancárias da Secretaria de Assistência Social. A prova testemunhal confirmou que ele era o único responsável por efetuar os pagamentos e possuía acesso exclusivo ao computador onde os desvios eram operacionalizados. A autoria é reforçada pela confissão espontânea do réu em sede judicial,
a utilização de senhas pessoais e o fato de os processos fictícios terem sido abertos e fechados com o seu próprio CPF confirmam que o acusado era o mentor e executor isolado de toda a empreitada criminosa. E com essa publicação direto no site, direto na página oficial da Prefeitura de Guanambi, é como se a Prefeitura falasse: olha, não tem nada a ver com isso. Quem fez toda a bagaceira foi o Thiago. A Prefeitura não tem culpa nenhuma, a secretária também não. É mais ou menos isso. É como se essa transparência, ela é importante, é uma sequência dos atos que foram mobilizados internamente e externamente, administrativamente e juridicamente, e saiu essa resposta, essa condenação, e com isso a Prefeitura Municipal de Guanambi dá publicidade, certamente também uma forma de prestar contas à sociedade, também no sentido de falar: ó, nós não temos culpa alguma, que a culpa foi só desse servidor que já confessou que a culpa foi somente dele, que ele agiu sozinho e por isso foi condenado, ninguém mais tem culpa aqui não. É mais ou menos isso. Tá aí a informação, justiça trabalhando, ele está preso já, já está preso. Vamos lá, pessoal, agora 12h26, 12h26 no nosso Jornal da Pontal, 12h26 agora. Manda um abraço pro pastor Henrique, que é acompanhando a gente. Boa tarde, pastor Henrique, tudo bem? Vou aproveitar para falar do bazar da Igreja de Nova Vida. A Igreja de Nova Vida convida toda a comunidade para participar do nosso bazar social, que será realizado no dia 6 de junho, às 8h da manhã. Você vai encontrar roupas masculinas, femininas e infantis, sapatos e acessórios. Tudo preparado com muito carinho para abençoar você e sua família. Agradecemos a presença de todos. A Nova Vida e o bazar você vai encontrar na rua Capitão Arthur Lima, ali em frente à Rádio Comunitária. Anotou aí? Dia 6 de junho, bazar na Nova Vida, a partir das 8h30 da manhã. Deixa eu abraçar aqui seu Newton Leão, está na Serra de João Alves, está acompanhando o programa. Tudo bom, seu Newton? Grande abraço para o senhor. Ontem choveu em Bom Jesus da Lapa. Aqui na região tivemos alguns pingos de chuva. E ontem choveu, tempo atípico para o mês de maio. Nós estamos aí já chegando para junho. Uma manhã fria, até agora por volta das 10 da manhã, 9h30, ainda estava um pouco frio aqui na cidade. Chuvas, ou melhor, pancadas de chuvas registradas na região. Várias pancadas de chuva registradas na região. Não é uma chuva tão intensa, é uma chuva, como a gente chama, pancadas de chuva, a chuva para apagar o pó, mas tem chovido na região. Tem chovido na região. Olha que coisa, hein? Parateca choveu também antes de ontem. Também. Embora não tenha previsão para chuva. Sem previsão por enquanto para chuva. Vamos dar sequência aqui, olha agora 12h28, 12h28, você que está com a gente, muito obrigado aí pela sua audiência, pela sua paciência, você com a gente fazendo esse programa, muito obrigado amigo, muito obrigado amiga. Presidente da Câmara de Carinhanha fica ferido após acidente na 030, próximo à Ponte Guimarães Rosa. Isso foi na sexta-feira à noite, volta das 10h30. Onde o presidente da Câmara de Vereadores de Carinhanha, Dr. Washington, se envolveu num acidente de trânsito. A colisão entre dois carros, a caminhonete dele e um outro veículo, tiveram contato nas proximidades da chegada da ponte Guimarães Rosa, no trecho de acesso ao município. Dr. Washington, ele seguia sentido município de Malhada, com a sua caminhonete Ford Ranger branca,
quando, após passar pelo rodoanel da Ponte Guimarães Rosa, teria sido surpreendido por um forte impacto na traseira do veículo. Conforme contou o próprio vereador, a colisão foi tão forte que chegou a levantar a traseira da caminhonete. Após o impacto, o Dr. Washington percebeu que o outro veículo envolvido ficou com a parte frontal totalmente destruída. O presidente da Câmara informou à reportagem que outro condutor, identificado como Gutenberg Santos, sofreu um ferimento na região do joelho. O próprio Dr. Washington Alves teria socorrido o homem e encaminhado ao Hospital Municipal de Carinhanha, onde recebeu atendimento médico. Já o vereador sofreu um corte na região da perna, sem gravidade. Ele relatou ainda que por pouco sua caminhonete não chegou a tombar devido à força da colisão. Até o momento não há outras informações aí sobre o veículo, que inclusive antes da polícia chegar ao local do acidente já havia sido recolhido e retirado das imediações da ponte, o outro veículo. Tanto que a gente nem tem informação aqui qual é a característica do outro veículo que se envolveu aí na batida com a caminhonete do Dr. Washington. Um corte na perna, mas um corte perigoso. Por pouco não acerta uma veia principal na perna. Mas todos estão bem, apenas prejuízos materiais, e eles vão se ajustar, se acertar de forma particular. Agora 12:32. Cadê o povo lá, Ingrid, da Casa Ramalho? Leodorinho, que aniversariou ontem. Alô, Leodorinho, parabéns, felicidades, Leodorinho, Deus abençoe. Felicidades e muitos anos de vida. Vamos lá, pessoal, olha, com a gente no nosso programa, no nosso jornal, nesse feriado. 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

0: Vamos aqui, vamos para 30 segundos e já volto com o David Porto. Prepara aí, já volto com o David Porto, hein? Agora 12h34, 12 horas 34 minutos. Vamos juntos com muitas informações. É feriado, nós estamos aqui na luta, hein? Estamos aqui no batente. Estamos aqui trabalhando, fazendo companhia. Nesta tarde. Bora, Vanderlino! Isso, Vanderlino. Alistamento militar. Só quarta agora. Só quarta-feira agora. Trinta segundos já volto com o David Porto. Um instante só, um instante só.
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0: Vamos lá, David Porto, tá pronto com a gente. Boa tarde, David Porto.
2: Olá, boa tarde, Pinheiro. Boa tarde, ouvintes da Rádio Pontal. Feriadão, mesmo assim, com feriado, ainda temos uma movimentação na cidade de Carinhanha. Malhada, que continua o público normal, o comércio normal. Mas estamos girando aqui pela cidade, né? Trazendo, observando, mas pontos... Existem pontos comerciais, Pinheiro, vários pontos, inclusive, que estão funcionando nesse feriadão de hoje. Embora alguns,
0: tá mais tranquilo,
2: alguns representantes,
0: né?
2: Bancários, alguns estabelecimentos não estão funcionando. Mas vamos informação,
0: vamos lá,
2: trazer para você que está acompanhando o programa. Temos novas informações quanto ao estado de saúde de envolvidos naquele acidente que aconteceu na BR-030 entre os carinhenses que vinham de Guanambi para Carinhanha, a exemplo da Vanilda, da Manu, que foram duas vítimas. Também nós tentamos buscar informação sobre a Miriam, que teve também ferimentos, né? A outra filha dela que teve também ferimentos. Só que aí, quanto à Miriam, a gente não conseguiu detalhes precisos, informações precisas a respeito do estado de saúde, mas tudo indica que está se recuperando. A Vanilda, que também estava no carro, ela que teve fratura exposta em uma das pernas, a gente conseguiu informação, tanto ela quanto a filha Manu, a filha de 4 anos, elas já conseguiram, Pinheiro, receber alta ontem à noite, nos informou que é a família. Então, para você que estava preocupado para saber o estado de saúde da Vanilda, da filhinha Manu, inclusive a Manu, que tem problemas graves de saúde, mas está se recuperando. Outra informação que a gente traz para o ouvinte é a respeito do ex-vereador e ex-presidente da Câmara, o Arles Diruta, que sofreu um acidente recentemente aqui em Canabrava. Pois então, as últimas informações a respeito é que ele está cada dia melhor e teve alta da UTI. Então, o Arles Diruta não está mais na UTI, já está evoluindo muito bem, já começando a receber visita de familiares e acredito que em breve, se recuperando, já também já deve receber alta para vir se recuperar em casa, Pinheiro e ouvintes. Agora, nós falamos durante o período da manhã de um acidente que aconteceu na vicinal que liga a sede do município de Malhada ao povoado de Mucambo. Então aconteceu esse acidente, de fato um carro era conduzido por o motorista estava conduzindo esse veículo e acabou perdendo o controle e aí tombou um veículo branco. Eu estive no local agora há pouco, uma equipe estava lá tentando remover esse veículo, né? Tentando remover, porém o trânsito estava comprometido em uma parte da via, mas já estavam conseguindo, já tinham destombado o veículo. A informação que a gente teve é que uma equipe do SAMU foi acionada logo no início da madrugada para amanhã, quando aconteceu o acidente, por volta de 3:30, 4 horas da manhã. Quando o SAMU chegou ao local, já não estava mais o condutor, que foi encaminhado ao hospital. Nós solicitamos a informação com relação à vítima. O que foi passado é que estava bem, mas não foi trazido o nome da vítima e nem também detalhes do estado de saúde. Mas disse que estava bem o condutor e segue se recuperando. Então, essas são as principais informações que a reportagem colheu hoje no período da manhã. Seguimos aqui acompanhando tudo que acontece na região para deixar você, ouvinte da Rádio Pontal, bem informado. Um forte abraço e até amanhã.
0: Até amanhã, David Porto. Bom restante de feriado para você aí.

12h39. Já começaram as inscrições para o Enem. Pauta Educação. Inscrições para o Enem já estão abertas. Se você já concluiu o seu ensino médio ou está concluindo, prepare-se aí para fazer a sua inscrição para o Exame Nacional do Ensino Médio. As inscrições começam hoje. As inscrições para o Enem 2026 já começam hoje. O Ministério da Educação, que é o MEC, e o Instituto Nacional de Estudos e Pesquisas Educacionais Anísio Teixeira, INEP, abrem hoje as inscrições para o exame do Enem, que é o Exame Nacional do Ensino Médio. Você tem um prazo, tem alguns dias para dar sequência. O prazo das inscrições, elas vão hoje até o dia 5 de junho. O assunto está em alta aí no Google Trends. Então, as inscrições para o Enem começam hoje, mas o prazo é curto. O prazo é curto. Você tem aí hoje, dia 25, você tem apenas aí 2 semanas. O tempo é curto para fazer a sua inscrição no Enem. Mesmo quem já teve a isenção, ou quem pediu isenção, precisa fazer a inscrição. A isenção é uma coisa, a inscrição é outra coisa. Então, isenção não é inscrição. Mesmo quem pediu a isenção, tem que fazer a sua inscrição. Uma novidade na nova edição. Uma novidade aí na nova edição do Enem será a inscrição automática para estudantes concluintes do ensino médio da rede pública. Os dados dos alunos do terceiro ano serão encaminhados pelas instituições de ensino. Apenas esse caso especificamente. Mesmo com a inscrição automática, presta atenção que isso aqui é importante. Mesmo com a inscrição automática, você que está me acompanhando aí, você precisa confirmar a inscrição e escolher a língua estrangeira de preferência. O município que você quer fazer a prova, e isso tem necessidade de algum recurso de acessibilidade, alguma gestante, questão visual, questão de locomoção. Então, são algumas orientações que eu trago para vocês aqui. A inscrição para o Enem começa hoje. Quem pediu a isenção tem que fazer a inscrição. Quem é do terceiro ano, por mais que seja uma inscrição automática, precisa confirmar essa inscrição, a língua, se é inglês ou espanhol, o município que você quer fazer, entendeu? Então, não é 100% automático, não. Tem que confirmar lá. A taxa de inscrição é de R$ 85,00 para os estudantes que não forem isentos. E pode ser paga até o dia 10 de junho. As inscrições terminam dia 5. E a taxa pode ser paga até dia 10. Pronto? Devidamente explicado. 12h42.

0: Vamos lá, minha gente, vamos lá, vamos dar sequência aqui agora, 12h42. Vamos conversar aqui com Levi Gonçalves. Levi Gonçalves já está aqui para conversar com a gente. 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Hermes Kardec está por aqui também. Seja bem-vinda. 12h43, Levi Gonçalves. Boa tarde, seu Levi.
1: Boa tarde, meu amigo Jota Pinheiro. Boa tarde também, Hermes Kardec. Hoje eu tô acompanhado, viu, Jota? Tô sozinho, não. Vamos trazer preço, trazer oferta, trazer oportunidade pro nosso cliente, pro rádio ouvinte da Rádio Pontal. Agora, hora do almoço, 12h43. Vou mandar um abraço aqui, Jota, se você me permite, pra meu amigo Lio Roriz. Tá em Carinhanha, nosso parceiro Lio Roriz. Tá na cidade. Com certeza ouvindo a Rádio Pontal, a melhor do mundo. 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
1: Bom, 12h46 aqui. 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
0: Valeu, Jota. Obrigado, boa tarde. Eu volto aí mais tarde, volto amanhã, porque vai ter sorteio de brinde, vai ter muita coisa. Um abraço. Valeu, Jota.
1: Essa é aquela semana que, que vocês não dormem.
0: Essa não.
1: Tá? Só cochila.
0: Só cochila.
1: Aliás, nem cochila, né? Tem que ficar ligado o tempo todo.
0: O tempo todo.
1: Valeu. Valeu. Abraço, 12h48. Vamos lá, minha gente, 12h48, foi Levi Gonçalves aí, Hermes Kardec, pessoal da Criativa Marketing aqui com a gente. 12h49, ó, pessoal, trazer mais informações aqui. A gente sempre traz algumas pautas diferentes, nosso público é muito amplo, nosso público aqui é muito amplo. Eu vou falar sobre um atleta do fisiculturismo que acabou falecendo 22 anos. Vocês sabem que nós temos um público que é como é que eu vou dizer? É fã, digamos, de certos atletas, fisiculturistas, se espelham muito no trabalho desses homens e mulheres que levam o seu corpo ao extremo, né, buscando aí a perfeição. É como se você pegasse o corpo humano e falasse, o corpo humano pode chegar até esse limite. E realmente é o limite. O Gabriel Ganley, ou Ganley. Ganley? Gabriel Ganley. Se for inglês, é Ganley mesmo. Então, Gabriel Ganley, ele teve morte súbita por doença no coração, segundo o atestado de óbito dele. Quem é esse Gabriel Ganley? É simplesmente um jovem de 22 anos, muito famoso nesse meio, muito famoso, um futuro promissor nessa modalidade. Ele teve a sua morte confirmada no sábado, foi encontrado morto no sábado, dia 23. Ele teve uma morte súbita causada por cardiomiopatia hipertrófica no coração. O que é isso? É uma doença em que o músculo do coração, que é o miocárdio, se torna anormalmente espesso. Ou seja, o músculo fica duro, fica enrijecido e dificulta o bombeamento de sangue e o relaxamento do órgão. É uma doença cardíaca, muitas vezes hereditária e genética, mas que, segundo especialistas,

0: Ó, agora aqui você vai escutar com atenção. É uma doença muitas vezes hereditária e genética, mas que, segundo especialistas, pode ser agravada pelo uso de anabolizantes. É óbvio que um atleta desse nível, para chegar ao nível de seu corpo, né, uma definição dessa, vai usar alguma substância que vai exigir, né, que o corpo trabalhe de forma mais agressiva para buscar aquele resultado. Não está confirmado, ó, não está confirmado, porém, se Gabriel usava esses hormônios. Há uma informação que a causa disso pode ter sido a insulina. Insulina. Você vê que a diferença do remédio para o veneno é a dose, né? Sabia disso? A insulina para os diabéticos é a remédio. Para quem não precisa e em doses elevadas, é a morte, é um veneno. É um veneno. Gabriel, quem é esse atleta Gabriel Gunley, de 22 anos? Ele foi descoberto por um amigo no apartamento em que, aliás, ele foi descoberto, ele jogava Pokémon, aquele jogo do Pokémon, ficou muito famoso, já lutou jiu-jitsu, ele praticava atividades físicas e não era adepto a qualquer tipo de hormônio. Ele era daquela geração que pregava um exercício saudável e sem uso de qualquer estimulante artificial. Só que recentemente ele já havia dito que iria fazer uso. Mudou o conceito. Se foi isso ou não causou a morte dele, a suspeita, é claro, é fortíssima, mas fico alerta. Ele é do Rio de Janeiro, Gabriel Gunley. Ele ficou muito famoso nas redes sociais. Se você for agora e procurar aí Gabriel Gunley, você vai ver que ele tem mais de 1.700.000 seguidores no Instagram dele. Deixa eu olhar como é que tá aqui agora. E quase 400.000 inscritos no YouTube. É uma figura conhecidíssima. Ele ficou muito famoso no fisiculturismo porque ele defendia justamente o fisiculturismo sem uso de anabolizantes. Já disputou competições em 23, 24. Ano passado ele revelou que havia começado a usar anabolizantes E aí, meu amigo, a situação é essa. A suspeita é que ele pode ter usado uma dose maior do que o corpo dele suportou. Lembra do DJ McCauley, lá de Malhada? Pode ser a mesma situação. Pessoa jovem, pessoa saudável, que entra no esporte, nesse tipo de competição, muitas vezes sem o suporte adequado, ou pior, né, com uma vontade extrema de evoluir, de acelerar o processo. Tá aí o registro aos fãs do Gabriel Gunley, o registro da sua morte. Atualizando agora o Instagram dele, ele já tem 2.300.000 seguidores. Mesmo depois de morto, ganhou seguidores. Olha aí, 2.300.000 seguidores. Gabriel Gunley, 22 anos. O fisiculturismo é uma modalidade, né, de musculação, eu vou falar superficialmente, onde os atletas, eles levam o seu corpo ao extremo. Eles sabem dos impactos que esse tipo de atividade pode causar no seu organismo. Não são super-homens, não são mais resistentes do que qualquer outra pessoa, mas são apenas treinados e têm um corpo, uma estrutura física que suporta mais, eu diria, mais agressões, porque acaba agredindo o corpo. Aliás, a musculação é isso também, né? A evolução, ela vai nisso também. São as micro lesões no músculo que faz o músculo crescer. Então está o registro aí e sempre atenção, você que está acompanhando o nosso Jornal da Pontal, nossos ouvintes aí que fazem academia, o Gabriel Gunley, ele estava no nível altíssimo, simplesmente no top da sua categoria. Ele começou a usar anabolizantes o ano passado, como ele declarou, e não fez bem, não fez bem. Talvez esse não fosse o caminho para ele mesmo. E você que está aí treinando, não tem um mês, não tem um ano na academia, já quer começar a usar anabolizante para ficar bombadão, para ficar grande. Ah, não, só uma Durateston, só uma Teston. Essas testo, vai entrando, hein? Sem orientação, vai entrando sem a preparação, sem o objetivo definido, sem o acompanhamento, pode dar muito ruim. Então abra o olho aí. Tem vários bons profissionais no mercado que vão te acompanhar, profissionais sérios que vão te acompanhar, vão te orientar, vão te conduzir à melhor evolução, porque se você tem essa meta de ficar grandão, ficar forte e grandão e competir, você vai ter que ter assessoria, senão, meu amigo, você pode entrar num buraco e pode simplesmente não sair mais. Gabriel Gunley, fisiculturista brasileiro, muito promissor, faleceu, portanto, aos 22 anos. Claro que sua morte gera uma comoção nas redes sociais. Talvez você não conheça quem é o Gabriel Gunley, que não é da área do fisiculturismo ou das academias, mas o pessoal que acompanha a gente e é dessa área conhece muito bem o Gabriel Gunley. Então, só um registro aí dessa perda para o fisiculturismo nacional. 12h58, Xarope 9 Mistura está com a gente. 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Clínica Acolher. 1:02 no nosso programa, 1:02. Nós já estamos aqui encerrando. Na sequência você vai ficar com o Daniel Júnior e o programa De Bem com a Vida. Mandar um abraço aqui acompanhando a gente. Também não perde um só programa. Seu Ademar lá na 15. Bora, seu Ademar. Vamos junto. Seu Zezinho na Ilha de Zezé. Bora, seu Zezinho. Também ligado com a gente. Olha, bancos. Bancos amanhã não funcionam. Porque é feriado. Nem hoje, nem amanhã. Só na quarta. Então vocês perguntando aí sobre bancos. Só quarta. Amanhã também é feriado aqui em Carinhanha. Certo? Então vocês já fiquem e já se organizem. Caixa Econômica, Banco do Brasil, só na quarta-feira. Tem mais alguma mensagem aí? Várias. O Jota, quero que você passe aqui os parabéns para meu filho Marcos, meu netinho Caio Vitor, que está de idade nova hoje. Marcos completa 22 anos e Caio Vitor completa seus 5 aninhos de vida hoje. Desde já agradeço, parabenizo Maria Lúcia da Barrinha. Parabéns, Marcos. Parabéns, Caio Vitor. Marcos, 22. Caio Vitor, 5 aninhos. Parabéns, felicidades e muitos anos de vida. Abraço aqui o povo da Barrinha acompanhando a gente. Olha, pra falar em Barrinha, o bolão lá de a tropa de elite, que chama, né? Lá do Danilo Buxim, foi sucesso. Alô, Danilo Buxim. Foi Danilo na organização, Danilo e Mark. A premiação foi uma moto, lá no Parque Inácio Fogaça. Eu tenho aqui os campeões, hein? Foi rachado, foi 5, né? Rachou lá pra 5. Cada um pegou uma vaga igual de 1.500. Bom demais, hein? Bom demais. TT e Tchan, representando o Enzo Fernandes, Theo Correia e Joaquim de Doda, representando o Aras DR, Roxo e Ney Martins, representando o Roxo Agrorações, Josué do Capinão e Breno Rodrigues, representando o Ronaldo Cassiano. Valeu, Buxi. Valeu, galera que participou aí. Galera forte. Ó, o tempo acabou. Eu volto amanhã às 7 horas no Café com Notícias, na sequência Daniel Júnior e o programa De Bem com a Vida. Bom feriado para você e a gente se fala amanhã cedinho no nosso Café com Notícias. Tchau, minha gente!
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0: Glória a Deus, 13 horas e 13 minutos, é o meu, é o seu, é o nosso programa de bem com a vida, entrando no ar a partir de agora. Estamos hoje em uma tarde especial, uma tarde abençoada de segunda-feira, primeiro dia da semana, 25 de maio de 2026.
1: Então por quê?
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Glória a Deus, obrigado meu Senhor Jesus por mais uma programação. Hoje temos esta oportunidade, este privilégio, esta dádiva, este dom, este presente de Deus, que é a vida, e essa oportunidade de levar até você a palavra de Deus, o Evangelho do Senhor Jesus. Este Evangelho que é poder de Deus e salvação para todo aquele que nele crê. Então, aonde você estiver, você pode crer. Você pode simplesmente abrir o coração e deixar o Senhor Jesus fazer morada. Quando ele entra e faz morada, ele vai colocar as coisas no seu devido lugar. É um momento em que o próprio Deus, ele vai restaurar a sua vida. Ele vai transformar a sua vida. E o mais interessante é que essa transformação, ela não começa de fora para dentro. Essa reforma, essa transformação que o Senhor Jesus faz em nossa vida, que é como se fosse uma casa, é de dentro para fora. De dentro para fora. E que nessa tarde você possa tão somente aceitar e dizer: Senhor Jesus, entra na minha casa, faz morada, cumpra a sua vontade em minha vida. E eu quero logo te trazer uma boa notícia, que a vontade de Deus para as nossas vidas, ela é boa, perfeita e agradável. Então, o que Deus tem para mim, o que Deus tem para você, é o de melhor. E quem sabe você está ainda simplesmente vivendo uma vida minúscula, uma vida sem sentido, uma vida vazia. Uma vida sem Cristo é uma vida vazia. Uma vida sem Cristo é uma vida sem a graça. Mas eu quero te dizer nessa tarde que a graça de Deus, ela foi manifestada em Jesus Cristo. Então, que nessa tarde você venha simplesmente aceitar. Aceitar é uma escolha. E essa escolha não depende de Deus. Depende de você. Se você querer, ele quer. Se você não querer, o Senhor, ele continua dizendo: eu te quero. Eu preciso de ti. Agora é necessário você crer. É necessário você escolher Cristo. Não escolha o mundo. O mundo é ilusão. O mundo é passageiro. O mundo é somente engano e destruição. Mas Cristo é vida, e vida com uma abundância. Amém? Glória a Deus. Programa de Bem com a Vida. Estamos na melhor, estamos na mais completa rádio do Brasil, a nossa rádio Pontal FM 91,5, mais uma empresa do Grupo Roriz de Comunicação. Vamos orar? Aonde você estiver, ore comigo, fale com ele, peça a ele, clame a ele. Ele está pronto para nos ouvir. A mão dele está disponível nessa tarde para te ajudar. Amém? Oremos. Pai, em nome de Jesus, o teu filho, eu quero, Pai, te agradecer. Quero te agradecer pelo dia, te agradecer pela vida, te agradecer, Senhor, por esta oportunidade, preciosa oportunidade que o Senhor nos concede de estarmos aqui nesta emissora de rádio, meu Deus, ministrando
esta programação a todos os nossos ouvintes. Que o Senhor nos dê graça, sabedoria, inspiração dos céus. Que o Senhor venha nos usar como o Senhor quiser, para levar a cada um dos nossos ouvintes uma palavra de esperança, uma palavra que venha mudar o rumo, mudar a história, mudar a vida desta pessoa. Meu Deus, e nós cremos nesta palavra, porque esta palavra, ela é a palavra do Senhor, ela é viva, ela é eficaz, ela é mais penetrante, mais afiada que espada de dois gumes, que vai até a divisão da alma, do espírito, juntas e medulas, e é apta para discernir os pensamentos e intenções do coração do homem. Pai, nesta tarde, faz o teu querer, opera, meu Deus, nesta tarde, em cada vida, em cada família. Meu Deus, restaura famílias nessa tarde, restaura casamentos, Senhor. Meu Deus, o que é impossível ao homem, é possível ao Senhor, e nós cremos na sua palavra, nós cremos no Senhor Jesus. O Senhor vela pela sua palavra para fazê-la cumprir. Meu Deus, eu te peço também conforto e consolo para vidas, famílias que perderam seus entes queridos, Pai. Meu Deus, que o Senhor venha fazer a obra em cada vida, em cada família nessa tarde. Em nome de Jesus, é o que nós te pedimos e te agradecemos. Amém. Glória a Deus. Amados do meu Pai, semana, a semana já que antecede, né? É, já estamos aí na véspera do nosso Congresso de Missões, que será nos dias 29, 30 e 31, e você já é o nosso convidado especial. Daqui a pouquinho vou trazer a programação completa para você, porque agora a gente vai de louvor, e louvor com ela, Lauriete, esse hino que tem como título Missões.

Glória a Deus. 13 horas e 26 minutinhos aqui no nosso programa de Bem com a Vida. Vamos seguindo a nossa programação com muita alegria e muita, muita bênção de Deus. Estamos hoje em uma tarde especial de segunda-feira, primeiro dia da semana. Quero aproveitar a oportunidade e mandar aqui aqueles alôs especiais. Para você que está nos acompanhando aí na sua casa, você no trabalho, você nos acompanhando também pela internet ou pelo aplicativo da Rádio Pontal, sejam todos muito bem-vindos, que Deus em Cristo vos abençoe poderosamente.

0: Glória a Deus. 13h27, a gente vai agora com um parceirão conosco, que é a Donato Construções. 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
0: Vamos lá então, seguindo a nossa programação, trazendo para vocês também um grande parceirão que é a Toca das Capinhas. 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Com 13h30, eu quero agora trazer para vocês uma participação especial da nossa querida ouvinte, Terezinha, lá nos acompanhando, Terezinha Moreira, que manda um alô especial para sua família, né? E também, ela diz também que deseja aqui os sentimentos, né, a toda a família, né, enlutada, né, de uma grande amiga dela, né, que faleceu no dia de ontem, né? Tá aí a Terezinha. Muito obrigado pela participação, Terezinha. E nós também aqui queremos desejar os nossos mais sinceros sentimentos a todas as famílias, né? A todas as famílias que perderam, né, seus entes queridos neste final de semana, viu? Que Deus possa confortar e consolar todas as famílias, amigos, né, que estão nesse momento passando por um momento muito difícil em suas vidas, né? Só Deus para confortar e consolar cada um de vocês, tá bom? 13h31, a gente vai com esse louvor e na sequência a gente já vai aqui falar com o nosso querido irmão Carlisson, Diácono Carlisson, líder da SEMADEC, Secretaria de Missões da nossa Igreja Assembleia de Deus. Estaremos aqui daqui a pouquinho falando de novidades, falando dessa festa que vai acontecer, uma festa nesse final de semana, o Grande Congresso de Missões e vai ser bênção de Deus. E a gente vai agora com louvor com ela, Lauriette, Acalma o Meu Coração. Muito lindo esse louvor e eu quero dedicar aí a todos vocês nos acompanhando nessa tarde maravilhosa de segunda-feira, viu? E eu deixo para sua meditação a palavra de Deus, Salmo 126, verso 6, que diz assim: aquele que leva a preciosa semente, andando e chorando, voltará sem dúvida com alegria, trazendo consigo os seus molhos. Está aí para sua meditação nessa tarde maravilhosa de segunda-feira. Tá aí para vocês, ela adora e a gente adora também, Lauriette, Acalma o Meu Coração. Peça a Deus nessa tarde. Ele é o único que tem o poder de acalmar o coração. Ele é o único que tem poder de confortar, de consolar. Ele é o único que tem o poder de acalmar a tempestade na sua vida. Amém? Glória a Deus.

Glória a Deus, 13 horas e 38 minutinhos. Acalma o meu coração com ela, Lauriette, aqui no nosso programa De Bem com a Vida, viu? Tá aí, nós desejamos um abraço a todos os nossos ouvintes aí na comunidade de Cana Brava, Riacho do Capinão nos acompanhando. Um abraço para todo mundo aí também nos dando esta audiência maravilhosa. Você nos acompanhando aí no Jupi, Núcleo 1, Núcleo 2, nos dando esta audiência maravilhosa. Que Deus abençoe. Dizendo.

0: 13 horas e 39 minutinhos aqui no nosso programa. A gente já fala com ele, nosso querido irmão, diácono Carlisson. Carlisson, líder da SEMADEC, junto com a nossa irmã missionária Isabel. Hoje ele está aqui para trazer novidades para nós e ainda aproveitar e trazer boas novas de salvação, que é a palavra de Deus. Meu querido irmão, diácono Carlisson, a paz do Senhor Jesus. Seja muito bem-vindo ao nosso programa de Bem com a Vida.
1: A paz do Senhor Jesus, irmão Daniel. A paz do Senhor Jesus, todos os irmãos e ouvintes que estão aí na escuta deste programa, do programa de Bem com a Vida, né? É mais uma vez, né? Estamos aqui, né?
0: Mais uma vez. Glória a Deus por isso. Estamos aí na semana do Congresso de Missões, hein? Como passou rápido, né, Carlos?
1: Passou rápido. A ansiedade vai chegando mais para perto, né? Mas congresso é festa, né? É uma alegria aqui na terra, uma alegria no céu. E nós entramos na semana já, e já estão ansiosos já, na verdade, né?
0: Graças a Deus, né? Começa aí na sexta-feira, dia 29, 30, sábado e 31, domingo, né? Então será 3 dias de festa, de congresso, e sem dúvida uma programação muito especial. Pregadores abençoadíssimos. Vai ter também aí cantor e banda, né? O negócio é bom e bom demais. Então tá aí, Congresso de Missões neste final de semana já, viu? E começa aí a abertura na sexta-feira. Vamos falar aí, Carlisson, da programação com os pregadores, com o cantor. Fala aí pra nós, traz aí com muita propriedade aí a programação da nossa festa desse final de semana.
1: Isso, irmão Daniel. A programação de sexta-feira vai estar aí ministrando aí na nossa igreja, sexta-feira, o nosso presbítero Romilson. E juntamente com ele vai estar também cantando a irmã Lena, junto com o Ministério de Louvor da igreja. Na sexta-feira com as crianças. Ó, você que tem criança em casa aí, ó. Sexta-feira, não perca. Leva seu filho ali para estar juntamente conosco ali. Um culto abençoado. Você também vai. Vai ali ouvir um pouquinho da palavra de Deus. Sexta-feira. Cronograma sexta-feira, Romilson, pregador, preleitor da palavra à noite. Aí, o Ministério Louvor juntamente com a irmã Lena ali louvando a Deus. E no sábado. Sábado vai estar aí, ó, jovens e adolescentes. Vai estar lá com o dia especial do sábado. Vai estar pregando o pastor André e o cantor. O cantor vou deixar para segurar um pouquinho aí para falar o nome dele mais um pouquinho aí para frente. Viu? Amanhã, depois. Eu vou estar falando o nome dele aí. Viu? Deixar um pouquinho mais ansioso, já tá soltando. O carro já tá aí já na rua aí já. E esse cronograma de sábado é juntamente com a mocidade e jovens. O pastor André e o cantor Vilmário. Vou falar logo o nome já, né? O pastor André e o cantor Vilmário e banda. Ele é um cantor muito bom, viu? Ele canta ali, já tem umas agendas aí estendidas, e é um cantor de convenção, viu? Eu fiquei sabendo por alto aí que toda a convenção ele está cantando lá em Salvador, viu? E você não pode perder. No domingo também, com a participação do grupo Semeadores de Senhores e o grupo de Irmã das Senhoras. Vai estar lá participação desse grupo, você que é irmãos e irmãs, você aí que quer ali nos prestigiar com a tua presença, vai lá no domingo, vai estar lá cantando, o pregador vai ser o pastor André e o cantor Vilmário. Aí você vai estar lá junto conosco adorando a Deus, irmão Daniel, né?
0: Juntos estaremos lá adorando o nome de Jesus. Tá aí, programação muito abençoada para o Congresso de Missão neste final de semana, viu? Então marca aí na sua agenda, não, ó, qualquer outra coisa, qualquer outra programação, você pode, não pode mais agendar, porque tá, você já está agendado com o nosso congresso de missão, viu? Sexta, sábado e domingo, congresso de missão, tema é Ele escolheu morrer por você para não te perder. João 15, versículo 16, e você é o nosso convidado especial, viu? Vai ser bênção de Deus.

Glória a Deus. E vamos agora de palavra de Deus. Palavra de Deus agora. Antes eu quero aqui aproveitar e mandar um alô muito especial para minha família me acompanhando nessa tarde. Um alô para o meu pai José Ferreira, minha mãe Maria Ana. Deus abençoe. Um alô também para os meus tios, primos, tias, todo mundo aí nos acompanhando. Que Deus abençoe de uma forma muito especial. Mandando também um alô para minha esposa, Débora, meus filhos, o Gabriel e a Heloísa. E também um alô para meu sogro, Francisco, a minha sogra, Flor, a Fran, minha cunhada, lá na

seus irmãos, né? Sua cunhada, cunhadas, né? Sobrinhos, enfim, toda a família aí na Tapera nos acompanhando, que Deus abençoe. Vamos agora de palavra, Diácono Carlisson, mais uma vez, fique à vontade.

Amém. Glória a Deus, aleluia. Vamos de palavra, né? Se encontra no livro de Lucas, capítulo 10, versículo 38. Fala a respeito de Marta e Maria. O primeiro versículo diz assim: e aconteceu que, indo Jesus de caminho, entrou Jesus numa aldeia, e certa mulher por nome Marta o recebeu em sua casa. E tinha esta uma irmã chamada Maria, a qual, assentando-se aos teus pés de Jesus, ouviu a sua palavra. Amém. Meus irmãos, esse texto, ele é um texto a qual eu gosto muito de ler. Ele fala a respeito de duas irmãs. Duas irmãs a qual sentava, duas irmãs a qual recebeu Jesus em suas casas. O privilégio que essas duas irmãs teve, né, de receber Jesus em sua casa. É algo assim que eu fico mais assim alegre e ao mesmo tempo pensativo acerca desta palavra, a qual está escrito no livro de Lucas, capítulo 10, versículo 38. A Bíblia vai narrar a respeito dessas duas irmãs, a qual elas receberam o nosso Senhor Jesus Cristo na sua casa. E o que eu mais acho interessante nesta passagem é que eram duas irmãs, dois pensamentos, mas porém diferente os pensamentos. Marta, porém, ela tinha o pensamento de como ela ia receber Jesus em sua casa. Em outra hora, a gente, quando recebemos uma visita em casa, nós queremos o quê? Arrumar a casa, deixar a casa limpinha. Queremos fazer o melhor para receber esta pessoa em nossa casa, a visita. E aqui ela estava preocupada. Como ela ia fazer sozinha para arrumar a casa e deixar a casa limpa e para receber Jesus? Só que o que eu mais acho interessante é a preocupação de Marta. É a preocupação que ela tem no teu coração. E nesta tarde eu quero passar para você, a qual eu não sei qual é o pensamento seu e qual é a preocupação que você tem nos dias na sua casa. Perceba que aqui é dois pensamentos, duas pessoas. Marta, preocupada com os afazeres, como é que ela ia fazer para receber Jesus. Aí você me pergunta: e Maria, meu irmão? Aí é que está. O pensamento de Maria era mais diferente do que o de Marta. Maria, ela senta aos pés de Jesus para ouvir. Maria, ela não queria perder tempo, porque ela estava recebendo uma pessoa especial na sua casa. Ela não estava recebendo alguém qualquer. Ela entendeu que ela não estava recebendo alguém, alguma visita qualquer, que em outra hora ela recebia muitas visitas ali, mas aquela visita era especial para Maria. E por isso ela senta

aos pés de Jesus para aprender. É o mais, o que me deixa mais interessante e mais alegre é isso, que Maria ela não preocupa com o que fazer, que ela não preocupa como ia receber Jesus, mas sim, ela senta aos pés de Jesus para ouvir Jesus falar a palavra de salvação. É, meu irmão, e aqui Marta fica logo preocupada. Ela já faz uma pergunta logo para Jesus: Senhor, pede que minha irmã possa vir me ajudar com os afazeres da casa. E Jesus olha para ela e só dá uma resposta simples. Essa resposta a qual você nesta tarde está precisando ouvir. Essa resposta a qual você ainda não está entendendo. Mas Jesus me trouxe aqui para te falar a respeito da palavra dele. Ele fala com Marta: Marta, Marta, porque está inquieta, porque está fadigada, porque está preocupada com poucas coisas, pois a melhor parte é Maria está recebendo. Não é que ele está tirando a preocupação de Marta, não é que Jesus estava tentando menosprezar Marta, não. Não é que Jesus estava tentando. Não era que Jesus gostava mais de Maria do que de Marta. Não. Jesus está tentando ensinar Marta que o reino do céu é em primeiro lugar. Que o reino do céu é a primícia, é a primeiro lugar, vem em primeiro lugar. Talvez nós colocamos as outras coisas em primeiro lugar, esquecemos do reino do céu. E Jesus aqui estava ensinando Marta que o reino é prioridade nas nossas vidas. Aleluias! Que o reino vem em primeiro lugar. Alta glória! Meu amigo, nesta tarde eu quero te dizer que o reino é o primeiro lugar na nossa vida e na sua vida, meu irmão. Não importa a preocupação, senta aos pés de Jesus para ouvir. Senta, porque Jesus tem a boa parte para te dar. Aquilo que ele estava dando para Maria ali, Maria estava se enchendo, aprendendo com o mestre. Não fica ansioso, não fica ansiosa, não fica preocupado. Eu sei que no dia que nós vivemos, a qual hoje não é fácil, é muitas coisas, é muita dificuldade, é muito problema. É, mas nós temos a solução para nossos problemas, que é Jesus Cristo. Aqui Jesus está falando: Marta, Maria, eu sou a solução para os teus problemas. Priorize o reino do céu. Priorize, Marta, o reino do céu primeiro. Esquece das coisas de dentro de casa. Esquece com o que você vai fazer para me receber. Priorize primeiro, faz igual Maria está fazendo aqui, ó, sentadinha. Não quer perder um capítulo e nem um versículo da história a qual estou contando para ela. E Jesus está aqui nesta tarde te falando: tira essa preocupação, tira essa angústia, foca aqui, ó, no reino, foca no reino do céu. É, que eu tenho muitas coisas para você. Entenda, meu irmão, entenda, minha irmã, que o reino é melhor do que muitas coisas. O reino do céu vem em primeiro lugar. Tanto que a Bíblia fala: buscai primeiro o reino do céu e a sua justiça, e o quê? E as demais coisas vos serão acrescentadas. É, a chave aí. O que a palavra de Deus fala? Buscai o reino primeiro.
que as outras coisas que você está precisando, Deus não vai deixar você desamparado, vai ser acrescentada. Quando você entender, assim igual Maria entendeu, que o reino é prioridade, que o reino é em primeiro lugar nas nossas vidas, você vai entender que Jesus vem em primeiro lugar na sua casa e na sua família. Você vai entender que ouvir Jesus é melhor do que estar preocupado com as outras coisas. Que ouvir Jesus é melhor do que muitas coisas fútil, que não agregam nada em nossas vidas. Que ler a palavra de Deus e ouvir Deus falar conosco é melhor do que muitas coisas que nós perdemos tempo fazendo no dia a dia e não fazemos aquilo que Maria fez, sentar para ouvir Jesus falar conosco. Mas você vai me falar, mas Jesus não está sentado aqui não, mas a palavra dele está aí na tua casa, você tem uma Bíblia aí. Quando você está lendo a palavra de Deus, você está ouvindo Deus falar com você. Você está aí ouvindo Deus te entregar aquilo que você está precisando. É a palavra dele. E aqui Maria sentou para ouvir Jesus Cristo falar com ela. Eu sei que não é fácil, meu irmão. Eu sei que não é fácil, minha irmã, nos dias atuais, como nós vivemos hoje. Mas eu tenho uma coisa e eu tenho uma certeza e quero te falar nesta tarde. Busque primeiro o reino de Deus. Priorize o reino do céu. Priorize as coisas de Deus. Priorize as coisas de Deus. Larga as coisas da terra, do mundo. Coisas passageiras que vai ficar tudo aí. Não vai levar nada. Ah, mas a do céu vai estar lá, te esperando. As coisas do céu, as coisas que Jesus foi preparar para você. A cidade que Jesus fala em João 14. Vou preparar o lugar, mas vou voltar. É a promessa de Jesus. E Maria estava ouvindo sobre isso. Vou preparar o lugar, mas vou voltar para levar vocês. Olha o que é importante. O reino do céu é nas nossas vidas. Priorizar primeiro as coisas de Deus. Às vezes nós priorizamos tantas coisas nessas vidas. Botamos em primeiro lugar tantas coisas que acabamos ficando igual Marta, ansiosos, preocupados e morrendo aos poucos. É. Mas Maria não, Maria prioriza primeiro o reino do céu. Ela priorizou primeiro o quê? A vida eterna. Não morrer aos poucos, mas sim priorizou a vida eterna. É ouvir Jesus Cristo, ouvir a palavra da vida. Em João 14, 6, Jesus diz: eu sou o caminho, a verdade e a vida. Imagina aí o que, é que Maria estava sentado para ouvir. Estava ouvindo no caminho, estava ouvindo a verdade, ainda estava adquirindo vida. E você pode ouvir também. Você pode adquirir vida também, meu irmão. E você pode andar no caminho com Jesus. E Jesus te convida nesta tarde para tirar essa ansiedade do coração, essa ansiedade da sua mente, e focar, priorizar primeiro o reino de Deus. Amém? Essa é uma palavra de motivação para o seu coração. Prioriza primeiro o reino de Deus. Deixa as coisas da terra para segundo plano, mas foca no reino do céu, que você vai ver Deus abrir o caminho na sua vida. Ele mesmo falou: as demais coisas vos serão acrescentadas. Quem falou isso foi Jesus. Amém? Fica com essa palavra e tenha uma tarde abençoada no nome de Jesus. Amém? Vamos de oração. Você a qual que está aí nesta tarde e ouviu esta palavra abençoada de Jesus e quer priorizar primeiro o reino do céu, coloca a mão no teu coração aí, aonde você está, e fala com Deus. Senhor, fala comigo. Eu quero fazer igual a Maria, sentar aos teus pés para te ouvir. Fala com Deus. Ele vai fazer grandes coisas na tua vida, amém? Senhor meu Deus e meu Pai, Espírito Santo da verdade, Jesus amado,
Deus, obrigado pela tua palavra, por ter falado comigo agora nesta tarde, que priorizar primeiro o reino do céu é a melhor coisa que nós fazemos nessa terra. Deus, obrigado, Senhor. Que o Senhor venha também abençoar as vidas a qual ouviu esta palavra. Que possa estar ali no coração delas, meu Pai, e que elas venham não só ser ouvinte, mas também praticante da tua palavra, Jesus. Abençoa cada um que ouviu a tua palavra. Abençoa cada um que está aí com o coração preocupado, com ansiedade. Jesus, só o Senhor pode tirar essa ansiedade do coração dessas pessoas. E eu te peço agora nesta tarde, meu Pai, cura a ansiedade, cura a mente. Liberta, meu Pai, as pessoas que estão presas. Deus, cura aqueles que estão com dificuldade, meu Pai, de entender a tua palavra. Abre a mente. Também cura aquele que está com a doença física no corpo. Eu não sei qual é a doença. Cura o câncer. Cura, meu Pai do céu, os rins. Deus, tira as pedras da vesícula, tira as pedras do rim. Deus, cura essa pessoa, meu Pai. Em nome de Jesus, nós declaramos a cura nesta tarde. Abençoa aqueles que saíram para trabalhar, qual estão trabalhando. Abençoa aqueles que estão em casa. Deus, guarda cada um em tuas mãos. Abençoa o congresso agora, nesse final de semana, Jesus. Usa o pregador. Abençoa as vidas que vão estar ali. Que o Senhor transforma, salva vidas, meu Pai. Em nome de Jesus, eu coloco agora, nesta tarde, em tuas mãos todas as coisas, meu Deus. Em nome de Jesus, já te agradeço. Amém.

14h04 aqui no nosso programa. Estamos aqui quase finalizando a nossa programação de hoje, mas eu gostaria de trazer para vocês, né, os nossos convites. Hoje, segunda-feira, teremos aí ensaio, né? Temos aí o círculo de oração com os senhores, com as senhoras, e também teremos aí ensaio, viu? Então todos estão aí convidados e convocados para participar do nosso ensaio hoje, viu? A partir das 19h30. 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Bom programa ficando por aqui. E agradecendo a todos vocês pelo carinho e pela audiência. As últimas participações da nossa ouvinte Genilda de Porto Agrário, mandando um alô para a sua família, para a sua irmã Jandira, para a Rosa na Ilha da Engazeira, para Marli nas Casinhas e todos que estão de bem com a vida. Muito obrigado, irmã Genilda. Conosco também o nosso irmão Antônio Neves na Vila São José, nos acompanhando nessa tarde. Que Deus possa mandar uma... Deus possa abençoar todos vocês aí na Vila São José, popular, Cheira Cabelo, né? Que Deus possa abençoar cada um de vocês que não perde o nosso programa. Eu quero aproveitar e mandar um abraço para todo mundo aí na Vila São José, Cabacinhas, Moreira. Deus abençoe a todos aí também na Feirinha de Santa Luzia, né? Um abraço para todo mundo aí que não perdem a nossa programação. Bom, o programa fica por aqui. Eu quero agradecer a todos pelo carinho, o nosso irmão Diácono Carlisson, por essa participação especial. E esta semana inteirinha falando de missões, falando deste grande congresso, neste final de semana, dias 29, 30 e 31. E você é o nosso convidado especial. Deus abençoe a todos e até amanhã, se Ele assim nos permitir. Tchau, tchau.

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7: Confira na certinha, na sua Pontal FM, agora 14h, mais 15 minutinhos. Hoje é segunda-feira, 25/5/2026, começando mais uma edição do Boa Tarde Pontal, aqui pela sua Rádio Pontal FM 91,5. Uma boa tarde para vocês de Carém, do interior, cidades vizinhas, pessoal do norte das Minas Gerais, vocês que nos acompanham pelo aplicativo da Ponto FM em diversos estados da nossa federação, tá bom? Você que tá trabalhando, uma boa tarde aos aniversariantes do dia, parabéns, muitas felicidades, muitos anos de vida. Agora são 2:16. Tiaguinho, febre.

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Confira a hora certinha na sua Pontão FM, agora 2h38. 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Agora são 2h38 em Carinhanha. Paulo Matos, mulher de chapéu.

Aí o som do Lomba Saia, embalo do verão, aqui na sua Pontal FM. Confira na certinha. Agora faltando 3 minutinhos para as 3 da tarde. Todo mundo ligado. Lucas chegando pra gente. Entre nós. Agora 2 minutinhos para as 3 da tarde. 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
1: Confira na sua Pontal FM, agora são 3 da tarde, mais 9 minutinhos, é o Boa Tarde Pontal. Limão com mel, desejos e loucuras.
2: Muito linda essa canção e eu tinha o sonho de gravá-la. 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
1: Aí o show do Wesley Safadão, Reinventar, aqui na sua Pontal FM. Vamos seguindo com o programa Boa Tarde Pontal. Confira! Agora são 3:22. É o Boa Tarde Pontal aqui na comunicação de Duas Cisados. 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

0: Tá aí o grupo Benze a Deus, erro calculado aqui na sua Pontal FM.
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0: Vamos nessa, Rádio Pontal, todo mundo ligado. Boa tarde pra você curtindo a nossa programação, Rádio Pontal 91,5. Boa tarde pra você que tá ligadão curtindo a nossa programação. Vamos nessa, agora sim, vamos falar de que mesmo? Da Casa Ramalho? É, do feirão da Casa Ramalho. Só que deu um chute aqui, calma aí. O trem aqui entalou aqui, agora são 3 da tarde, mais 30 minutos, Rádio Pontal, todo mundo ligado, mas enquanto pronto, saiu do ar aqui. Saiu do ar, o que é que eu faço aqui, Levi? Quando é que eu começo? Ah, tá bom. Saiu aqui por ele sozinho aqui, o playlist saiu do ar. Mas ele retorna. 3 horas mais 30 minutos, vamos falar agora do feirão Casa Ramalho. Tá aqui Levi Gonçalves para trazer as informações. Boa tarde, Levi.
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0: Calma. Agora sim, voltou ao normal, graças a Deus, Rádio Pontal FM 91,5, deu um chute aqui, sei lá o que é que aconteceu. Agora 3h31, boa tarde, Levi Gonçalves.
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4: 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Detalhe, quem chegar quinta-feira cedo ganha prêmio. Essa é a dica.
0: Ei, mas vai ter um lanchinho lá, hein?
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0: Tem os camaradas aí que ficam esperando as promoções, hein?
4: Quinta-feira.
0: Dá lembrança, cadê o Wilson?
4: Ó, Nilson costuma chegar meia-noite.
0: O Wilson também.
4: O Wilson sumiu, moço. O Wilson era meia-noite, 10, 11 horas da noite.
0: Lá.
4: Era, moço. Eu gosto que o Wilson e Nilson vai. Porque o Wilson e Nilson chega cedo. Wilson News é meia-noite.
0: É,
4: 11 da noite, eles chegam cedo. É. Quinta-feira, quem chegar cedo, vai ter sorteio de Pix.
0: Ó. Oh.
4: Sanduicheira. Vamos sortear ferro de passar. E garrafa. Eu vou fazer uma festa. Mas quinta-feira.
0: É só pra quem comprar também, né?
4: Não.
0: É pra quem
4: tiver na porta quinta-feira, na filinha
0: tá
4: lá.
0: Aí, gente.
4: Eu vou sortear brinde.
0: É pra quem for lá.
4: Quem for lá, quem chegar cedo, eu vou olhar e vou dar um cupom. Concorrer ferro de passar,
0: pode
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0: não comprar
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0: Nada.
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4: 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Chega cedo. Doaci, um abraço, Doaci.
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0: Aí a grande promoção, feirão da Casa Ramalho até sábado, você não pode perder, tá bom? Agora são 3 da tarde, mais 38 minutos.
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Aí o som de Fred e Fabrício. Ainda estou por aqui. Participação de Jorge e o Matheus aqui na Pontal. Confira, agora 4 horas da tarde, pontualmente. Todo mundo ligado na Pontal.

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no som de John Amplificado. Anda, anda, meu amor. Essa é a sua Pontal, agora 4:13. Bom, nessa Rádio Pontal, todo mundo ligado. Boa tarde pra você que tá acompanhando a gente aí no seu trabalho. Tanto amor, nota de caju.

0: Pontal na Pontal. Agora 4h25, boa tarde para você que tá curtindo o Boa Tarde Pontal. Hoje, na comunicação de Doacir Santa, aliás, vamos até o final do mês, substituindo o colega Mário. Vamos seguir na Pontal, todo mundo ouvindo, vamos falar agora com Erines. É isso mesmo, Erines.
1: Erines. Isso mesmo.
0: Tudo bem, Erines?
1: Tudo bom, Doacir. Boa tarde.
0: Boa tarde. Hoje nós vamos falar de quê? 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
0: 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Agora 4h33. Boa tarde.
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20 para 5. Essa é a sua Pontal FM 91,5. Boa tarde para você que tá aí no trabalho, ouvindo a gente, ouvindo a Rádio Pontal. Você que tá aí no trânsito, transitando pelas vias públicas da sua cidade, ouvindo a Pontal. Obrigado pelo carinho, pela audiência. Thalita Mel, além do pós, participação de Xande Avião.

Aí o grupo Menos e Mais. Até que durou. Tumandes no meu coração. Adorei, Surpresa Pontal, todo mundo ligado. Agora faltando apenas 9 minutinhos para 5 da tarde, tá bom, galera? Vou vazar na baquiara, vou dar mais outra trabalhada ali. Volto amanhã às 4:30 da manhã. Continue todos ligados aqui na Rádio Pontal FM, tá bom? Um grande abraço, fiquem todos com Deus. Até amanhã, tá bom? Pontal FM é, claro, sem dúvida, a melhor rádio da região. Um abraço para você de Cariães, cidades vizinhas, norte de Minas, vocês que nos acompanham pelo aplicativo aqui da Pontal FM em diversos estados da nossa federação. Tá bom? Boa tarde e até amanhã. Tchau, tchau.

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1: Olha o tempinho na rede aí. Momento bacana.

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0: periodicamente no exame.
1: O presidente Lula destaca que esse pode ser o primeiro passo para realizar sonhos e transformar o futuro.
2: A hora é agora. Se inscreva, passe no Enem, entre na universidade e faça tudo o que você quiser.
0: E ainda, Desenrola Brasil.
1: Você já pode utilizar o FGTS para renegociar dívidas com descontos e juros mais baixos.
0: A expectativa do governo do Brasil é movimentar mais de 8 bilhões de reais em recursos do fundo.
1: Turismo de natureza em alta. Unidades de conservação federais receberam mais de 28 milhões de visitantes em 2025.
0: Visitação recorde contribuiu com 20 bilhões de reais do PIB brasileiro, que é a soma de todas as riquezas do país. Cleide Lopes.
3: O turismo nas unidades de conservação sustenta mais de 300 mil postos de trabalho em todo o país.
1: Hoje, na apresentação da Voz do Brasil, eu, Mariana Jungmann e Luciano Seixas.
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1: Trabalhadores já podem consultar o saldo do FGTS para renegociar dívidas no novo Desenrola.
0: A medida ajuda mais brasileiros a quitarem débitos como cartão de crédito e cheque especial.
1: Quem está ao vivo conosco aqui no estúdio da Voz do Brasil e traz todos os detalhes é a repórter Graziele Bezerra. Oi, Grazi, boa noite. Explica pra gente como é que vai funcionar tudo isso.
4: Boa noite, Mariana. Boa noite também pro Luciano e para todo mundo que está acompanhando aqui a Voz do Brasil. Bom, o trabalhador ele vai poder usar até 20% do saldo do FGTS. FGTS é o limite de R$1.000, o que for mais alto. E aí, para poder amortizar e quitar ou quitar essas contas atrasadas por meio do novo Desenrola. Entram nessa modalidade dívidas bancárias, como cartão de crédito e cheque especial também. E com essa funcionalidade, o governo do Brasil pretende, então, movimentar até 8 bilhões de reais em recursos do FGTS por meio do programa.
0: Como é que vai funcionar, Grazi? Qual a primeira medida que a pessoa interessada deve tomar?
4: Interessada tem que primeiro saber, ter a noção ali da dívida dela, né? Mas aí então, para utilizar o saldo do fundo, o que pode ser também de contas ativas ou inativas, o primeiro passo, claro, é consultar ali o aplicativo do FGTS para ver o valor que essa pessoa tem disponível. Depois, ali no próprio aplicativo, o trabalhador autoriza o acesso das instituições financeiras aos valores. Então, ele negocia a dívida diretamente com o banco. E aí, só depois dessa negociação é que a Caixa Econômica Federal vai fazer, então, a transferência dos valores do FGTS diretamente aos bancos responsáveis pelos contratos. E aí, lembrando que o trabalhador não precisa comparecer às agências, né, do banco, não precisa comparecer ali à Caixa Econômica para confirmar, então, a operação, nem ao seu banco de origem. Como explica, então, o diretor de Políticas de Proteção ao Trabalho do Ministério do Trabalho e Emprego, Carlos Augusto Gonçalves.
5: Ele pode fazer todo este processo, né, de maneira digital, né, ou em consulta, tratando por telefone com as instituições financeiras para identificar a dívida. No caso específico do ATP, é tudo digital. A autorização do saldo é digital, ele faz com o ATP, levanta junto aos bancos as dívidas, e essas informações das dívidas serão remetidas pelos bancos diretamente à Caixa Econômica Federal. Só depois que o banco prestou essa informação para o agente operador, que é a Caixa, é que a Caixa está autorizada a fazer o repasse para a sua instituição financeira decorrente daquela dívida que ele acabou de reestruturar.
1: Agora, Grazi, vamos relembrar então quem são as pessoas aptas a participarem do programa, qual é o perfil?
4: Claro, Mariana, vamos lá. Para usar o FGTS no Desenrola é preciso ter então um saldo disponível, né, na conta do Fundo de Garantia e ter renda mensal de até 5 salários mínimos, o que equivale aí a cerca de R$8.100. Então, para serem elegíveis, as dívidas devem estar atrasadas entre 91 dias e 2 anos. Essas dívidas recebem aí descontos de até 90% e juros mais baixos que o do mercado.
0: Obrigado, Gabriele Bezerra, pelas informações ao vivo aqui na Voz do Brasil.
4: Gabriele.
1: Começaram hoje as inscrições para o Enem, o Exame Nacional do Ensino Médio.
0: O Enem é a principal forma de entrar em uma universidade. Além de vagas aqui no Brasil, a prova também é aceita em faculdades no exterior.
1: Esse ano, estudantes do terceiro ano do ensino médio de escolas públicas já estão com as inscrições pré-preenchidas, mas ainda é necessário entrar na página do participante para confirmar a inscrição.
6: Desde o início do ano, a brasiliense Isabela Martins passa as tardes na sala de aula estudando para o Exame Nacional do Ensino Médio, avaliação realizada pelo Ministério da Educação. Aos 18 anos, ela vai fazer o Enem pela segunda vez e sonha em conquistar uma vaga na universidade.
7: Sempre gostei muito de ajudar as pessoas, né? Aí eu pensei em fazer psicologia ou medicina, que é uma área que vai ajudar bastante as pessoas e tal. Aí sempre foi meu sonho mesmo.
6: Estudantes de todo o país já podem se inscrever para o Enem 2026 a partir desta segunda-feira. Neste ano, alunos que vão concluir o ensino médio na rede pública terão inscrição automática. Segundo o governo, os dados foram encaminhados pela própria rede de ensino. Mas os estudantes deverão acessar o sistema para confirmar a participação e escolher o idioma da prova de língua estrangeira, além de informar o município onde deverão realizar a prova e solicitar recursos de acessibilidade, se for o caso. Além disso, os locais de aplicação da prova também vão aumentar, chegando a 10 mil escolas. A expectativa é que 80% dos alunos da rede pública façam o exame na sua própria escola de matrícula. O João Gabriel Brandão está se preparando para o Enem e já decidiu o curso Artes Cênicas. O maior desafio para ele é controlar a ansiedade.
8: Estou me sentindo mais confiante esse ano, principalmente para a questão da redação. Chegando em casa eu estudo, final de semana também estudo às vezes, mas estou tirando um momento de folga também para não ter burnout, sabe? Que não me sobrecarregar, não me sentir muito cansado durante o fim da semana.
6: As inscrições devem ser feitas pela página do participante no endereço enem.inep.gov.br/participante até o próximo dia 5 de junho. Os estudantes que tiveram a isenção da taxa de inscrição aprovada também deverão realizar a inscrição no exame. Para os participantes não isentos, a taxa de inscrição continua no valor de R$85 e pode ser paga por boleto, PIX, cartão de crédito e débito em conta corrente ou poupança. O prazo para fazer esse pagamento vai até o dia 10 de junho e as provas ocorrerão nos dias 8 e 15 de novembro. Reportagem Gabriela Noronha.
0: Em suas redes sociais, o presidente Lula fez um convite para todos os estudantes participarem da prova.
9: Hoje começa a inscrição para o Enem. Vai até o dia 5 de junho. Você que prometeu ao seu pai, ou seu pai que quer que você seja doutor ou doutora, a hora é agora. Se inscreva, passe no Enem, entre na universidade e faça tudo o que você quiser, na certeza que você precisa saber. Que esse país vai ser soberano, soberano de verdade, o dia que milhões de jovens tiverem curso, tiverem emprego e puderem exercer a soberania tecnológica e científica do nosso país.
1: O Dia da África, celebrado em 25 de maio, hoje, marca a fundação da União Africana em 1963.
0: E aproveitando a data, o governo do Brasil promove o primeiro Fórum de Reitores Brasil-África, com o objetivo de fortalecer parcerias educacionais e culturais.
1: No encontro, o Ministério da Educação anunciou a criação de 2.600 bolsas de mestrado e doutorado para estudantes africanos.
10: No encontro, dirigentes de universidades brasileiras e africanas debatem como ampliar parcerias acadêmicas, científicas e tecnológicas de instituições de ensino dos dois lados do Atlântico. São projetos conjuntos em áreas estratégicas para o desenvolvimento dos países, como agricultura, energias renováveis, inteligência artificial, mineração, petróleo e gás, além das ciências humanas. Para a reitora da Universidade de Cabo Verde, Astrigilda Silveira, parcerias fundamentais para o continente africano.
11: Uma cooperação mais próxima, mais dinâmica e mais transformadora. transformadora, voltada para a transformação digital, a inteligência artificial e a inclusão social.
10: No encontro, o governo do Brasil lançou o programa que vai oferecer mais de 2.600 bolsas de mestrado e doutorado para pós-graduandos da África, com investimentos de 47 milhões de reais. Destaca o ministro da Educação, Leonardo Bastini.
12: 2.600 vagas inicialmente, 1.600 bolsas de mestrado e 1.000 bolsas de doutorado, com oportunidades em universidades públicas, instituições privadas sem fins lucrativos, institutos federais, institutos de pesquisa com pós-graduação reconhecida pela CAPES. Abrir as portas do Brasil para estudantes africanos é aprofundar ainda mais nossos laços históricos.
10: O presidente Lula destacou a importância de fortalecer os laços históricos entre Brasil e África por meio da produção de conhecimento, da inovação e da formação de profissionais qualificados.
13: A cooperação educacional entre países do sul global pode transformar a realidade, reforçar os programas de estudantes, convênio de graduação e de pós-graduação também será essencial para consolidar a educação superior como um dos pilares da parceria estratégica entre Brasil e África.
10: O Brasil já mantém mais de 200 acordos de cooperação com instituições de ensino superior de 38 países africanos. Reportagem Pablo Mundim.
0: Mais um passo no combate ao câncer no país.
1: O Brasil passou a contar com um Centro de Desenvolvimento e Produção de Terapias, CAR-T, da Fundação Oswaldo Cruz, a Fiocruz.
0: No local será produzido de forma 100% nacional um dos tratamentos mais avançados do mundo contra o câncer para pacientes do SUS.
14: O Paulo Peregrino é publicitário e teve linfoma, um tipo de câncer de sangue. Durante 13 anos, fez transplante de medula óssea e 40 quimioterapias. Tratamentos que não tiveram sucesso. A virada em sua vida veio com um tratamento experimental chamado CAR-T-Cell. Agora ele está em remissão do câncer.
15: A enfermeira chegou lá dentro do quarto, trouxe um saquinho, assim como se fosse uma transfusão de sangue pequenininha, né? Um negócio de transfusão de sangue. Aí eu falei assim pra ela: enfermeira, isso aí é o CAR-T-Cell que eu vou receber? É, falei: vai demorar quanto tempo? Ela falou: uma hora no máximo. Eu falei: caramba, 13 anos eu lutando contra os cânceres, vai resolver em uma hora? Isso que é ciência.
14: O Centro de Desenvolvimento e Produção de Terapias, CAR-T, da Fiocruz, inaugurado no último sábado no Rio de Janeiro, vai tratar a população do SUS e trazer uma nova esperança aos pacientes com câncer. O Brasil vai produzir de forma 100% nacional um dos tratamentos mais avançados do mundo contra a leucemia, linfoma e mieloma. É o que explica o ministro da Saúde, Alexandre Padilha.
16: Um tratamento que hoje custa 350 a 400 mil dólares, mais de 2 milhões de reais para uma família, para as pessoas, para o sistema de saúde de qual país para fazer esse tratamento, graças à Fiocruz, graças à produção da Fiocruz, presidente, pessoas como Paulo vão poder receber esse tratamento pelo SUS, de graça.
14: Os primeiros pacientes começam o tratamento experimental no segundo semestre deste ano. Foram investidos 370 milhões de reais, além dos equipamentos de alta tecnologia, que custaram mais 35 milhões de reais. O presidente Lula defendeu que todos os brasileiros e brasileiras têm o direito de uma saúde de qualidade no país.
13: O gesto de inauguração de um centro tecnológico que dá ao Brasil a certeza de que a gente não é menor do que ninguém, de que a gente não é menos competitivo do que ninguém. Basta a gente ousar, ter coragem e fazer.
14: O novo centro também será capaz de tratar pacientes com traumatismo craniano, com próteses 3D de alta tecnologia. Do Rio de Janeiro, Fernanda Cruz.
1: Viajar a trabalho ou por lazer deveria ser sinônimo de tranquilidade.
0: Mas para muitas mulheres, nem sempre o destino é o mais feliz.
17: Todo aeroporto promete destinos, mas algumas partidas nunca chegam. Quando o medo ocupa o lugar da esperança, não é viagem, é silêncio. Assédio não decola. Feminicídio também não.
1: combater a violência e a importunação sexual nas salas de embarque e aeronaves, o Ministério dos Portos e Aeroportos lançou uma série de ações em terminais do Brasil para sensibilizar a sociedade.
0: É a terceira fase da campanha Assédio Não Decola.
18: Para combater o assédio e a importunação sexual contra trabalhadoras do setor aeroportuário e passageiras, o Ministério dos Portos e Aeroportos lançou a terceira fase da campanha Assédio Não Decola. O ministro dos Portos e Aeroportos, Tomé Franca, destacou a importância dessa campanha.
19: Infelizmente, o Brasil ainda vive uma realidade de muito assédio e de muito feminicídio. Nós temos trabalhado para que essa realidade não persista. Nós estamos com uma série de campanhas nos aeroportos e nas aeronaves, buscando o combate ao assédio.
18: O Ministério dos Portos e Aeroportos também apresentou uma nova cartilha com orientações sobre o combate à violência contra a mulher. O material reúne informações sobre diferentes tipos de violência: física, psicológica, sexual. Passageiros e trabalhadores do setor são orientados sobre como identificar situações de risco e formas de acolher as vítimas. O documento também apresenta canais de denúncia, como o Ligue 180. A ministra das Mulheres, Márcia Lopes, ressaltou que todos precisam conhecer o canal de denúncia.
20: O Ligue 180, para nós, tudo começa por ali. Ele é um canal que dá muita segurança para as mulheres. Quando se recebe uma ligação, a nossa equipe identifica quem é essa mulher, onde ela mora, a quem essa mulher deve recorrer.
18: A campanha Assédio Não Decola foi lançada em agosto do ano passado em todas as concessionárias dos aeroportos federais, para as mulheres que só querem chegar ao destino em segurança, sem assédio e violência. A campanha é importante para sensibilizar a sociedade. Foi o que defendeu a gerente de restaurante, Cláudia Figueiredo.
21: Qualquer lugar, sempre é importante. Muita gente não respeita a gente simplesmente pelo fato de ser mulher.
18: Além do Ligue 180, você também pode denunciar casos de violência contra a mulher no Disque 100, canal de monitoramento de violações contra os direitos humanos. Reportagem, Márcia Fernandes.
1: A edição do leilão do Ecoinvest Brasil destravou mais de 13 bilhões de reais para projetos de bioeconomia, turismo sustentável e infraestrutura no país, sendo que mais de 9 bilhões serão direcionados para investimentos na Amazônia Legal.
0: O programa Ecoinvest foi criado para impulsionar a transformação ecológica do país e combina instrumentos financeiros inovadores, redução de riscos e atração de investimentos de longo prazo da iniciativa privada.
1: Ao anunciar o resultado do leilão, o ministro da Fazenda, Dario Durigan, disse que o Ecoinvest comprova que é possível apostar no crescimento do Brasil com sustentabilidade.
22: Os objetivos do Ministério da Fazenda, que é fazer com que o país se desenvolva, cresça, gere emprego, diminua a inflação, com os objetivos do Ministério do Meio Ambiente, não é mais indissolúvel. Nós temos que ter um cuidado para que o país cresça, mas de maneira sustentável. E o Ecoinvest, ele é uma espécie de síntese, de prova real de que isso é possível. É Estado junto com a capacidade instalada do sistema financeiro nacional e em parceria com essas empresas.
0: Com os 4 leilões realizados até agora para transição energética, recuperação de terras degradadas e bioeconomia, o Ecoinvest Brasil já mobilizou mais de 140 bilhões de reais.
1: Pois é, o Brasil é mundialmente reconhecido por suas belezas naturais, como florestas, praias, rios e montanhas.
0: E a riqueza da nossa biodiversidade tem atraído turistas a visitarem as mais de 300 unidades de conservação federais distribuídas pelo país.
1: Só em 2025, o fluxo de visitantes atingiu quase 30 milhões, maior resultado da série histórica.
0: E movimentaram mais de 40 milhões de reais em vendas, injetaram 20 bilhões de reais no produto interno bruto, que é a soma de todas as riquezas do país.
3: Jairon Souza trabalha todos os dias conectado com a natureza. Ele é guia turístico no Maranhão e em época de alta temporada chega a mostrar as belezas naturais do Parque Nacional dos Lençóis Maranhenses a centenas de visitantes.
23: Ganho dinheiro onde muitas pessoas se programam muito para vir passear e eu tô aqui todo dia, né? E tento fazer da melhor forma, né?
3: As visitações turísticas em unidades de conservação federais movimentaram mais de 40 bilhões de reais em vendas em 2025 e 20 bilhões de reais de contribuição ao produto interno bruto. O estudo do Instituto Chico Mendes Verdes de Conservação da Biodiversidade, o ICMBio, revela que florestas, praias, rios e montanhas são, na verdade, ativos de alta performance na economia brasileira. No ano passado, o fluxo de visitantes em unidades de conservação chegou a quase 30 milhões, o maior resultado da série histórica, como garante o presidente do ICMBio, Mauro Pires.
2: Esse aumento tem a ver com dois fatores. O primeiro, que é geral, que é o interesse das pessoas de encontrar-se com a natureza. O segundo fator, nós temos melhorado a infraestrutura e de modo que se torna mais fácil a visitação.
3: O turismo nas unidades de conservação sustenta mais de 300 mil postos de trabalho em todo o país. O ministro do Meio Ambiente e Mudança do Clima, João Paulo Capobianco, destacou que as unidades de conservação são importantes não só para a proteção da biodiversidade, como também para o desenvolvimento econômico do país e a valorização da cultura local.
4: Cada real que o turista trouxe, ele gerou um impacto de R$15,60 no PIB. Portanto, nós estamos falando aqui de uma atividade econômica intensa com ganhos para a economia local.
3: O ranking de visitação mantém no topo o Parque Nacional da Tijuca, no Rio de Janeiro, com quase 5 milhões de visitas, seguido pelo Parque Nacional de Iguaçu e pelo Parque Nacional de Jericoacoara, no Ceará. Reportagem Cleide Lopes.
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1: Prefeituras e instituições como universidades, institutos federais e câmaras de vereadores aderiram ao programa Contrata Mais Brasil.
0: A plataforma foi criada para aproximar microempreendedores individuais do processo público de aquisição de produtos e serviços. Nela, o governo contrata e os pequenos negócios podem vender seus produtos.
1: Atualmente, já são 1.775 órgãos. Desde a sua criação, o programa gerou mais de 22 milhões de reais de renda direta para os microempreendedores individuais.
0: A plataforma conta com mais de 8 mil cadastros de fornecedores em mais de 100 atividades.
1: Mais informações sobre o programa no endereço gov.br/contrata-mais-brasil.
0: Atenção, caminhoneiros! Já estão em vigor as novas regras que vão ajudar na fiscalização do piso mínimo de frete para o transporte de carga nas rodovias.
1: A partir de agora, quem contrata esse tipo de serviço deverá informar parâmetros para o cálculo do frete, como distância, tipo de veículo e tipo de serviço prestado.
0: Essas informações serão fornecidas na hora de emitir o código identificador da operação de transporte, o CIOT.
1: Esse é um documento de registro exigido pela Agência Nacional de Transportes Terrestres, a ANTT, para o monitoramento das operações de cargas.
0: O superintendente de serviço de transporte rodoviário de cargas da ANTT, José Aires Amaral, explica que esses dados serão utilizados para fiscalização prévia do piso mínimo do frete.
7: A partir desses parâmetros, o sistema faz uma conta automática e verifica se o valor declarado do frete, também no CIOT, está de acordo com o piso mínimo de frete ou não. E faz algumas validações, por exemplo, os parâmetros informados estão de acordo, fazem sentido? Por exemplo, se na declaração, por exemplo, tiver a informação que Brasília, Rio de Janeiro são 500 quilômetros, o sistema mesmo já vai indeferir aquela informação, dizendo que não é compatível e que ele deve informar uma melhor localização ou uma distância compatível com aquele deslocamento.
1: Segundo o superintendente da ANTT, a partir do dia 1º de junho, os dados do CIOT também estarão integrados com a documentação fiscal exigida para o transporte de cargas.
0: O que vai facilitar e tornar mais eficiente a fiscalização sobre as operações de frete.
1: As mudanças na emissão do CIOT foram anunciadas pelo governo do Brasil como parte das medidas para reduzir os impactos da alta dos preços dos combustíveis sobre a população.
0: Essas foram as notícias do governo do Brasil.
1: A realização da Secretaria de Comunicação Social da Presidência da República.
0: Com produção da empresa Brasil de Comunicação.
1: Fique agora com as notícias do Poder Judiciário e do Congresso Nacional. Boa noite.
0: Boa noite para você. Até amanhã.
1: Federal.
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8: CNJ lança aplicativo para fortalecer busca ativa de crianças e adolescentes.
9: Para o STJ, a plataforma de intermediação não responde por envio de criptomoedas para carteira falsa de outra corretora.
8: A Semana Nacional da Conciliação Trabalhista começou nesta segunda-feira.
9: Boa noite, eu sou o Arthur Filho.
8: E eu sou Walter Lima.
9: O Conselho Nacional de Justiça lançou nesta segunda-feira, Dia Nacional da Adoção, o aplicativo Adote para todo o país.
8: A busca ativa do Sistema Nacional de Adoção e Acolhimento já funciona em todo o país e reúne informações sobre crianças e adolescentes com mais dificuldades de conseguir uma família, como crianças mais velhas ou com deficiência.
9: Agora, essa iniciativa passa a contar também com um aplicativo próprio.
8: Desenvolvido pelo Tribunal de Justiça do Paraná, o aplicativo Adote passa agora pelo processo de expansão nacional com o apoio do programa Justiça 4.0.
9: O ministro do Supremo Tribunal Federal, Flávio Dino, deu prazo de 10 dias para que o governo federal e os estados da Amazônia Legal informem quais providências de planejamento e preparação vêm sendo adotadas diante das projeções de aumento significativo dos riscos de incêndios florestais para os próximos meses.
8: O El Niño é um fenômeno provocado pelo aumento na temperatura das águas do Oceano Pacífico e tem ocorrência periódica, em geral, com impactos relevantes sobre o clima em diversos países. Marta Ferreira.
1: Uma nota técnica conjunta publicada pelo Instituto Nacional de Pesquisas Espaciais e com o Instituto Nacional de Meteorologia confirmam a provável intensidade alta para o fenômeno já no segundo semestre de 2026. Diante desse quadro, o ministro Flávio Dino, relator de uma ação que acompanha medidas para combater e prevenir incêndios na Amazônia e no Pantanal, deu prazo de 10 dias para que a União e os estados informem um plano para lidar com os incêndios.
9: Plataforma de intermediação de criptomoedas não é responsável por prejuízo decorrente de golpe, se não houve falha no serviço ou se dano foi causado pela culpa exclusiva de usuário ou terceiros.
8: Essa é a conclusão do STJ. Fátima Uchoa.
11: Na origem, um investidor transferiu criptoativos para uma carteira digital e depois descobriu que o endereço era falso. Ele pediu ressarcimento dos prejuízos, alegando que a plataforma intermediadora teria falhado ao não adotar segurança capaz de identificar a irregularidade da chave de transferência. Porém, a Justiça de Minas Gerais negou a indenização. A terceira turma do STJ manteve o acórdão, considerando que a fraude ocorreu quando o investidor transferiu os valores a um ambiente externo, fora da atuação da empresa e para o qual ele próprio forneceu a chave de acesso, que é o endereço de destino. O ministro Ricardo Vilas Boas Cueva foi o relator.
9: Começou hoje a Semana Nacional da Conciliação Trabalhista 2026.
8: É a chance de muitos trabalhadores conseguirem de forma mais rápida uma resposta da justiça. Larissa Batista.
24: Um acordo histórico de mais de 250 milhões de reais entre a empresa Vibraz Airoco e o Sindicato dos Metalúrgicos de São José dos Campos foi o pontapé para a abertura da Semana da Conciliação, que vai até sexta-feira em todos os tribunais regionais do trabalho. O valor recolhido desse acordo será utilizado para o pagamento de dívidas trabalhistas.
9: Ampliar a confiança e o conhecimento sobre a segurança das urnas eletrônicas.
8: Esse foi um dos temas da reunião ocorrida nesta segunda-feira na sede do TSE em Brasília. Estevão Furtado.
25: O presidente do TSE, ministro Nunes Marques, anunciou o lançamento da Semana Nacional do Sistema Eletrônico de Votação, uma ação voltada à conscientização da população, especialmente dos jovens, sobre as camadas de segurança do processo eleitoral brasileiro. O ministro também determinou a criação de uma comissão permanente para estudar o uso de ferramentas de inteligência artificial na justiça eleitoral.
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9: Uma boa noite a você.
10: E até amanhã.
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0: sou Paula Groba.
1: E eu sou Ricardo Nakaoka.
0: E estes são os destaques de hoje do Jornal do Senado, que começa agora.
1: Senado vota crédito especial para renegociação de dívidas rurais.
0: Senado e STF debatem medidas para rever supersalários no setor público.
1: Projeto quer limitar publicidade de apostas online no Brasil.
0: Boa noite.
1: Boa noite.
0: Com a alta dos juros, a queda no preço dos produtos agrícolas e o aumento do endividamento no campo, produtores rurais de todo o país aguardam uma saída para renegociar as dívidas e manter a produção.
1: E a Comissão de Assuntos Econômicos do Senado deve votar nesta terça-feira um projeto que cria uma linha especial de crédito para o agronegócio. O pacote de ajuda está sendo negociado com o governo federal, como informa a repórter Patrícia Oliveira.
2: Um pacote bilionário de socorro ao setor agropecuário está na pauta da Comissão de Assuntos Econômicos. O projeto cria uma linha especial de crédito para renegociação de dívidas rurais com recursos do Fundo Social do Pré-Sal. A proposta vem sendo negociada entre o governo federal e o relator da matéria, o senador Renan Calheiros, do MDB de Alagoas. Renan ampliou a ajuda para outros produtores endividados, além daqueles afetados por secas e enchentes. A iniciativa prevê prazo de até 10 anos para pagamento das dívidas com carência de até 2 anos e a criação de um fundo garantidor para operações de crédito rural. O projeto também autoriza o uso de receitas correntes do Fundo Social do Pré-Sal de 2025 e 2026, além do superávit financeiro do fundo, para financiar a nova linha especial de crédito. Para o ministro da Fazenda, Dario Durigan, a intenção é construir um texto de consenso sem comprometer o equilíbrio das contas públicas.
3: Fazer com que de fato chegue essa renegociação para os agricultores, que de fato caiba no bolso do agricultor e que de outro lado a gente mobilize os recursos públicos da maneira mais eficiente possível. Então todo mundo aqui na mesma página.
2: A possibilidade da edição de uma medida provisória pelo executivo também foi confirmada pelo senador Renan Calheiros.
4: Uma medida provisória com critérios de enquadramento, de juros, de carência e de prazo de 10 anos para pagar.
2: O governo estima um custo de 817 bilhões em 13 anos. Já o relator prevê valor bem menor, em torno de 100 bilhões ao longo de uma década.
0: O senador Isalci Lucas, do PL do Distrito Federal, criticou a medida provisória que zera o imposto de importação para compras internacionais de até $50. Segundo o parlamentar, a MP prejudica a indústria brasileira ao reduzir tributos para produtos importados, sem conceder tratamento semelhante aos produtores nacionais.
1: Isalci disse que apresentou uma emenda para que os mesmos benefícios concedidos para o imposto de importação sejam também dados aos produtores de calçado ou de vestuário brasileiros, no caso de produtos de até $50.
5: Essas medidas só beneficiam os trabalhadores chineses, prejudica a nossa indústria. Vamos ter que demitir milhares, milhões de pessoas, exatamente porque ninguém consegue competir com um país que não tem nenhum encargo trabalhista, que não tem os impostos que nós temos aqui no Brasil.
0: Já o senador Paulo Paim, do PT do Rio Grande do Sul, voltou a defender a redução da jornada de trabalho sem corte salarial e o fim da escala 6x1. O parlamentar destacou a PEC de sua autoria, que prevê a redução para 40 horas semanais, com possibilidade de avançar para 36 horas em etapas futuras.
1: Paim afirmou que a medida já é adotada em diversos países e citou experiências internacionais e recomendações da Organização Internacional do Trabalho. O senador também lembrou que a proposta está pronta para votação no plenário do Senado.
6: Lembro também que países como Portugal, Espanha, França, Bélgica, Alemanha, Chile, Equador já adotaram reduções que variam entre 40 e 36 horas. Na União Europeia, a média é de 36 horas semanais, chegando até em alguns países a 31 horas, como é o caso da Holanda.
0: E o presidente do Senado, Davi Alcolumbre, se reuniu nesta segunda-feira com o presidente do Supremo Tribunal Federal, Edson Fachin, para discutir um futuro anteprojeto de lei sobre a remuneração da magistratura. No encontro, também foram debatidos os salários dos servidores públicos e a necessidade necessidade de aperfeiçoar o sistema remuneratório no serviço público.
1: Segundo a presidência do Senado, a preocupação é com o aumento de vantagens extras, como gratificações e abônus, que podem comprometer a transparência e o cumprimento do teto constitucional. Os chefes dos dois poderes decidiram ampliar o diálogo com o Executivo e outras instituições para construir uma proposta sobre o tema.
0: Filhos de mulheres vítimas de feminicídio podem passar a ter mais tempo de proteção financeira do Estado. O Senado deve começar a analisar um projeto que aumenta de 18 para 21 anos a idade máxima para o recebimento da pensão especial destinada a órfãos desse tipo de crime.
1: A proposta busca garantir mais segurança e apoio aos jovens que perderam as mães em casos de violência contra a mulher. Repórter Alexandre Campos.
7: Pelo projeto, o pagamento da pensão será extinto quando o filho completar 21 anos de idade ou se estudante aos 24 anos. Os valores serão reajustados anualmente pelo índice oficial da inflação. O valor a ser pago continua a ser de um salário mínimo, só que, ao invés de ser dividido pelo conjunto dos órfãos, esse montante será devido a cada um dos filhos com menos de 21 anos. O critério de renda familiar mensal per capita também sofrerá alterações. Passará de um quarto para metade de um salário mínimo. A autora do projeto, a senadora doutora Eudócia, do PSDB de Alagoas, afirmou que, em média, para cada mulher assassinada por razão de gênero, há dois filhos afetados.
8: A realidade desses órfãos é marcada por múltiplas vulnerabilidades. Além do trauma psicológico decorrente da perda violenta da mãe, frequentemente presenciada, muitas dessas crianças enfrentam instabilidade econômica, mudanças abruptas de residência e, em alguns casos, a separação entre irmãos.
7: O projeto ainda passa a garantir atendimento multidisciplinar para os beneficiários, com apoio psicológico e social contínuo. O texto também veda, sob qualquer hipótese, que a guarda desses menores seja concedida ao agressor, devendo eles ficarem sob os cuidados da família da mãe.
0: E a senadora Damaris Alves, do Republicanos do Distrito Federal, celebrou a sanção da lei de sua autoria que amplia as ações do SUS no enfrentamento à automutilação e à prevenção do suicídio entre crianças e adolescentes. Segundo a parlamentar, a nova lei é uma resposta ao crescente número de casos de sofrimento mental entre jovens brasileiros.
1: Damaris Alves também defendeu o fortalecimento da rede pública de saúde mental, com a ampliação do CAPS e o aumento de profissionais especializados para garantir atendimento adequado às crianças, adolescentes e suas famílias.
9: A Lei 15.403 chegou para garantir que o Estado faça sua parte, porque o Estado foi lento, porque faltou vaga para um psicólogo ou um psiquiatra. A todos os prefeitos, a todos os governadores, cumpram a lei. Abram CAPS, contratem psicólogos, coloquem profissionais de saúde mental nas escolas.
0: Com o avanço das apostas online no Brasil, cresce também a preocupação com o endividamento das famílias e os impactos na saúde mental dos apostadores.
1: Diante desse cenário, o Senado começa a analisar um projeto que restringe a publicidade das bets, especialmente ações de marketing, que podem estimular o jogo compulsivo. Mais detalhes com o repórter Márcio Maturana.
10: Restrição de propaganda de bets em rádio, televisão, uniformes esportivos, eventos culturais, redes sociais, plataformas de streaming e campanhas com influenciadores digitais. Isso é o que prevê um projeto que começou a ser analisado pelo Senado. O texto muda a lei das bets para restringir a publicidade de apostas esportivas e jogos online com foco na saúde mental, proteção do consumidor e da economia familiar. A proposta tem assinatura de 7 senadores, sendo a primeira Damaris Alves, do Republicanos do Distrito Federal.
9: É um projeto construído a várias mãos. Eu só tenho a honra de ser a primeira signatária, mas foi construído com especialista, com a participação de parlamentares, Câmara e Senado, um corpo técnico extraordinário, e a gente está preocupado realmente com essa questão da saúde mental por causa do vício nos jogos de apostas.
10: A iniciativa é da Frente Parlamentar Mista para a Promoção da Saúde Mental, com senadores e deputados, e por isso, outro projeto muito semelhante foi apresentado também na Câmara. O objetivo é que as duas propostas sejam analisadas em paralelo para facilitar uma eventual aprovação em uma das casas.
1: Com edição de Paula Groba e trabalhos técnicos de João Lira, o Jornal do Senado fica por aqui. Acompanhe agora as notícias da Câmara dos Deputados. Boa noite.
0: Uma boa noite e até amanhã.

0: presidente anuncia transição de um ano para a redução da jornada de trabalho.
1: Deputados ampliam acesso a novas tecnologias no Sistema Único de Saúde.
0: Câmara autoriza o uso de Fundo de Desenvolvimento Regional por cooperativa.
1: Ministério da Agricultura deverá dar aval para normas que afetam o setor.
0: Boa noite. Os deputados aprovaram proposta que determina a avaliação prévia do Ministério da Agricultura para a emissão de normas ambientais. O repórter Antônio Vital explica o teor da matéria.
2: O plenário da Câmara aprovou o projeto que torna obrigatória a aprovação do Ministério da Agricultura antes da edição de qualquer norma federal que tenha impacto na produção, criação, cultivo, manejo, transporte, processamento ou comercialização de espécie utilizada em atividade produtiva. Isso significa que qualquer norma editada por órgãos ambientais só terá validade se antes for avaliada pelo Ministério responsável pela Agricultura, Pecuária, Pesca, Aquicultura e Florestas. O projeto foi apresentado pelo deputado Pedro Lupion, do Republicanos do Paraná, coordenador da Frente Parlamentar da Agropecuária, e outros 10 deputados de diversos partidos. Uma das justificativas para a aprovação do projeto foi a possibilidade de inclusão da tilápia na lista nacional de espécies exóticas invasoras. A lista é definida pela Comissão Nacional de Biodiversidade, a CONABIO, um órgão do Ministério do Meio Ambiente que conta com a participação de representantes do Ministério da Agricultura. No ano passado, a CONABIO admitiu em nota oficial que a inclusão da tilápia estava sendo analisada, mas que isso não teria impacto na criação da espécie e serviria apenas como referência para medidas de prevenção. O relator, deputado Pezente, do MDB de Santa Catarina, disse que decisões como essa levam insegurança aos produtores.
3: Nós temos uma insegurança jurídica com normas redigidas por burocratas, no ar-condicionado, todo mundo enroladinho numa gravata, que tem tirado o sono de muitas famílias. Um exemplo, por exemplo, é essa tal da lista de espécies exóticas invasoras. Já incluíram nessa lista espécies altamente relevantes para nossa economia. Espécies como a tilápia, espécies também da nossa flora braquiária.
2: A proposta foi criticada pela deputada Érica Cocai, do PT do Distrito Federal. Para ela, priorizar a análise econômica antes da ambiental pode representar risco para a flora e a fauna do país.
4: O que se quer com esse projeto é tirar o poder dos órgãos ambientais, de poder avaliar as políticas acerca da produção agrícola, da produção pecuária, acerca da nossa flora, da nossa fauna. E aqui nós vamos ver que uma espécie animal ou uma espécie vegetal, talvez se chegue à conclusão que ela tem uma capacidade nociva para aquele próprio espaço de flora e de fauna.
2: O projeto que torna obrigatória a aprovação do Ministério da Agricultura antes da edição de qualquer norma que tenha impacto na produção, criação, cultivo ou comercialização de espécie utilizada em atividade produtiva seguiu para análise do Senado. Da Rádio Câmara de Brasília, Antônio Vital.
5: Meio Ambiente.
6: Joaquim Passarinho, do PL do Pará, celebra a aprovação de proposta que altera a classificação de parte da Floresta Nacional do Jamanchi em Novo Progresso. Ele explica que o projeto redefine a área como de uso sustentável, com regras menos rígidas de ocupação e exploração.
0: De acordo com Joaquim Passarinho, a mudança vai contribuir para a regularização de produtores que já vivem e trabalham na região antes da criação da Floresta Nacional. O deputado ressalta que a proposta pode dar segurança às famílias que dependem da produção rural para garantir renda.
6: Já a Marina Silva, da Rede de São Paulo, critica a alteração dos limites da Floresta Nacional do Jamanchim e outros projetos que, em sua visão, favorecem quem descumpre a legislação ambiental. Ela defende o aumento da produção sem a derrubada de novas áreas e com a recuperação de regiões degradadas.
0: Marina Silva ressalta a importância da proteção ambiental para o desenvolvimento da agricultura brasileira. A parlamentar afirma que propostas em discussão na Câmara que enfraquecem a fiscalização prejudicam a imagem do país nos mercados internacionais.
5: Economia.
6: Câmara aprova projeto que autoriza o uso de recursos de fundos de desenvolvimento regional por cooperativas. O repórter Marcelo Lascher conta como vai funcionar.
7: A Câmara dos Deputados aprovou projeto que permite que cooperativas acessem os recursos de 3 fundos públicos de desenvolvimento regional: o do Nordeste, o do Centro-Oeste e o da Amazônia. Os recursos são voltados para investimentos produtivos, infraestrutura e geração de empregos. A proposta já foi aprovada pelo Senado e altera 2 medidas provisórias e uma lei complementar. Segundo a deputada Marussa Boldrin, do Republicanos de Goiás, relatora do projeto na Comissão de Finanças e Tributação, as cooperativas ajudam a canalizar investimentos diretamente para micro, pequenos e médios produtores. A proposta foi defendida pelo deputado Pedro Lupion, do Republicanos do Paraná, coordenador da Frente Parlamentar da Agropecuária.
8: Que nesse caso, o que nós estamos permitindo e dando a possibilidade do cooperativismo também acessar os fundos constitucionais, que são acessados por todas as atividades econômicas, e o cooperativismo, seja ele qual for, em qual ramo for, não só no cooperativismo agropecuário, mas de saúde, de transporte, de trabalhadores, agricultura familiar, ou até mesmo de crédito, possam acessar também os fundos constitucionais.
7: A proposta foi aprovada de maneira simbólica, sem votos contrários e com apoio do governo, como disse o deputado Bongás, do PT do Rio Grande do Sul.
9: O governo também aprova porque ele estende esses repasses também para as cooperativas, que é muito importante que eles possam também alcançar e que isso esteja explícito na lei.
7: O projeto que permite que cooperativas acessem os recursos dos fundos públicos de desenvolvimento do Nordeste, do Centro-Oeste e da Amazônia seguiu para a sanção presidencial e já pode virar lei. Da Rádio Câmara de Brasília, com informações de Antônio Vital, Marcelo Larcher.
5: Desenvolvimento Regional.
0: Defensor Stélio Denner, do União, celebra a decisão da Agência Reguladora de Energia Elétrica que reduziu o reajuste da conta de luz em Roraima. O parlamentar explica que o aumento previsto de 24% caiu para 4% após mobilização da bancada federal do estado junto à ANEEL.
10: Segundo o defensor Stélio Denner, o recuo é uma conquista de toda a bancada federal de Roraima, que realizou diversas audiências nos últimos meses. Apesar disso, ele afirma que o estado ainda sofre com tarifas elevadas em comparação com outras regiões do país.
0: Lídice da Mata, do PSB, contesta críticas ao governo da Bahia ao comparar obras e indicadores do estado com a situação da cidade de Salvador. A deputada afirma que a capital baiana apresenta resultados preocupantes em qualidade de vida, educação e competitividade.
10: Lídice da Mata cita investimentos do governo da Bahia em Salvador, como a ampliação do metrô, a implantação do VLT, a construção de hospitais e escolas de tempo integral. Ela avalia que essas ações mostram avanços do executivo estadual diante dos problemas que persistem na gestão da capital.
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0: Câmara aprovou um projeto que amplia o acesso a novas tecnologias no SUS. A repórter Júlia Lopes tem mais detalhes.
1: A Comissão de Constituição e Justiça da Câmara dos Deputados aprovou um projeto que cria novos modelos de acordos para aquisição de tecnologias em saúde pelo Sistema Único de Saúde, o SUS. A proposta inclui novos medicamentos, produtos, procedimentos e terapias inovadoras. Os chamados acordos de acesso gerenciado serão firmados por meio de contratos específicos com definição de critérios, metas e prazos para o acompanhamento de resultados. Pelo texto, a incorporação dessas tecnologias será feita com base em monitoramento contínuo pelo governo, permitindo o compartilhamento de riscos clínicos e financeiros entre o poder público e as empresas.

0: a tratamentos de alto custo no SUS.
1: Esse talvez seja o ponto mais importante do projeto. Hoje, muitas famílias enfrentam uma longa espera para conseguir acesso a medicamentos e terapias de alto custo no SUS. Com os acordos de compartilhamento de risco, o governo pode incorporar novas tecnologias de forma mais rápida e responsável, acompanhando os resultados reais do tratamento e dividindo riscos financeiros e clínicos.
0: Na prática, a proposta busca ampliar o acesso a tratamentos inovadores, medicamentos de alto custo e tecnologias mais recentes, além de fortalecer a participação de famílias, especialistas e da sociedade civil no processo de avaliação, especialmente em casos de doenças raras. Agora, o projeto que cria novos modelos de acordos para aquisição de tecnologias em saúde pelo SUS deve seguir para o Senado. Da Rádio Câmara de Brasília, Júlia Lopes.
2: Ciência e tecnologia.
3: Coronel Assis, do PL de Mato Grosso, critica o decreto sobre a fiscalização do ambiente digital, argumentando que medidas sobre a regulação das redes devem ser debatidas pelo Congresso. Segundo ele, há risco à liberdade de expressão e à ampliação do controle sobre conteúdos.
4: Coronel Assis também defende a redução da maioridade penal e afirma que a medida é necessária para enfrentar a impunidade. O deputado sustenta que a proposta representa uma prioridade no debate sobre segurança pública.
3: Comissão aprova incentivos para ampliar a participação das mulheres na iniciação científica.
4: A repórter Mônica Tati explica detalhes do projeto que está em discussão na casa.
5: Projeto aprovado pela Comissão de Educação incentiva a participação feminina nas áreas de ciência, tecnologia, engenharia, matemática, química, física e tecnologia da informação. A proposta prevê a implementação em duas áreas: na educação básica, com programas específicos para gerar o interesse das meninas nas ciências, e na educação superior, com mecanismos que ajudem as mulheres que foram mães ou são cuidadoras a concluir seus estudos na educação superior. Também está prevista a criação de um regime especial de avaliação da produção acadêmica das docentes mães ou que cuidam de parentes diretos com deficiência ou doença grave. A relatora na comissão, a deputada Franciane Baier, do Republicanos do Rio Grande do Sul, acredita que os estímulos podem reduzir as barreiras que fazem com que muitas mulheres desistam de atuar em uma área que ainda é vista como tipicamente masculina.
6: Nós sabemos que a mulher acaba sendo muitas vezes a responsável pelo cuidado com a casa e com a família, e muitas vezes esses prazos legais de conclusão do curso ou até análise do currículo e dos trabalhos apresentados para ingressar em alguma carreira que é científica é prejudicada nesse ponto.
5: A proposta que traz incentivos para ampliar a atuação das mulheres na área científica ainda será votada pela Comissão de Constituição e Justiça e pelo plenário da Câmara antes de virar lei. Da Rádio Câmara de Brasília, Mônica Tati.
2: Justiça.
3: Inácio Arruda, do PCdoB do Ceará, acusa setores da oposição de hipocrisia diante das investigações sobre as irregularidades envolvendo o Banco Master. O parlamentar cobra uma apuração rigorosa e a punição de todos os responsáveis por eventuais desvios de recursos.
4: Na visão de Inácio Arruda, grupos extremistas e conservadores utilizam discursos moralistas para tentar encobrir crimes históricos no sistema financeiro. Na visão dele, o esclarecimento dos fatos fortalece o campo democrático no Brasil.
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2: Presidência.
3: Diminuição da jornada semanal para 40 horas passará por transição de um ano, segundo anunciou o presidente da Câmara em entrevista acompanhada pelo repórter Luiz Gustavo Xavier.
8: O presidente da Câmara, Hugo Mota, anunciou nesta segunda-feira, em entrevista coletiva, que o relatório final da proposta de emenda à Constituição, que elimina a escala de trabalho 6x1, terá um ano de transição para reduzir a jornada de 44 horas.

0: para 40 horas semanais.
1: 60 dias após a promulgação da PEC. E após 12 meses, mais 2 horas. Então a transição se dará dentro de 1 ano, não mais do que isso. Dá um tempo para que os setores possam se organizar.
0: Mota declarou que a redução da jornada de trabalho é um dos 3 pontos que considera inegociáveis na PEC. Os outros 2 seriam o fim da escala 6x1 e a proibição da redução salarial.
1: Nós partimos do princípio que esses 3 pontos são inegociáveis para a Câmara dos Deputados, são também pontos inegociáveis para o governo e nós temos ampla convergência nessas 3 situações que trazem para o trabalhador brasileiro, para a trabalhadora brasileira, uma nova realidade depois da aprovação dessa proposta.
0: Segundo o presidente da Câmara, o texto está sendo ajustado para regras de servidores públicos, prestadores de serviços para entes públicos e microempreendedores individuais, os MEIs. Hugo Mota também conversou hoje com o presidente da República, Luiz Inácio Lula da Silva, sobre o reajuste de valor para microempreendedores individuais, os MEIs, e destacou que Lula está sensível à proposta. Da Rádio Câmara de Brasília, Luiz Gustavo Xavier.
2: Trabalho.
3: Apoiar a proposta que reduz a jornada de trabalho, Paulo Lemos, do PT, reitera que a bancada do Amapá não apoiou emendas que desidratam o projeto original. O deputado alerta que a população acompanha de perto a posição dos parlamentares sobre o fim da escala 6x1.
4: Na opinião de Paulo Lemos, a redução da jornada semanal é uma demanda da classe trabalhadora que enfrenta rotinas cansativas e transporte público. Segundo ele, pesquisas apontam ampla aprovação popular à medida.
3: Tadeu Venere, do PT do Paraná, convoca os eleitores a pressionar os deputados pela aprovação do fim da escala 6x1. Ele alerta que a comissão especial que analisa a proposta precisa acelerar a votação da matéria original para que o plenário delibere sobre o tema.
4: Tadeu Venere critica a emenda ao texto que prevê compensação a empresas e pode ampliar a jornada para até 52 horas semanais. Ele argumenta que a pressão sobre o Congresso pode garantir mais tempo de descanso e melhor qualidade de vida para os trabalhadores brasileiros.
3: Luiz Carlos Raule, do Podemos do Paraná, questiona os efeitos da redução da jornada de trabalho sobre as micro e pequenas empresas. Ele alerta que mudanças nas regras trabalhistas precisam considerar os impactos sobre os empregadores e a geração de empregos.
4: Luiz Carlos Raule critica o desempenho econômico e social do Brasil nas últimas décadas e afirma que o país enfrenta dificuldades em indicadores como renda, emprego e segurança pública. O parlamentar também faz críticas à condução das políticas econômicas nacionais.
3: Heloísa Helena, da Rede do Rio de Janeiro, faz um apelo para que o Congresso derrube o veto ao projeto que permite o aproveitamento de trabalhadores concursados no setor elétrico após privatizações. Ela sustenta que esses profissionais possuem conhecimento estratégico para o funcionamento do sistema.
4: De acordo com a Heloísa Helena, as privatizações no setor já causaram impactos negativos na Companhia Hidrelétrica do São Francisco. Ela pede que o governo libere a base aliada para garantir o direito dos trabalhadores de forma soberana.
3: Termina agora o jornal Câmara dos Deputados, com trabalhos técnicos de Everson Urani e a apresentação de Márcio Aquiles Sardi e Val Monteiro. Boa noite.
4: Você ouve as notícias do Tribunal de Contas da União. Boa noite.
5: Minuto do TCU.
6: O Tribunal de Contas da União avaliou a base de cadastro de pessoas físicas da Receita Federal. O sistema reúne dados usados em serviços públicos, benefícios sociais e políticas do governo. A fiscalização analisou se as informações são confiáveis e estão protegidas. O objetivo foi verificar se o sistema consegue identificar corretamente os cidadãos e evitar fraudes. O TCU identificou falhas na gestão da plataforma, como registros incorretos e riscos na validação dos dados. Os problemas podem afetar políticas públicas que dependem do cruzamento de informações e dificultar a identificação das pessoas em sistemas do governo. O tribunal fez recomendações à Receita Federal para aumentar o nível de confiança da base utilizada pelo governo.

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